0: nas finais, sabendo que uma vitória frente ao Vizela os deixa com um pé na Primeira Liga. O Vizela é quinto classificado, está ainda na luta pelo play-off de promoção. Até final do campeonato e depois da recepção ao Vizela, o Académico de Viseu joga no Seixal frente ao Benfica B, termina no Fontelo em jogo com o Sporting B. Já o Torriense recebe o Penafiel, joga fora frente ao Lusitânia de Lourosa e na última jornada recebe o Vizela. Quanto à União de Leiria, outra das equipas que está na luta pela subida, na jornada 32 recebe o Farense, vai depois a Vizela e termina em casa frente ao Feirense. O município de Carregal do Sal anunciou a criação do Parque da Liberdade, um projeto de 5 hectares e 1,8 milhões de euros de investimento que promete transformar o centro da vila num espaço de excelência ambiental e convívio para toda a região. O futuro parque contará com campos de pádel, skatepark, um riacho sensitivo, 2 anfiteatros para eventos culturais e uma área de show cooking focada na promoção da gastronomia viziense. Segundo o presidente da Câmara, Paulo Catalino Ferraz, o concurso para a obra será lançado no último trimestre deste ano. A previsão é que o parque esteja concluído no final de 2027. O estudo da Escola Superior de Tecnologia e Gestão de Viseu concluiu que os jovens portugueses preferem aprender a gerir o dinheiro em sala de aula com professores em vez de recorrerem a aplicações digitais. A investigação, publicada na revista científica Computers, foi desenvolvida por investigadores do Instituto Politécnico de Viseu. O trabalho analisou a literacia financeira de estudantes universitários e revela que muitos chegam ao ensino superior sem preparação para decisões financeiras do dia-a-dia. Ainda assim, reconhecem a importância do tema e demonstram vontade em aprender. Os resultados indicam que o acompanhamento direto por docentes é considerado mais eficaz do que soluções digitais autónomas. Para os investigadores, não basta incluir a literacia financeira nos currículos, sendo essencial garantir um ensino com impacto real. A GNR de Viseu deteve em flagrante um homem de 33 anos, suspeito de furtos em residências nos concelhos de Viseu e Penalva do Castelo. A detenção surgiu na sequência de uma denúncia de tentativa de furto a uma habitação. Os militares identificaram o suspeito pela descrição física e pelo veículo, abordando-o nas imediações do local. As diligências permitiram ligá-lo pelo menos a outros 2 furtos na região. Na operação foram apreendidos 3 relógios de pulso, 3 colares, 1 peça de joalheria, 2 terços, 3 ponteiros em ferro, 1 pé de cabra, 2 pares de luvas e 1 gorro. O suspeito foi detido, o caso remetido para o Tribunal Judicial de Viseu. Todas estas notícias estão atualizadas em estaçãodiariojornal.sapo.pt, informação também no site da Estação Diária Rádio em 908.fm. Depois desta edição fica a previsão do estado do tempo.
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2: 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Previsão do estado do tempo para as próximas 24 horas. O Instituto Português do Mar e da Atmosfera está a prever para o distrito de Viseu céu geralmente muito nublado, com vento fraco a moderado, soprando moderado a forte nas terras altas do norte e centro. O IPMA está também a prever uma pequena descida da temperatura mínima, com mercúrio dos termómetros a chegar aos 19 graus de máxima e a mínima a registrar durante a noite valores perto dos 9 graus no distrito de Viseu.
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3: Bem-vindo ao 96.8, sessão de abertura na estação diária para mais Super Estação. E já de seguida voltamos à música com uma supernova. Eu volto já a seguir, até já.
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0: 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Estás na Estação Diária e estás muito bem, com a redação a chamar a atenção, que vem aí a informação do desporto. Só para quem quer estar por dentro do mundo desportivo. Não percas, porque já a seguir regresso com mais música sem parar.
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3: São estes alguns dos temas que vamos desenvolver no Desporto da Estação Diária. O Académico de Viseu recebe este sábado o Vizela pelas 14 horas em jogo da 32ª jornada da Liga 2 de Futebol. O Tondela joga este domingo em Rio Maior frente ao Casa Pia em jogo da 32ª jornada da 1ª Liga de Futebol e está obrigado a vencer para deixar a manutenção em aberto para as duas jornadas finais. O calendário das competições nacionais de futsal da próxima temporada já foi definido pela Federação Portuguesa de Futebol. O Vozel Epic Trails prepara-se para a sua segunda edição em 2026, mantendo como objetivo a promoção de estilos de vida saudáveis, a prática desportiva ao ar livre e a valorização do património natural, cultural e paisagístico do concelho. Agora é só ficarem atentos ao desenvolvimento destes e outros temas no Desporto da Estação Diária. 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

0: 1:30, avançamos para o desporto. 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
2: A partir das 23, a Rádio Oficial de Viseu tem um espaço de 3 horas de emissão especialmente pensado para quem gosta do house e eletrónica. Fica atento em 96.8, pista de dança, contamos contigo.
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1: Estou de volta para chamar a tua atenção para os grandes clássicos da estação que passamos regularmente na antena da Estação Diária. Fica por aí, bem ligado na estação oficial do Viseu.
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1: Vamos fazer uma pequena pausa na música e logo a seguir temos o Diário da Estação. As notícias em destaque em 96.8. Já a seguir, fica bem ligado.
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2: 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São estas algumas das notícias que vamos destacar na edição do dia do Diário da Estação. O Académico de Viseu recebe este sábado o Vizela pelas 14 horas em jogo da 32ª jornada da Liga 2 de Futebol. Cargal de Sal anunciou a criação do Parque da Liberdade, um projeto de 5 hectares e 1,8 milhões de euros que promete transformar o centro da vila num espaço da excelência ambiental e convívio para toda a região. Um estudo da Escola Superior de Tecnologia e Gestão de Viseu concluiu que os jovens portugueses preferem gerir o dinheiro em sala de aula com professores em vez de recorrer a aplicações digitais. A GNR de Viseu deteve em flagrante delito um homem de 33 anos suspeito de furtos em residências nos concelhos de Viseu e Penalva do Castelo. Agora é só ficarem atentos ao desenvolvimento destes e outros temas no Diário da Estação. 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
1: Duas horas.
0: 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O Académico de Viseu recebe este sábado o Vizela pelas 14h, em jogo da 32ª jornada da Liga 2 de Futebol. São as três últimas rodadas do campeonato, com os vizenses na corrida pela subida à Primeira Liga, e entram em campo com 4 pontos de vantagem sobre o terceiro classificado, o Torriense. 4 pontos que os vizenses precisam gerir nestas três rondas finais, sabendo que uma vitória frente ao Vizela os deixa com um pé na Primeira Liga. O Vizela é quinto classificado, está ainda na luta pelo play-off de promoção. Até final do campeonato e depois da recepção ao Vizela, o Académico de Viseu joga no Seixal frente ao Benfica B, termina no Fontelo em jogo com o Sporting B. Já o Torriense recebe o Penafiel, joga fora frente ao Lusitânia de Lourosa e na última jornada recebe o Vizela. Quanto à União de Leiria, outra das equipas que está na luta pela subida, na jornada 32 recebe o Farense, vai depois a Vizela e termina em casa frente ao Feirense. O município de Carregal do Sal anunciou a criação do Parque da Liberdade, um projeto de 5 hectares e 1,8 milhões de euros de investimento que promete transformar o centro da vila num espaço de excelência ambiental e convívio para toda a região. O futuro parque contará com campos de pádel, skatepark, um riacho sensitivo, 2 anfiteatros para eventos culturais e uma área de show cooking focada na promoção da gastronomia viziense. Segundo o presidente da Câmara, Paulo Catalino Ferraz, o concurso para a obra será lançado no último trimestre deste ano. A previsão é que o parque esteja concluído no final de 2027. O estudo da Escola Superior de Tecnologia e Gestão de Viseu concluiu que os jovens portugueses preferem aprender a gerir o dinheiro em sala de aula com professores em vez de recorrerem a aplicações digitais. A investigação, publicada na revista científica Computers, foi desenvolvida por investigadores do Instituto Politécnico de Viseu. O trabalho analisou a literacia financeira de estudantes universitários e revela que muitos chegam ao ensino superior sem preparação para decisões financeiras do dia-a-dia. Ainda assim, reconhecem a importância do tema e demonstram vontade em aprender. Os resultados indicam que o acompanhamento direto por docentes é considerado mais eficaz do que soluções digitais autónomas. Para os investigadores, não basta incluir a literacia financeira nos currículos, sendo essencial garantir um ensino com impacto real. A GNR de Viseu deteve em flagrante um homem de 33 anos, suspeito de furtos em residências nos concelhos de Viseu e Penalva do Castelo. A detenção surgiu na sequência de uma denúncia de tentativa de furto a uma habitação. Os militares identificaram o suspeito pela descrição física e pelo veículo, abordando-o nas imediações do local. As diligências permitiram ligá-lo pelo menos a outros 2 furtos na região. Na operação foram apreendidos 3 relógios de pulso, 3 colares, 1 peça de joalharia, 2 terços, 3 ponteiros em ferro, 1 pé de cabra, 2 pares de luvas e 1 gorro. O suspeito foi detido, o caso remetido para o Tribunal Judicial de Viseu. Todas estas notícias estão atualizadas em estaçãodiariajornal.sapo.pt, informação também no site da Estação Diária Rádio em 908.fm. Depois desta edição fica a previsão do estado do tempo. 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
2: 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Previsão do estado do tempo para as próximas 24 horas. O Instituto Português do Mar e da Atmosfera está a prever para o Distrito de Viseu céu geralmente muito nublado, com vento fraco a moderado, soprando moderado a forte nas terras altas do norte e centro. O IPMA está também a prever uma pequena descida da temperatura mínima, com mercúrio dos termómetros a chegar aos 19 graus de máxima e a mínima a registrar durante a noite valores perto dos 9 graus no Distrito de Viseu.
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3: Começa agora mais uma hora de música sem parar na Estação Diária. Bem-vindo! Para começar, ouvimos um tema em português. A seguir tenho preparado para ti uma super nova música acabada de estrear para ouvires com a máxima atenção na tua Estação Diária 96.8 FM.
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0: aproximação de meia e meia hora aqui na tua estação diária. Estamos quase em cima da hora para dar lugar ao desporto. São as notícias em destaque em 96.8. Fica por aí, até já.
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4: 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São estes alguns dos temas que vamos desenvolver no Desporto da Estação Diária. O Académico de Viseu recebe este sábado o Vizela pelas 14 horas em jogo da 32ª jornada da Liga 2 de Futebol. O Tondela joga este domingo em Rio Maior frente ao Casa Pia em jogo da 32ª jornada da 1ª Liga de Futebol e está obrigado a vencer para deixar a manutenção em aberto para as duas jornadas finais. O calendário das competições nacionais de futsal da próxima temporada já foi definido pela Federação Portuguesa de Futebol. O Vozela Epic Trails prepara-se para a sua segunda edição em 2026, mantendo como objetivo a promoção de estilos de vida saudáveis, a prática desportiva ao ar livre e a valorização do património natural, cultural e paisagístico do concelho. Agora é só ficarem atentos ao desenvolvimento destes e outros temas no Desporto da Estação Diária.
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0: 2:30. Vem o desporto. 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
2: Mais uma pista de dança, o melhor do som house e eletrónica na Estação Diária. Só para quem gosta de batidas mais aceleradas. Lá mais para a frente, a seguir ao sinal horário das 23, temos 3 horas de emissão. Basta ficares bem ligado em 96.8 com a Estação Diária.
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2: 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São estas algumas das notícias que vamos destacar na edição do dia do Diário da Estação. O Académico de Viseu recebe este sábado o Vizela pelas 14 horas em jogo da 32ª jornada da Liga 2 de Futebol. Cargal de Sol anunciou a criação do Parque da Liberdade, um projeto de 5 hectares e 1,8 milhões de euros que promete transformar o centro da vila num espaço da excelência ambiental e convívio para toda a região. Um estudo da Escola Superior de Tecnologia e Gestão de Viseu concluiu que os jovens portugueses preferem gerir o dinheiro em sala de aula com professores em vez de recorrer a aplicações digitais. A GNR de Viseu deteve em flagrante delito um homem de 33 anos suspeito de furtos em residências nos concelhos de Viseu e Penalva do Castelo. Agora é só ficarem atentos ao desenvolvimento destes e outros temas no Diário da Estação. 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
1: 3 horas.
0: 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O Académico de Viseu recebe este sábado Vizela pelas 14h, em jogo da 32ª jornada da Liga 2 de Futebol. São as 3 últimas rodadas do campeonato, com os vizenses na corrida pela subida à Primeira Liga e entram em campo com 4 pontos de vantagem sobre o terceiro classificado, o Torriense. 4 pontos que os vizenses precisam gerir nestas 3 rondas finais, sabendo que uma vitória frente ao Vizela os deixa com um pé na Primeira Liga. O Vizela é 5º classificado, está ainda na luta pelo play-off de promoção. Até a final do campeonato e depois da recepção ao Vizela, o Académico de Viseu joga no Seixal frente ao Benfica B, termina no Fontelo em jogo com o Sporting B. Já o Torriense recebe o Penafiel, joga fora frente ao Lusitânia de Lourosa e na última jornada recebe o Vizela. Quanto à União de Leiria, outra das equipas que está na luta pela subida, na jornada 32 recebe o Farense, vai depois a Vizela e termina em casa frente ao Feirense. O município de Carregal do Sal anunciou a criação do Parque da Liberdade, um projeto de 5 hectares e 1,8 milhões de euros de investimento que promete transformar o centro da vila num espaço de excelência ambiental e convívio para toda a região. O futuro parque contará com campos de pádel, skatepark, um riacho sensitivo, 2 anfiteatros para eventos culturais e uma área de show cooking focada na promoção da gastronomia viziense. Segundo o presidente da Câmara, Paulo Catalino Ferraz, o concurso para a obra será lançado no último trimestre deste ano. A previsão é que o parque esteja concluído no final de 2027. O estudo da Escola Superior de Tecnologia e Gestão de Viseu concluiu que os jovens portugueses preferem aprender a gerir o dinheiro em sala de aula com professores em vez de recorrerem a aplicações digitais. A investigação, publicada na revista científica Computers, foi desenvolvida por investigadores do Instituto Politécnico de Viseu. O trabalho analisou a literacia financeira de estudantes universitários e revela que muitos chegam ao ensino superior sem preparação para decisões financeiras do dia-a-dia. Ainda assim, reconhecem a importância do tema e demonstram vontade em aprender. Os resultados indicam que o acompanhamento direto por docentes é considerado mais eficaz do que soluções digitais autónomas. Para os investigadores, não basta incluir a literacia financeira nos currículos, sendo essencial garantir um ensino com impacto real. A GNR de Viseu deteve em flagrante um homem de 33 anos, suspeito de furtos em residências nos concelhos de Viseu e Penalva do Castelo. A detenção surgiu na sequência de uma denúncia de tentativa de furto a uma habitação. Os militares identificaram o suspeito pela descrição física e pelo veículo, abordando-o nas imediações do local. As diligências permitiram ligá-lo pelo menos a outros 2 furtos na região. Na operação foram apreendidos 3 relógios de pulso, 3 colares, 1 peça de joalharia, 2 terços, 3 ponteiros em ferro, 1 pé de cabra, 2 pares de luvas e 1 gorro. O suspeito foi detido, o caso remetido para o Tribunal Judicial de Viseu. Todas estas notícias estão atualizadas em estaçãodiariajornal.sapo.pt. Informação também no site da Estação Diária Rádio em 98.fm. Depois desta edição fica a previsão do estado do tempo. 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
2: 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Previsão do estado do tempo para as próximas 24 horas. O Instituto Português do Mar e da Atmosfera está a prever para o distrito de Viseu céu geralmente muito nublado com vento fraco a moderado, soprando moderado a forte nas terras altas do norte e centro. O IPMA está também a prever uma pequena descida da temperatura mínima, com mercúrio dos termómetros a chegar aos 19 graus de máxima e a mínima a registrar durante a noite valores perto dos 9 graus no distrito de Viseu.
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2: Bem-vindo à Estação Diária. Abrimos este espaço de emissão a ouvir som português e para iniciarmos como tu gostas, vem uma supernova. Fica atento em 96.8, antena 9680. Eu volto já a seguir. Até já.
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0: notícias de caráter desportivo, bloco das 3:30. 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
0: 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Ricardo Teixeira, o imparável.
3: Hoje vou falar sobre alguns pontos que são muito importantes quando nós fazemos um Facebook Live.
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1: É o regresso do Diário da Estação e em muito pouco tempo ficamos por dentro do que mais importante vai acontecendo em primeira mão na Estação Oficial de Viseu. Fica atento, vem aí o Diário da Estação.
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2: 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São estas algumas das notícias que vamos destacar na edição do dia do Diário da Estação. O Académico de Viseu recebe este sábado o Vizela pelas 14 horas em jogo da 32ª jornada da Liga 2 de Futebol. Cargal de Sol anunciou a criação do Parque da Liberdade, um projeto de 5 hectares e 1,8 milhões de euros que promete transformar o centro da vila num espaço da excelência ambiental e convívio para toda a região. Um estudo da Escola Superior de Tecnologia e Gestão de Viseu concluiu que os jovens portugueses preferem gerir o dinheiro em sala de aula com professores em vez de recorrer a aplicações digitais. A GNR de Viseu deteve em flagrante delito um homem de 33 anos suspeito de furtos em residências nos concelhos de Viseu e Penalva do Castelo. Agora é só ficarem atentos ao desenvolvimento destes e outros temas no Diário da Estação. 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
1: 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O Académico de Viseu recebe este sábado o Vizela pelas 14h, em jogo da 32ª jornada da Liga 2 de Futebol. São as três últimas rodadas do campeonato, com os vizenses na corrida pela subida à Primeira Liga e entram em campo com 4 pontos de vantagem sobre o terceiro classificado, o Torriense. 4 pontos que os vizenses precisam gerir nestas três rondas finais, sabendo que uma vitória frente ao Vizela os deixa com um pé na Primeira Liga. O Vizela é quinto classificado, está ainda na luta pelo play-off de promoção. Até a final do campeonato e depois da recepção ao Vizela, o Académico de Viseu joga no Seixal frente ao Benfica B, termina no Fontelo em jogo com o Sporting B. Já o Torriense recebe o Penafiel, joga fora frente ao Lusitânia de Lourosa e na última jornada recebe o Vizela. Quanto à União de Leiria, outra das equipas que está na luta pela subida, na jornada 32 recebe o Farense, vai depois a Vizela e termina em casa frente ao Feirense. O município de Carregal do Sal anunciou a criação do Parque da Liberdade, um projeto de 5 hectares e 1,8 milhões de euros de investimento que promete transformar o centro da vila num espaço de excelência ambiental e convívio para toda a região. O futuro parque contará com campos de pádel, skatepark, um riacho sensitivo, 2 anfiteatros para eventos culturais e uma área de show cooking focada na promoção da gastronomia viziense. Segundo o presidente da Câmara, Paulo Catalino Ferraz, o concurso para a obra será lançado no último trimestre deste ano. A previsão é que o parque esteja concluído no final de 2027. O estudo da Escola Superior de Tecnologia e Gestão de Viseu concluiu que os jovens portugueses preferem aprender a gerir o dinheiro em sala de aula com professores em vez de recorrerem a aplicações digitais. A investigação, publicada na revista científica Computers, foi desenvolvida por investigadores do Instituto Politécnico de Viseu. O trabalho analisou a literacia financeira de estudantes universitários e revela que muitos chegam ao ensino superior sem preparação para decisões financeiras do dia-a-dia. Ainda assim, reconhecem a importância do tema e demonstram vontade em aprender. Os resultados indicam que o acompanhamento direto por docentes é considerado mais eficaz do que soluções digitais autónomas. Para os investigadores, não basta incluir a literacia financeira nos currículos, sendo essencial garantir um ensino com impacto real. A GNR de Viseu deteve em flagrante um homem de 33 anos, suspeito de furtos em residências nos concelhos de Viseu e Penalva do Castelo. A detenção surgiu na sequência de uma denúncia de tentativa de furto a uma habitação. Os militares identificaram o suspeito pela descrição física e pelo veículo, abordando-o nas imediações do local. As diligências permitiram ligá-lo pelo menos a outros 2 furtos na região. Na operação foram apreendidos 3 relógios de pulso, 3 colares, 1 peça de joalharia, 2 terços, 3 ponteiros em ferro, 1 pé de cabra, 2 pares de luvas e 1 gorro. O suspeito foi detido, o caso remetido para o Tribunal Judicial de Viseu. Todas estas notícias estão atualizadas em estaçãodiariajornal.sapo.pt. Informação também no site da Estação Diária Rádio em 908.fm. Depois desta edição fica a previsão do estado do tempo.
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3: 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Previsão do estado do tempo para as próximas 24 horas. O Instituto Português de Mar e da Atmosfera está a prever para o Distrito de Viseu céu geralmente muito nublado, com vento fraco a moderado, soprando moderado a forte nas terras altas do norte e centro. O IPMA está também a prever uma pequena descida da temperatura mínima, com mercúrio dos termómetros a chegar aos 19 graus de máxima e a mínima a registrar durante a noite valores perto dos 9 graus no Distrito de Viseu.
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3: Olá, esta é a frequência da Estação Diária. Estão aí os primeiros sons que fazem parte da abertura desta hora. Super top da estação. Nos próximos minutos há mais música na estação oficial de Viseu. Até já.
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0: Estação Diária, boa noite. Para que nos próximos minutos possas ficar ligado na Estação Diária Rádio, escolhemos mais um super som que iremos recomendar já de seguida. 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
1: Principais títulos das notícias na Estação Diária. Vêm os comerciais e o bloco de informação. Voltaremos para a segunda meia hora, super top da Estação Diária Rádio, com muito mais energia. Fiquem bem.
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5: São estes alguns dos temas que vamos desenvolver no Desporto da Estação Diária. O Académico de Viseu recebe este sábado o Vizela pelas 14 horas em jogo da 32ª jornada da Liga 2 de Futebol. O Tondela joga este domingo em Rio Maior frente ao Casa Pia em jogo da 32ª jornada da Primeira Liga de Futebol e está obrigado a vencer para deixar a manutenção em aberto para as duas jornadas finais. O calendário das competições nacionais de futsal da próxima temporada já foi definido pela Federação Portuguesa de Futebol. O Vozela Epic Trails prepara-se para a sua segunda edição em 2026, mantendo como objetivo a promoção de estilos de vida saudáveis, a prática desportiva ao ar livre e a valorização do património natural, cultural e paisagístico do concelho. Agora é só ficarem atentos ao desenvolvimento destes e outros temas no Desporto da Estação Diária.
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3: Qual é o maior nó que temos nas nossas empresas? Qual é o maior nó? Nós próprios.
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1: Para avançarmos para a segunda meia hora desta emissão, fica aí com o Super Top da Estação Diária Rádio. Os temas mais comerciais da rádio que se destacaram nos tops do mercado áudio. Fiquem por aí!
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1: Estação Diária, boa noite. Hora super top da Estação Diária em 96.8 para partilhar os temas mais comerciais da rádio. Fica aí com o endereço do Facebook oficial da Estação Oficial de Viseu. facebook.com/estaçãodiária em qualquer plataforma online. Até já!
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1: Depois do Bloco Comercial, vem aí os destaques e as notícias atualizadas na Estação Diária, em 96.8. Voltaremos para mais Super Estação. Até já!
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2: São estes alguns dos temas que vamos desenvolver no Desporto da Estação Diária. O Tondela joga este domingo em Rio Maior, frente ao Casa Pia, em jogo da 32ª jornada da Primeira Liga de Futebol, e está obrigado a vencer para deixar a manutenção em aberto para as duas jornadas finais. A Federação Portuguesa de Futebol divulgou o calendário das principais competições masculinas de futebol sénior para a época 2026-2027. Na divisão de honra da Associação de Futebol Viseu, faltam duas jornadas para o final do campeonato, com um ponto a separar Lamelas e Castro Daire na frente da classificação. A Federação Portuguesa de Futebol já divulgou o calendário das provas nacionais de futebol feminino para a época 2026-2027. Agora é só ficarem atentos ao desenvolvimento destes e outros temas no Desporto da Estação Diária. 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

0: 5 horas.
1: 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O Académico de Viseu recebe este sábado o Vizela pelas 14h, em jogo da 32ª jornada da Liga 2 de Futebol. São as três últimas jornadas do campeonato, com os vizenses na corrida pela subida à Primeira Liga e entram em campo com 4 pontos de vantagem sobre o terceiro classificado, o Torriense. 4 pontos que os vizenses precisam gerir nestas três rondas finais, sabendo que uma vitória frente ao Vizela os deixa com um pé na Primeira Liga. O Vizela é quinto classificado, está ainda na luta pelo play-off de promoção. Até final do campeonato e depois da recepção ao Vizela, o Académico de Viseu joga no Seixal frente ao Benfica B, termina no Fontelo em jogo com o Sporting B. Já o Torriense recebe o Penafiel, joga fora frente ao Lusitânia de Lourosa e na última jornada recebe o Vizela. Quanto à União de Leiria, outra das equipas que está na luta pela subida, na jornada 32 recebe o Farense, vai depois a Vizela e termina em casa frente ao Feirense. O município de Carregal do Sal anunciou a criação do Parque da Liberdade, um projeto de 5 hectares e 1,8 milhões de euros de investimento que promete transformar o centro da vila num espaço de excelência ambiental e convívio para toda a região. O futuro parque contará com campos de pádel, skatepark, um riacho sensitivo, 2 anfiteatros para eventos culturais e uma área de show cooking focada na promoção da gastronomia viziense. Segundo o presidente da Câmara, Paulo Catalino Ferraz, o concurso para a obra será lançado no último trimestre deste ano. A previsão é que o parque esteja concluído no final de 2027. O estudo da Escola Superior de Tecnologia e Gestão de Viseu concluiu que os jovens portugueses preferem aprender a gerir o dinheiro em sala de aula com professores em vez de recorrerem a aplicações digitais. A investigação, publicada na revista científica Computers, foi desenvolvida por investigadores do Instituto Politécnico de Viseu. O trabalho analisou a literacia financeira de estudantes universitários e revela que muitos chegam ao ensino superior sem preparação para decisões financeiras do dia-a-dia. Ainda assim, reconhecem a importância do tema e demonstram vontade em aprender. Os resultados indicam que o acompanhamento direto por docentes é considerado mais eficaz do que soluções digitais autónomas. Para os investigadores, não basta incluir a literacia financeira nos currículos, sendo essencial garantir um ensino com impacto real. A GNR de Viseu deteve em flagrante um homem de 33 anos, suspeito de furtos em residências nos concelhos de Viseu e Penalva do Castelo. A detenção surgiu na sequência de uma denúncia de tentativa de furto a uma habitação. Os militares identificaram o suspeito pela descrição física e pelo veículo, abordando nas imediações do local. As diligências permitiram ligá-lo pelo menos a outros 2 furtos na região. Na operação foram apreendidos 3 relógios de pulso, 3 colares, 1 peça de joalheria, 2 terços, 3 ponteiros em ferro, 1 pé de cabra, 2 pares de luvas e 1 gorro. O suspeito foi detido, o caso remetido para o Tribunal Judicial de Viseu. Todas estas notícias estão atualizadas em estaçãodiariojornal.sapo.pt, informação também no site da Estação Diária Rádio em 908.fm. Depois desta edição fica a previsão do estado do tempo. 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
2: 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Previsão do estado do tempo para as próximas 24 horas. O Instituto Português do Mar e da Atmosfera está a prever para o distrito de Viseu céu geralmente muito nublado, com vento fraco a moderado, soprando moderado a forte nas terras altas do norte e centro. O IPMA está também a prever uma pequena descida da temperatura mínima, com mercúrio dos termómetros a chegar aos 19 graus de máxima e a mínima a registrar durante a noite valores perto dos 9 graus no distrito de Viseu.
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3: Ora viva, voltámos à antena depois do sinal horário e logo a seguir a mais um grande tema para melhorar o ritmo da tua rádio, super top da estação. Destacamos algumas das músicas que estão a ter no mercado áudio. Fiquem bem.
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0: 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Boa noite. Na Estação Diária damos destaque a alguns dos temas mais ouvidos em 96.8. Soltas da Estação, para escutares na próxima sequência que preparámos na playlist da Estação Oficial de Viseu.
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0: Diária, boa noite. Prestem atenção aos destaques e ao bloco dos comerciais. É o desporto na Estação Diária. Voltaremos de novo à antena para a segunda parte desta emissão super top da estação. Até já.
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1: São estes alguns dos temas que vamos desenvolver no Desporto da Estação Diária. O Académico de Viseu recebe este sábado o Vizela pelas 14 horas em jogo da 32ª jornada da Liga 2 de Futebol. O Tondela joga este domingo em Rio Maior frente ao Casa Pia em jogo da 32ª jornada da 1ª Liga de Futebol e está obrigado a vencer para deixar a manutenção em aberto para as duas jornadas finais. O calendário das competições nacionais de futsal da próxima temporada já foi definido pela Federação Portuguesa de Futebol. O Vozela Epic Trails prepara-se para a sua segunda edição em 2026, mantendo como objetivo a promoção de estilos de vida saudáveis, a prática desportiva ao ar livre e a valorização do património natural, cultural e paisagístico do concelho. Agora é só ficarem atentos ao desenvolvimento destes e outros temas no Desporto da Estação Diária. 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

bloco de informação desportiva às 5h30. Pediram-nos para falar sobre o legado restaurante, o que não é fácil, porque se trata de muito mais do que um simples restaurante.

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1: Vamos acelerar as tuas batidas. Malha Super Top da Estação. Super músicas para escutares na Estação Diária em 96.8. Fiquem bem.
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1: Para recuperarmos grandes músicas, estão aí clássicos da estação em 96.8. Liga na Estação Diária.
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0: Diária, boa noite. 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

0: 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Hora super top da estação. Vem aí os principais destaques que iremos desenvolver à hora certa no Diário da Estação. Voltaremos para mais Super Estação logo após o Bloco das Notícias. Fica bem!
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1: Estação Diária. São estes alguns dos temas que vamos desenvolver no desporto da Estação Diária. O Tondela joga este domingo em Rio Maior, frente ao Casa Pia, em jogo da 32ª jornada da Primeira Liga de Futebol, e está obrigado a vencer para deixar a manutenção em aberto para as duas jornadas finais. A Federação Portuguesa de Futebol divulgou o calendário das principais competições masculinas de futebol sénior para a época 2026-2027. Na divisão de honra da Associação de Futebol Viseu, faltam duas jornadas para o final do campeonato, com um ponto a separar Lamelas e Castro Daire na frente da classificação. A Federação Portuguesa de Futebol já divulgou o calendário das provas nacionais de futebol feminino para a época 2026-2027. Agora é só ficarem atentos ao desenvolvimento destes e outros temas no desporto da Estação Diária. 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

0: 6 horas.
1: 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O Académico de Viseu recebe este sábado o Vizela pelas 14h, em jogo da 32ª jornada da Liga 2 de Futebol. São as 3 últimas rodadas do campeonato, com os vizenses na corrida pela subida à Primeira Liga, e entram em campo com 4 pontos de vantagem sobre o terceiro classificado, o Torriense. 4 pontos que os vizenses precisam gerir nestas 3 rondas finais, sabendo que uma vitória frente ao Vizela os deixa com um pé na Primeira Liga. O Vizela é 5º classificado, está ainda na luta pelo play-off de promoção. Até final do campeonato e depois da recepção ao Vizela, o Académico de Viseu joga no Seixal frente ao Benfica B, termina no Fontelo em jogo com o Sporting B. Já o Torriense recebe o Penafiel, joga fora frente ao Lusitânia de Lourosa e na última jornada recebe o Vizela. Quanto à União de Leiria, outra das equipas que está na luta pela subida, na jornada 32 recebe o Farense, vai depois a Vizela e termina em casa frente ao Feirense. O município de Carregal do Sal anunciou a criação do Parque da Liberdade, um projeto de 5 hectares e 1,8 milhões de euros de investimento que promete transformar o centro da vila num espaço de excelência ambiental e convívio para toda a região. O futuro parque contará com campos de pádel, skatepark, um riacho sensitivo, 2 anfiteatros para eventos culturais e uma área de show cooking focada na promoção da gastronomia viziense. Segundo o presidente da Câmara, Paulo Catalino Ferraz, o concurso para a obra será lançado no último trimestre deste ano. A previsão é que o parque esteja concluído no final de 2027. O estudo da Escola Superior de Tecnologia e Gestão de Viseu concluiu que os jovens portugueses preferem aprender a gerir o dinheiro em sala de aula com professores em vez de recorrerem a aplicações digitais. A investigação, publicada na revista científica Computers, foi desenvolvida por investigadores do Instituto Politécnico de Viseu. O trabalho analisou a literacia financeira de estudantes universitários e revela que muitos chegam ao ensino superior sem preparação para decisões financeiras do dia-a-dia. Ainda assim, reconhecem a importância do tema e demonstram vontade em aprender. Os resultados indicam que o acompanhamento direto por docentes é considerado mais eficaz do que soluções digitais autónomas. Para os investigadores, não basta incluir a literacia financeira nos currículos, sendo essencial garantir um ensino com impacto real. GNR de Viseu deteve em flagrante um homem de 33 anos, suspeito de furtos em residências nos concelhos de Viseu e Penalva do Castelo. A detenção surgiu na sequência de uma denúncia de tentativa de furto a uma habitação. Os militares identificaram o suspeito pela descrição física e pelo veículo, abordando-o nas imediações do local. As diligências permitiram ligá-lo pelo menos a outros 2 furtos na região. Na operação foram apreendidos 3 relógios de pulso, 3 colares, 1 peça de joalharia, 2 terços, 3 ponteiros em ferro, 1 pé de cabra, 2 pares de luvas e 1 gorro. O suspeito foi detido, o caso remetido para o Tribunal Judicial de Viseu. Todas estas notícias estão atualizadas em estaçãodiariojornal.sapo.pt, informação também no site da Estação Diária Rádio em 908.fm. Depois desta edição fica a previsão do estado do tempo. 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
2: 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Previsão do estado do tempo para as próximas 24 horas. O Instituto Português do Mar e da Atmosfera está a prever para o Distrito de Viseu céu geralmente muito nublado, com vento fraco a moderado, soprando moderado a forte nas terras altas do norte e centro. O IPMA está também a prever uma pequena descida da temperatura mínima, com mercúrio dos termómetros a chegar aos 19 graus de máxima e a mínima a registrar durante a noite valores perto dos 9 graus no Distrito de Viseu.
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3: O som de abertura é mais um espaço de emissão na Estação Diária. Começamos com o Super Malha Tuga e para que possamos prosseguir nesta edição, a Supernova. Nos próximos minutos há mais música na Estação Oficial de Viseu. Fiquem bem!
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1: Olá, já cá estamos. Primeiros minutos desta emissão Super Estação na Estação Diária.
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1: Som de abertura na Estação Diária para mais Super Estação. E durante as próximas horas, grandes músicas sem parar, 96.8. Fica connosco.
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0: Sessão diária. Boa noite. Para escutares na próxima sequência que preparámos na playlist da Estação Diária, Soltas da Estação. E logo a seguir, vêm os temas que merecem relevo nos diferentes tops do mercado da música. Até já!
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0: Os principais títulos do desporto na Estação Diária. Estamos aí para dar a conhecer as grandes novidades do dia. Regressaremos logo depois do bloco comercial para a segunda meia hora desta emissão. Super Top da Estação. Top da Estação Diária. Até já.
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1: São estes alguns dos temas que vamos desenvolver no Desporto da Estação Diária. O Académico de Viseu recebe este sábado o Vizela pelas 14 horas em jogo da 32ª jornada da Liga 2 de Futebol. O Tondela joga este domingo em Rio Maior frente ao Casa Pia em jogo da 32ª jornada da Primeira Liga de Futebol e está obrigado a vencer para deixar a manutenção em aberto para as duas jornadas finais. O calendário das competições nacionais de futsal da próxima temporada já foi definido pela Federação Portuguesa de Futebol. O Vozela Epic Trails prepara-se para a sua segunda edição em 2026, mantendo como objetivo a promoção de estilos de vida saudáveis, a prática desportiva ao ar livre e a valorização do património natural, cultural e paisagístico do concelho. Agora é só ficarem atentos ao desenvolvimento destes e outros temas no Desporto da Estação Diária. 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

0: Desporto à meia hora, bloco das 6h30.
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1: Hoje vamos falar sobre prioridades do dia e objetivos anuais. É o que vamos falar já a seguir, por isso estejam por aí.
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1: Ora, estamos nós para a segunda metade desta emissão. Fica aí com o Super Top da Estação Diária em 96.8. Estação Diária, estação oficial de Viseu. Até já.
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0: 19:22. 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
1: Estamos de volta para dar por finalizado o último terço da hora. Super top da estação diária. Regressaremos à antena logo a seguir à informação atualizada. Até já.
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2: 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São estes alguns dos temas que vamos desenvolver no Desporto da Estação Diária. O Tondela joga este domingo em Rio Maior frente ao Casa Pia em jogo da 32ª jornada da Primeira Liga de Futebol e está obrigado a vencer para deixar a manutenção em aberto para as duas jornadas finais. A Federação Portuguesa de Futebol divulgou o calendário das principais competições masculinas de futebol sénior para a época 2026-2027. Na divisão de honra da Associação de Futebol Viseu faltam duas jornadas para o final do campeonato com um ponto a separar Lamelas e Castro Daire na frente da classificação. A Federação Portuguesa de Futebol já divulgou o calendário das provas nacionais de futebol feminino para a época 2026-2027. Agora é só ficarem atentos ao desenvolvimento destes e outros temas no Desporto da Estação Diária.
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4: 7 horas.
5: 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O Académico de Viseu recebe este sábado o Vizela pelas 14h, em jogo da 32ª jornada da Liga 2 de Futebol. São as três últimas jornadas do campeonato, com os vizenses na corrida pela subida à Primeira Liga e entram em campo com 4 pontos de vantagem sobre o terceiro classificado, o Torriense. 4 pontos que os vizenses precisam gerir nestas três rondas finais, sabendo que uma vitória frente ao Vizela os deixa com um pé na Primeira Liga. O Vizela é quinto classificado, está ainda na luta pelo play-off de promoção. Até final do campeonato e depois da recepção ao Vizela, o Académico de Viseu joga no Seixal frente ao Benfica B, termina no Fontelo em jogo com o Sporting B. Já o Torriense recebe o Penafiel, joga fora frente ao Lusitânia de Lourosa e na última jornada recebe o Vizela. Quanto à União de Leiria, outra das equipas que está na luta pela subida, na jornada 32 recebe o Farense, vai depois a Vizela e termina em casa frente ao Feirense. O município de Carregal do Sal anunciou a criação do Parque da Liberdade, um projeto de 5 hectares e 1,8 milhões de euros de investimento que promete transformar o centro da vila num espaço de excelência ambiental e convívio para toda a região. O futuro parque contará com campos de pádel, skatepark, um riacho sensitivo, 2 anfiteatros para eventos culturais e uma área de show cooking focada na promoção da gastronomia viziense. Segundo o presidente da Câmara, Paulo Catalino Ferraz, o concurso para a obra será lançado no último trimestre deste ano. A previsão é que o parque esteja concluído no final de 2027. O estudo da Escola Superior de Tecnologia e Gestão de Viseu concluiu que os jovens portugueses preferem aprender a gerir o dinheiro em sala de aula com professores em vez de recorrerem a aplicações digitais. A investigação, publicada na revista científica Computers, foi desenvolvida por investigadores do Instituto Politécnico de Viseu. O trabalho analisou a literacia financeira de estudantes universitários e revela que muitos chegam ao ensino superior sem preparação para decisões financeiras do dia-a-dia. Ainda assim, reconhecem a importância do tema e demonstram vontade em aprender. Os resultados indicam que o acompanhamento direto por docentes é considerado mais eficaz do que soluções digitais autónomas. Para os investigadores, não basta incluir a literacia financeira nos currículos, sendo essencial garantir um ensino com impacto real. A GNR de Viseu deteve em flagrante um homem de 33 anos, suspeito de furtos em residências nos concelhos de Viseu e Penalva do Castelo. A detenção surgiu na sequência de uma denúncia de tentativa de furto a uma habitação. Os militares identificaram o suspeito pela descrição física e pelo veículo, abordando-o nas imediações do local. As diligências permitiram ligá-lo pelo menos a outros 2 furtos na região. Na operação foram apreendidos 3 relógios de pulso, 3 colares, 1 peça de joalharia, 2 terços, 3 ponteiros em ferro, 1 pé de cabra, 2 pares de luvas e 1 gorro. O suspeito foi detido, o caso remetido para o Tribunal Judicial de Viseu. Todas estas notícias estão atualizadas em estaçãodiariojornal.sapo.pt, informação também no site da Estação Diária Rádio em 908.fm. Depois desta edição fica a previsão do estado do tempo. 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
6: 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Previsão do estado do tempo para as próximas 24 horas. O Instituto Português do Mar e da Atmosfera está a prever para o Distrito de Viseu céu geralmente muito nublado, com vento fraco a moderado, soprando moderado a forte nas terras altas do norte e centro. O IPMA está também a prever uma pequena descida da temperatura mínima, com mercúrio dos termómetros a chegar aos 19 graus de máxima e a mínima a registrar durante a noite valores perto dos 9 graus no Distrito de Viseu.
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4: Aí estamos para mais uma grande hora de emissão na Estação Diária. Está já alinhada mais uma super malha em 9680.
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4: Para continuarmos em grande ritmo aqui em 9680, já a seguir vamos ficar com as ondas da estação que estão a chegar à antena na Estação Diária.
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0: da cidade é via Zona Oeste, isto é, pelo lado de quem sobe a Avenida Cidade de Aveiro, em direção à Rotunda Carlos Lopes, o tráfego é realmente condicionado. No entanto, se se encontrar no início da zona ascendente dos semáforos da Avenida Cidade de Aveiro, tem outra alternativa, que é virar à direita e contornar o Estádio dos Trambelos até chegar à Rotunda do Monte Belo e retomar a circunvalação. Mas se o objetivo for prosseguir até à Rotunda Paulo VI, quando chegar junto ao Hotel Monte Belo, ainda tem a possibilidade de poder virar à direita, fazer a rotunda à esquerda e seguir pela rua Dr. Álvaro Monteiro, junto ao Monte Pio, passar os semáforos, continuar em sentido ascendente até ao cimo da rua e virar à esquerda até apanhar de novo a circunvalação. Estamos em hora de ponta, na estação diária, estamos a dar a conhecer trajetos alternativos para quem pretende entrar na cidade de Viseu. Iremos regressar na próxima hora de ponta.
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2: Viva, estamos de volta à contagem mais energia. Abrimos mais uma hora com malha fora da caixa. Top nacional na estação oficial de Viseu. Para seguirmos em frente, mais um grande tema supernova para ouvir nos próximos minutos na Estação Diária. www.efitnesshealthclub.pt. 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

0: 19:22, Rui Moreira. Já a seguir fica super atento, porque nos próximos minutos vamos aumentar a tua energia. Rui Moreira, na Estação Diária. 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
1: Chegou a hora de termos mais um tema em grande destaque aqui na Estação Diária. Soltas da Estação. A não perder as histórias que envolvem os mais diferentes artistas da música na Estação Oficial de Viseu. Até já.
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3: Diogo Pissarra surge no panorama da música portuguesa como cantor, intérprete e músico. Em 2006, inicia um percurso que mudaria a vida para sempre. Foi nas suas primeiras aulas de guitarra que começa, pela primeira vez, a dar a conhecer o seu talento. Foi um dos fundadores da banda Algarvia, Fora da Boia, onde não só se destacou como guitarrista, como também pelas suas qualidades vocais e de composição. Em 2012, foi um dos finalistas do programa Ídolos e aí deu início à sua carreira a solo, que atualmente conta com temas de sucesso como Tu e Eu e Volta, destacando-se nos tops nacionais. Diogo Pissarra é um nome a estar atento no futuro da música portuguesa.
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0: Bem, estou de volta para vos dar grandes novidades. Já a seguir vamos ter em destaque mais um bloco de informação desportiva. A música regressa logo a seguir na Rádio Oficial de Viseu. Até já. 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
0: São estes alguns dos temas que vamos desenvolver no Desporto da Estação Diária. O Académico de Viseu recebe este sábado o Vizela pelas 14 horas em jogo da 32ª jornada da Liga 2 de Futebol. O Tondela joga este domingo em Rio Maior frente ao Casa Pia em jogo da 32ª jornada da Primeira Liga de Futebol e está obrigado a vencer para deixar a manutenção em aberto para as duas jornadas finais. O calendário das competições nacionais de futsal da próxima temporada já foi definido pela Federação Portuguesa de Futebol. O Vozela Epic Trails prepara-se para a sua segunda edição em 2026, mantendo como objetivo a promoção de estilos de vida saudáveis, a prática desportiva ao ar livre e a valorização do património natural, cultural e paisagístico do concelho. Agora é só ficarem atentos ao desenvolvimento destes e outros temas no Desporto da Estação Diária. 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

0: 7h30. Está de volta à informação desportiva. 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
2: 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Ricardo Teixeira.
6: Olá pessoal, bem-vindos ao QI Business Secrets.
2: Ricardo Teixeira, o imparável.
6: Hoje vamos falar de um tema bastante sensível. Vamos falar da nossa relação com o Estado.
2: É o fim de semana.

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1: Regresso à ligação em trânsito para fazer mais um ponto de ordem na circulação automóvel em Viseu. Lembramos que estamos na rúbrica em hora de ponta e que é no centro da cidade que o tráfego aumenta substancialmente. Se o destino que percorre tem direção à zona oeste da cidade, ou seja, ligação à localidade de Vilmoinhos, irá provavelmente ter de perder mais alguns minutos porque é costume o acumular de veículos automóveis que percorrem o perímetro urbano da cidade. Se se encontra perto da Fonte Luminosa, do Rocio, a forma mais indicada de sair do centro de Viseu será contornar a rotunda à esquerda, pela via que o vai levar até ao cruzamento com semáforos. Preste atenção que é obrigatório seguir em frente rumo à Avenida Alberto Sampaio. É comum que aqui o trânsito se apresente mais congestionado e até demorado, e que poderá levar alguns minutos a atravessar esta avenida, que termina junto à Praça Dom João I, mesmo ao lado do edifício dos Bombeiros Voluntários. Aqui irá cruzar com a Rua 21 de Agosto, o que também aumenta a probabilidade de marcha lenta. Na Rua Almirante Afonso Cerqueira, que o levará até à Praça Carlos Lopes, onde deverá prestar especial atenção ao tráfego que vem a descer à sua esquerda. 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
0: 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Muito bem, ultrapassámos a primeira meia hora desta emissão de Portugal às 7. Está já alinhada mais uma super tuga e para seguirmos em frente com mais uma grande hora de rádio, mais uma super malha na Estação Diária. 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

0: 19:22. Rui Moreira.
1: Olá, o som da abertura na estação diária para mais um espaço de emissão Super Estação. Fiquem bem, voltamos já de seguida.
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1: Durante a próxima hora temos aí o espaço Super Estação. Preparamos já de seguida uma Supernova 96.8.
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1: Muito bem, ultrapassámos a primeira meia hora desta emissão Portugal às 7. Se tiveres interesse em seguir as principais publicações da Estação Diária, basta deixares o teu like em facebook.com/estaçãodiaria. Fica bem.
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0: Ora, estamos nós de novo em 9680. Estivemos aí com o melhor da música que vai rodando na antena da Estação Diária. Reservámos para o final desta edição os títulos que irão destacar-se no Diário da Estação. Iremos regressar logo depois do Bloco das Notícias.
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0: São estas algumas das notícias que vamos destacar na edição do dia do Diário da Estação. O Conselho de Viseu recebe entre 5 e 7 de maio o exercício europeu PT EUMODEX 2026, dedicado ao combate a incêndios rurais. Uma auditoria do Tribunal de Contas concluiu que 16 câmaras municipais do continente, incluindo Viseu, não cumpriram as normas legais nos procedimentos e prazos de nomeações de dirigentes em regime de substituição. O Académico de Viseu recebe este sábado o Vizela pelas 14 horas em jogo da 32ª jornada da Liga 2 de Futebol. A segunda edição do Rally Espumantedão, a contar para o Campeonato Centro Rallys 2026, vai acontecer no fim de semana de 23 e 24 de maio. Agora é só ficarem atentos ao desenvolvimento destes e outros temas no Diário da Estação.
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2: Oito horas.
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3: O Académico de Viseu recebe este sábado o Vizela pelas 14h, em jogo da 32ª jornada da Liga 2 de Futebol. São as três últimas rodadas do campeonato, com os vizenses na corrida pela subida à Primeira Liga e entram em campo com 4 pontos de vantagem sobre o terceiro classificado, o Torriense. 4 pontos que os vizenses precisam gerir nestas três rondas finais, sabendo que uma vitória frente ao Vizela os deixa com um pé na Primeira Liga. O Vizela é quinto classificado, está ainda na luta pelo play-off de promoção. Até final do campeonato e depois da recepção ao Vizela, o Académico de Viseu joga no Seixal frente ao Benfica B, termina no Fontelo em jogo com o Sporting B. Já o Torriense recebe o Penafiel, joga fora frente ao Lusitânia de Lourosa e na última jornada recebe o Vizela. Quanto à União de Leiria, outra das equipas que está na luta pela subida, na jornada 32 recebe o Farense, vai depois a Vizela e termina em casa frente ao Feirense. O município de Carregal do Sal anunciou a criação do Parque da Liberdade, um projeto de 5 hectares e 1,8 milhões de euros de investimento que promete transformar o centro da vila num espaço de excelência ambiental e convívio para toda a região. O futuro parque contará com campos de pádel, skatepark, um riacho sensitivo, 2 anfiteatros para eventos culturais e uma área de show cooking focada na promoção da gastronomia viziense. Segundo o presidente da Câmara, Paulo Catalino Ferraz, o concurso para a obra será lançado no último trimestre deste ano. A previsão é que o parque esteja concluído no final de 2027. O estudo da Escola Superior de Tecnologia e Gestão de Viseu concluiu que os jovens portugueses preferem aprender a gerir o dinheiro em sala de aula com professores em vez de recorrerem a aplicações digitais. A investigação, publicada na revista científica Computers, foi desenvolvida por investigadores do Instituto Politécnico de Viseu. O trabalho analisou a literacia financeira de estudantes universitários e revela que muitos chegam ao ensino superior sem preparação para decisões financeiras do dia-a-dia. Ainda assim, reconhecem a importância do tema e demonstram vontade em aprender. Os resultados indicam que o acompanhamento direto por docentes é considerado mais eficaz do que soluções digitais autónomas. Para os investigadores, não basta incluir a literacia financeira nos currículos, sendo essencial garantir um ensino com impacto real. GDR de Viseu deteve em flagrante um homem de 33 anos, suspeito de furtos em residências nos concelhos de Viseu e Penalva do Castelo. A detenção surgiu na sequência de uma denúncia de tentativa de furto a uma habitação. Os militares identificaram o suspeito pela descrição física e pelo veículo, abordando-o nas imediações do local. As diligências permitiram ligá-lo pelo menos a outros 2 furtos na região. Na operação foram apreendidos 3 relógios de pulso, 3 colares, 1 peça de joalheria, 2 terços, 3 ponteiros em ferro, 1 pé de cabra, 2 pares de luvas e 1 gorro. O suspeito foi detido, o caso remetido para o Tribunal Judicial de Viseu. Todas estas notícias estão atualizadas em estaçãodiariajornal.sapo.pt, informação também no site da Estação Diária Rádio em 908.fm. Depois desta edição fica a previsão do estado do tempo.
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4: 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Previsão do estado do tempo para as próximas 24 horas. O Instituto Português do Mar e da Atmosfera está a prever para o Distrito de Viseu céu geralmente muito nublado, com vento fraco a moderado, soprando moderado a forte nas terras altas do norte e centro. O IPMA está também a prever uma pequena descida da temperatura mínima, com mercúrio dos termómetros a chegar aos 19 graus de máxima e a mínima a registrar durante a noite valores perto dos 9 graus no Distrito de Viseu.
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1: Regresso à ligação em trânsito para fazer mais um ponto de ordem na circulação automóvel em Viseu. Lembramos que estamos na rúbrica em hora de ponta e que é no centro da cidade que o tráfego aumenta substancialmente. Se o destino que percorre tem direção à zona oeste da cidade, ou seja, ligação à localidade de Vilmoinhos, irá provavelmente ter de perder mais alguns minutos porque é costume um acumular de veículos automóveis que percorrem o perímetro urbano da cidade. Se se encontra perto da Fonte Luminosa, do Rocio, a forma mais indicada de sair do centro de Viseu será contornar a rotunda à esquerda, pela via que o vai levar até ao cruzamento com semáforos. Preste atenção que é obrigatório seguir em frente rumo à Avenida Alberto Sampaio. É comum que aqui o trânsito se apresente mais congestionado e até demorado, e que poderá levar alguns minutos a atravessar esta avenida, que termina junto à Praça Dom João I, mesmo ao lado do edifício dos Bombeiros Voluntários. Aqui irá cruzar com a Rua 21 de Agosto, o que também aumenta a probabilidade de marcha lenta. Na Rua Almirante Afonso Cerqueira, que o levará até à Praça Carlos Lopes, onde deverá prestar especial atenção ao tráfego que vem a descer à sua esquerda. 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

0: 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Bom dia. Só para quem está atento ao mercado áudio. Fiquem atentos à música que preparámos em 96.8. Soltas da estação, na antena da Estação Diária. Fiquem bem.
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2: Após participar da quinta temporada do programa de talentos Ídolos do Canadá em 2007.

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1: Ainda antes de darmos um salto para os comerciais, fiquem a saber quais os títulos das notícias que fazem parte do Bloco de Informação do Desporto. Voltaremos de novo à antena logo a seguir às notícias. Super top da estação. Os temas mais comerciais da rádio em 96.8. Fiquem bem.
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10: São estes alguns dos temas que vamos desenvolver no Desporto da Estação Diária. O Académico de Viseu recebe este sábado o Vizela pelas 14 horas em jogo da 32ª jornada da Liga 2 de Futebol. O Tondela joga este domingo em Rio Maior frente ao Casa Pia em jogo da 32ª jornada da Primeira Liga de Futebol e está obrigado a vencer para deixar a manutenção em aberto para as duas jornadas finais. O calendário das competições nacionais de futsal da próxima temporada já foi definido pela Federação Portuguesa de Futebol. O Vozela Epic Trails prepara-se para a sua segunda edição em 2026, mantendo como objetivo a promoção de estilos de vida saudáveis, a prática desportiva ao ar livre e a valorização do património natural, cultural e paisagístico do concelho. Agora é só ficarem atentos ao desenvolvimento destes e outros temas no Desporto da Estação Diária.
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0: regresso ao desporto, bloco das 8h30.
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0: Entrada na cidade é via Zona Oeste, isto é, pelo lado de quem sobe a Avenida Cidade de Aveiro, em direção à Rotunda Carlos Lopes, o tráfego é realmente condicionado. No entanto, se se encontrar no início da zona ascendente dos semáforos da Avenida Cidade de Aveiro, tem outra alternativa, que é virar à direita e contornar o Estádio dos Trambelos até chegar à Rotunda do Monte Belo e retomar a circunvalação. Mas se o objetivo for prosseguir até à Rotunda Paulo VI, quando chegar junto ao Hotel Monte Belo, ainda tem a possibilidade de poder virar à direita, fazer a rotunda à esquerda e seguir pela rua Dr. Álvaro Monteiro, junto ao Monte Pio, passar os semáforos, continuar em sentido ascendente até ao cimo da rua e virar à esquerda até apanhar de novo a circunvalação. Estamos em hora de ponta, na estação diária, estamos a dar a conhecer trajetos alternativos para quem pretende entrar na cidade de Viseu. Iremos regressar na próxima hora de ponta.
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3: Ora, aqui estamos nós para vos dar as boas-vindas para a segunda meia hora desta emissão super top da Estação Diária em 96.8. Super músicas na Estação Oficial de Viseu. Fica bem.
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2: Ora, estamos nós de novo em 9680, super top da estação, para escutares na playlist da Estação Diária. Se quiseres ouvir a estação oficial de Viseu, aponta aí www.968.fm, site oficial da Estação Diária. Fiquem bem.
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1: Atualizamos os principais títulos do Diário da Estação. Informação que vai para o ar logo a seguir aos destaques e ao bloco comercial da Estação Diária Rádio. Super top da estação. Fiquem bem.
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7: São estas algumas das notícias que vamos destacar na edição do dia do Diário da Estação. O Académico de Viseu recebe este sábado o Vizela pelas 14 horas em jogo da 32ª jornada da Liga 2 de Futebol. Cargal de Sol anunciou a criação do Parque da Liberdade, um projeto de 5 hectares e 1,8 milhões de euros que permite transformar o centro da vila num espaço da excelência ambiental e convívio para toda a região. Um estudo da Escola Superior de Tecnologia e Gestão de Viseu concluiu que os jovens portugueses preferem gerir o dinheiro em sala de aula com professores em vez de recorrer a aplicações digitais. A GNR de Viseu deteve em flagrante delito um homem de 33 anos suspeito de furtos em residências nos concelhos de Viseu e Penalva do Castelo. Agora é só ficarem atentos ao desenvolvimento destes e outros temas no Diário da Estação.
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2: 9 horas.
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4: O Académico de Viseu recebe este sábado o Vizela pelas 14h, em jogo da 32ª jornada da Liga 2 de Futebol. São as três últimas rodadas do campeonato, com os vizenses na corrida pela subida à Primeira Liga e entram em campo com 4 pontos de vantagem sobre o terceiro classificado, o Torriense. 4 pontos que os vizenses precisam gerir nestas 3 rondas finais, sabendo que uma vitória frente ao Vizela os deixa com um pé na Primeira Liga. O Vizela é 5º classificado, está ainda na luta pelo play-off de promoção. Até a final do campeonato e depois da recepção ao Vizela, o Académico de Viseu joga no Seixal frente ao Benfica B, termina no Fontelo em jogo com o Sporting B. Já o Torriense recebe o Penafiel, joga fora frente ao Lusitânia de Lourosa e na última jornada recebe o Vizela. Quanto à União de Leiria, outra das equipas que está na luta pela subida, na jornada 32 recebe o Farense, vai depois a Vizela e termina em casa frente ao Feirense. O município de Carregal do Sal anunciou a criação do Parque da Liberdade, um projeto de 5 hectares e 1,8 milhões de euros de investimento que promete transformar o centro da vila num espaço de excelência ambiental e convívio para toda a região. O futuro parque contará com campos de pádel, skatepark, um riacho sensitivo, 2 anfiteatros para eventos culturais e uma área de show cooking focada na promoção da gastronomia viziense. Segundo o presidente da Câmara, Paulo Catalino Ferraz, o concurso para a obra será lançado no último trimestre deste ano. A previsão é que o parque esteja concluído no final de 2027. O estudo da Escola Superior de Tecnologia e Gestão de Viseu concluiu que os jovens portugueses preferem aprender a gerir o dinheiro em sala de aula com professores em vez de recorrerem a aplicações digitais. A investigação, publicada na revista científica Computers, foi desenvolvida por investigadores do Instituto Politécnico de Viseu. O trabalho analisou a literacia financeira de estudantes universitários e revela que muitos chegam ao ensino superior sem preparação para decisões financeiras do dia-a-dia. Ainda assim, reconhecem a importância do tema e demonstram vontade em aprender. Os resultados indicam que o acompanhamento direto por docentes é considerado mais eficaz do que soluções digitais autónomas. Para os investigadores, não basta incluir a literacia financeira nos currículos, sendo essencial garantir um ensino com impacto real. A GNR de Viseu deteve em flagrante um homem de 33 anos, suspeito de furtos em residências nos concelhos de Viseu e Penalva do Castelo. A detenção surgiu na sequência de uma denúncia de tentativa de furto a uma habitação. Os militares identificaram o suspeito pela descrição física e pelo veículo, abordando-o nas imediações do local. As diligências permitiram ligá-lo pelo menos a outros 2 furtos na região. Na operação foram apreendidos 3 relógios de pulso, 3 colares, 1 peça de joalharia, 2 terços, 3 ponteiros em ferro, 1 pé de cabra, 2 pares de luvas e 1 gorro. O suspeito foi detido, o caso remetido para o Tribunal Judicial de Viseu. Todas estas notícias estão atualizadas em estaçãodiariajornal.sapo.pt, informação também no site da Estação Diária Rádio em 908.fm. Depois desta edição fica a previsão do estado do tempo.
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1: 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Previsão do estado do tempo para as próximas 24 horas. O Instituto Português de Mar e da Atmosfera está a prever para o Distrito de Viseu o céu geralmente muito nublado, com vento fraco a moderado, soprando moderado a forte nas terras altas do norte e centro. O IPMA está também a prever uma pequena descida da temperatura mínima, com mercúrio dos termómetros a chegar aos 19 graus de máxima e a mínima a registrar durante a noite valores perto dos 9 graus no Distrito de Viseu.
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0: se encontra no centro da cidade e pretende circular em direção à Zona Sul. Para quem vai no sentido da localidade de Repeses, tome como ponto de referência do início do percurso a Avenida 25 de Abril e avance em sentido ascendente até aos semáforos junto à Escola Secundária Alves Martins. Já sabe, o limite máximo de velocidade dentro das localidades não poderá ultrapassar os 50 km/h. Poderá ter de parar nos sinais luminosos e até encontrar algum constrangimento no trânsito. Continuar a marcha pela Avenida 25 de Abril até à Rotunda Paulo VI, aqui presta alguma atenção, porque em hora de ponta o trânsito irá obrigá-lo a abrandar, depois fazer a rotunda em frente, em direção à segunda saída, no sentido do Regimento Infantaria 14, e a partir daí terá maior tranquilidade na abordagem à estrada. 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
1: O som de abertura é mais um espaço de emissão na Estação Oficial de Viseu. Começamos com o Super Malha Tuga e para que possamos prosseguir nesta edição Super Top da Estação. Top da Estação Diária em 96.8. Até já!
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1: 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Presta atenção à faixa que te vamos revelar em 96.8. Soltas da estação. Som que sabemos que bate no mercado e que também recomendamos. Fiquem bem, fiquem por aí.
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1: Estação Diária, bom dia. Atualizamos os principais títulos das notícias de caráter desportivo. Voltaremos de novo à antena para partilhar os melhores temas na playlist da Estação Diária. Super top da estação, logo a seguir ao bloco dos comerciais. Fica bem, até já.
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4: São estes alguns dos temas que vamos desenvolver no Desporto da Estação Diária. O Académico de Viseu recebe este sábado o Vizela pelas 14 horas em jogo da 32ª jornada da Liga 2 de Futebol. O Tondela joga este domingo em Rio Maior frente ao Casa Pia em jogo da 32ª jornada da Primeira Liga de Futebol e está obrigado a vencer para deixar a manutenção em aberto para as duas jornadas finais. O calendário das competições nacionais de futsal da próxima temporada já foi definido pela Federação Portuguesa de Futebol. O Vozela Epic Trails prepara-se para a sua segunda edição em 2026, mantendo como objetivo a promoção de estilos de vida saudáveis, a prática desportiva ao ar livre e a valorização do património natural, cultural e paisagístico do concelho. Agora é só ficarem atentos ao desenvolvimento destes e outros temas no Desporto da Estação Diária.
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9h30, hora de desporto. 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
1: Pois é, hora de ponta na estação diária. Estamos a percorrer as diferentes zonas onde, por norma, acontece maior condicionamento de trânsito automóvel em Viseu. Se por acaso se encontra no centro da cidade e pretende circular em direção à Zona Sul, para quem vai no sentido da localidade de Repeses, tome como ponto de referência do início do percurso a Avenida 25 de Abril e avance em sentido ascendente até aos semáforos junto à Escola Secundária Alves Martins. Já sabe, o limite máximo de velocidade dentro das localidades não poderá ultrapassar os 50 km/h. Poderá ter de parar nos sinais luminosos e até encontrar algum constrangimento no trânsito. Continuar a marcha pela Avenida 25 de Abril até à Rotunda Paulo VI. Aqui, presta alguma atenção, porque em hora de ponta o trânsito irá obrigá-lo a abrandar, depois fazer a rotunda em frente, em direção à segunda saída, no sentido do Regimento Infantaria 14, e a partir daí terá maior tranquilidade na abordagem à estrada. 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
3: Segunda meia hora desta emissão, super top da estação, super músicas só para quem está atento ao mercado áudio. Fiquem muito bem, até já.
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1: Sinal da redação que chama a atenção para os principais títulos das notícias que fazem parte do bloco de informação do desporto.
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1: Praticamente a finalizar mais uma hora de emissão na Estação Diária. Hora super top da estação. Avançamos para os destaques que, à hora certa, irão fazer parte do Diário da Estação. Regressaremos logo depois do bloco comercial para mais uma hora super estação. Até já!
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9: São estas algumas das notícias que vamos destacar na edição do dia do Diário da Estação. O Académico de Viseu recebe este sábado o Vizela pelas 14 horas em jogo da 32ª jornada da Liga 2 de Futebol. Cargal de Sol anunciou a criação do Parque da Liberdade, um projeto de 5 hectares e 1,8 milhões de euros que promete transformar o centro da vila num espaço da excelência ambiental e convívio para toda a região. Um estudo da Escola Superior de Tecnologia e Gestão de Viseu concluiu que os jovens portugueses preferem gerir o dinheiro em sala de aula com professores em vez de recorrer a aplicações digitais. A GNR de Viseu deteve em flagrante delito um homem de 33 anos suspeito de furtos em residências nos concelhos de Viseu e Penalva do Castelo. Agora é só ficarem atentos ao desenvolvimento destes e outros temas no Diário da Estação.
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5: O Académico de Viseu recebe este sábado o Vizela pelas 14h, em jogo da 32ª jornada da Liga 2 de Futebol. São as três últimas rodadas do campeonato, com os vizenses na corrida pela subida à Primeira Liga e entram em campo com 4 pontos de vantagem sobre o terceiro classificado, o Torriense. 4 pontos que os vizenses precisam gerir nestas três rondas finais, sabendo que uma vitória frente ao Vizela os deixa com um pé na Primeira Liga. O Vizela é quinto classificado, está ainda na luta pelo play-off de promoção. Até final do campeonato e depois da recepção ao Vizela, o Académico de Viseu joga no Seixal frente ao Benfica B, termina no Fontelo em jogo com o Sporting B. Já o Torriense recebe o Penafiel, joga fora frente ao Lusitânia de Lourosa e na última jornada recebe o Vizela. Quanto à União de Leiria, outra das equipas que está na luta pela subida, na jornada 32 recebe o Farense, vai depois a Vizela e termina em casa frente ao Feirense. O município de Carregal do Sal anunciou a criação do Parque da Liberdade, um projeto de 5 hectares e 1,8 milhões de euros de investimento que promete transformar o centro da vila num espaço de excelência ambiental e convívio para toda a região. O futuro parque contará com campos de pádel, skatepark, um riacho sensitivo, 2 anfiteatros para eventos culturais e uma área de show cooking focada na promoção da gastronomia viziense. Segundo o presidente da Câmara, Paulo Catalino Ferraz, o concurso para a obra será lançado no último trimestre deste ano. A previsão é que o parque esteja concluído no final de 2027. O estudo da Escola Superior de Tecnologia e Gestão de Viseu concluiu que os jovens portugueses preferem aprender a gerir o dinheiro em sala de aula com professores em vez de recorrerem a aplicações digitais. A investigação, publicada na revista científica Computers, foi desenvolvida por investigadores do Instituto Politécnico de Viseu. O trabalho analisou a literacia financeira de estudantes universitários e revela que muitos chegam ao ensino superior sem preparação para decisões financeiras do dia-a-dia. Ainda assim, reconhecem a importância do tema e demonstram vontade em aprender. Os resultados indicam que o acompanhamento direto por docentes é considerado mais eficaz do que soluções digitais autónomas. Para os investigadores, não basta incluir a literacia financeira nos currículos, sendo essencial garantir um ensino com impacto real. A GNR de Viseu deteve em flagrante um homem de 33 anos, suspeito de furtos em residências nos concelhos de Viseu e Penalva do Castelo. A detenção surgiu na sequência de uma denúncia de tentativa de furto a uma habitação. Os militares identificaram o suspeito pela descrição física e pelo veículo, abordando-o nas imediações do local. As diligências permitiram ligá-lo pelo menos a outros 2 furtos na região. Na operação foram apreendidos 3 relógios de pulso, 3 colares, 1 peça de joalharia, 2 terços, 3 ponteiros em ferro, 1 pé de cabra, 2 pares de luvas e 1 gorro. O suspeito foi detido, o caso remetido para o Tribunal Judicial de Viseu. Todas estas notícias estão atualizadas em estaçãodiariajornal.sapo.pt. Informação também no site da Estação Diária Rádio em 908.fm. Depois desta edição fica a previsão do estado do tempo.
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0: 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Previsão do estado do tempo para as próximas 24 horas. O Instituto Português de Mar e da Atmosfera está a prever para o distrito de Viseu céu geralmente muito nublado, com vento fraco a moderado, soprando moderado a forte nas terras altas do norte e centro. O IPMA está também a prever uma pequena descida da temperatura mínima, com mercúrio dos termómetros a chegar aos 19 graus de máxima e a mínima a registrar durante a noite valores perto dos 9 graus no distrito de Viseu.
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0: 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Ora, estamos nós de novo em 9680. José Alberto Ribeiro, na Estação Diária. Presta atenção ao tema nos minutos que seguem. 968 é a frequência para recomendar aos vossos amigos. De segunda a domingo.
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2: Olá, esta é a frequência da Estação Diária. Estão aí os primeiros sons que fazem parte da abertura desta hora. Super Estação, Supernova é a malha que vos queremos dar a conhecer já de seguida. 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

0: Na estação diária damos especial destaque a alguns dos temas mais ouvidos. Avançamos para a soltas da estação e recordamos alguns dos momentos mais marcantes das bandas que vão rodando na estação oficial de Viseu. Até já! 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
1: Ainda antes de darmos um salto aos comerciais, fiquem a saber quais são os títulos das notícias que fazem parte do Bloco de Informação do Desporto. Regressaremos ainda com mais energia para a segunda hora desta emissão, logo a seguir às notícias. Até já.
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1: São estes alguns dos temas que vamos desenvolver no Desporto da Estação Diária. O Tondela joga este domingo em Rio Maior frente ao Casa Pia em jogo da 32ª jornada da Primeira Liga de Futebol e está obrigado a vencer para deixar a manutenção em aberto para as duas jornadas finais. A Federação Portuguesa de Futebol divulgou o calendário das principais competições masculinas de futebol sénior para a época 2026-2027. Na divisão de honra da Associação de Futebol Viseu faltam duas jornadas para o final do campeonato com um ponto a separar Lamelas e Castro Daire na frente da classificação. A Federação Portuguesa de Futebol já divulgou o calendário das provas nacionais de futebol feminino para a época 2026-2027. Agora é só ficarem atentos ao desenvolvimento destes e outros temas no Desporto da Estação Diária. 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

0: 10:30. Vem o desporto na estação diária. 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
3: Ultrapassámos a primeira das duas meias horas desta emissão da Estação Diária. Partilhamos contigo o melhor som do FM. Malha House para ouvires nos próximos minutos. Fiquem muito bem. 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

Carlos Manuel Costa. Para já deixámos o Som Nacional abrir a hora. Vamos seguir em frente com mais um tema em destaque. Carlos Manuel Costa, na Estação Diária. 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
2: Para recuperarmos algumas das melhores malhas do mercado que rodaram alguns anos atrás, clássicos da estação, grandes músicas para fixar no vosso rádio, Antena 9680. Até já.
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1: Praticamente no final de hora, altura para fazermos mais uma pausa na música e darmos a conhecer os títulos do Diário da Estação, vêm os comerciais. Depois do sinal horário, estaremos de volta para mais uma hora com grandes temas na Estação Diária. 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
1: São estas algumas das notícias que vamos destacar na edição do dia do Diário da Estação. O Instituto Politécnico de Viseu abriu o período de candidaturas para a primeira edição do mestrado em Ambiente e Saúde. A CCDR Centro está a promover até 17 de maio a segunda edição do concurso Super Horta Escolar. A Comunidade Intermunicipal Sim Viseu Dom Afonso apresentou o projeto Invest, uma iniciativa destinada a apoiar a internacionalização e captação de investimento para a região. O ABC de Melas vai jogar mais um ano na 3ª Divisão Nacional de Futsal, enquanto o Pedrouços não conseguiu a permanência e na próxima época regressa aos distritais de Viseu. Agora é só ficarem atentos ao desenvolvimento destes e outros temas no Diário da Estação. 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
2: 11 horas.
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3: Assim, Viseu de Olafões marca a presença no evento Portugal da Ação Global no Centro Cultural de Belém, em Lisboa, para promover o território como destino de investimento. O encontro, organizado pela Secretaria de Estado das Comunidades Portuguesas e pela Fundação AEP, reúne mais de 300 empresários de mais de 40 países, 50 câmaras de comércio e 20 entidades supramunicipais, com foco em investimento, parcerias e internacionalização. Assim, Viseu de Olafões está representada com stands e participará numa plataforma de matchmaking para agendar reuniões com investigadores, consulados e câmaras de comércio internacionais, além de workshops e ações de networking. A ministra do Ambiente e Energia, Maria da Graça Carvalho, anunciou que a barragem de Girabolhos, do Rio Montego, vai ser uma das primeiras a avançar no âmbito do Programa Portugal Transformação, Recuperação e Resiliência. O concurso público para a sua construção deverá ser lançado muito em breve, estando a ser recolhidos dados junto de parceiros e câmaras municipais, adiantou a ministra. A barragem de Girabolhos vai ficar localizada no Conselho de Ceia, na bacia hidrográfica do Mondego, que também atravessa o distrito de Viseu. Terá um papel fundamental no controle dos cheios do rio, além de armazenar água e produzir energia. A ministra sublinhou que a sua existência teria facilitado o controle das recentes cheias no rio Mondego. O PTRR, que foi anunciado pelo primeiro-ministro Luís Montenegro, prevê um investimento global de 22,6 mil milhões de euros ao longo de 9 anos. A GNR de Viseu deteve em flagrante um homem de 33 anos, suspeito de furtos em residências nos concelhos de Viseu e Penalva do Castelo. A detenção surgiu na sequência de uma denúncia de tentativa de furto a uma habitação. Os militares identificaram o suspeito pela descrição física e pelo veículo, abordando-o nas imediações do local. As diligências permitiram ligá-lo pelo menos a outros 2 furtos na região. Na operação foram apreendidos 3 relógios de pulso, 3 colares, 1 peça de joalharia, 2 terços, 3 ponteiros em ferro, 1 pé de cabra, 2 pares de luvas e 1 gorro. O suspeito foi detido, o caso remetido para o Tribunal Judicial de Viseu. Na divisão de honra da Associação de Futebol de Viseu, faltam 2 jornadas para o final do campeonato, com 1 ponto a separar Labelas e Castrodeiro na frente da classificação. Este domingo, e para a 29ª e penúltima jornada, o líder Labelas recebe o aflito Ferreira d'Aves, enquanto o Castrodeiro joga em Nelas. Jogos de jornada para este domingo, às 16h, são Moimenta da Beira-Sata, Carregal Sal, Mangualde, Penalvo de Castelo, Lusitano, Nelas, Castrodeiro, São Pedrense, Carvalhais, Nunes Pereira, Val de Açores, Ferreira d'Aves, Labelas e Campia, Oliveira de Frades. Todas estas notícias estão atualizadas em estaçãodiariajornal.sapo.pt. Informação também no site da Estação Diária Rádio em 908.fm. A seguir vai ficar-se a previsão do estado do tempo.
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4: 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Previsão do estado do tempo para as próximas 24 horas. O Instituto Português de Mar e da Atmosfera está a prever para o distrito de Viseu períodos de céu muito nublado e aguaceiros, com possibilidade de ocorrência de trovoada, em especial no interior, com vento fraco, superando temporariamente fraco a moderado nas terras altas. O IPMA está também a prever uma pequena descida das temperaturas, com o mercúrio dos termómetros a chegar aos 16 graus de máxima e a mínima a registrar durante a noite valores perto dos 10 graus no distrito de Viseu.
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4: 10-13, José Alberto Ribeiro. Olá, viva! Está aí mais um início de emissão na Estação Diária. José Alberto Ribeiro, na Estação Diária. Vem aí o melhor som house da estação. 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

0: acho que a gente faz parte de um grande teatro. Cada um tem o seu papelzinho e cada um tem o seu coringa gravado, guardado dentro da manguinha aqui, pra fazer a sua canastra na hora precisa. Então, na medida em que isso possa ser feito, a gente...
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3: Muito bem, som de abertura em mais um espaço de emissão na Estação Diária. Começamos com Super Malha Tuga e, para que possamos prosseguir nesta edição, acrescentamos Supernova. Nos próximos minutos, há mais música na Estação Oficial Viseu. www.efitnesshealthclub.pt. 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

0: 7-10, Carlos Manuel Costa. Bem-vindos a mais uma grande hora na Estação Diária, Estação Oficial de Viseu. Carlos Manuel Costa, na Estação Diária. Superestação com o som nacional sempre na abertura de cada hora. E para continuarmos em bom ritmo, Supernova, nos próximos minutos. De segunda a domingo.
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1: Para que nos próximos minutos possas ficar ligado na Estação Diária Rádio, temos aí mais uma faixa que iremos destacar em 96.8. Soltas na Estação, na Estação Oficial de Viseu. Até já.
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1: Para quem está atento à informação de caráter desportivo, prestem atenção aos destaques e ao bloco dos comerciais. Voltaremos de novo à emissão, logo a seguir às notícias, para a segunda meia hora desta emissão Superestação. Fiquem bem. 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
1: São estes alguns dos temas que vamos desenvolver no desporto da Estação Diária. O Tondela joga este domingo em Rio Maior, frente ao Casa Pia, em jogo da 32ª jornada da Primeira Liga de Futebol, e está obrigado a vencer para deixar a manutenção em aberto para as duas jornadas finais. A Federação Portuguesa de Futebol divulgou o calendário das principais competições masculinas de futebol sénior para a época 2026-2027. Na divisão de honra da Associação de Futebol Viseu, faltam duas jornadas para o final do campeonato, com um ponto a separar Lamelas e Castro Daire na frente da classificação. A Federação Portuguesa de Futebol já divulgou o calendário das provas nacionais de futebol feminino para a época 2026-2027. Agora é só ficarem atentos ao desenvolvimento destes e outros temas no desporto da Estação Diária. 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

0: 11:30, metade da hora, está em desporto.
1: O Tondela joga este domingo em Rio Maior, frente ao Casa Pia, jogo da 32ª jornada da Primeira Liga de Futebol, e está obrigado a vencer para deixar a manutenção em aberto para as duas jornadas finais. Moralizado pelo empate em Alvalade, o Tondela chega a esta partida a 4 pontos de distância do Casa Pia, equipa que está em posição de play-off pela permanência. Se vencer, reduz a distância para apenas 1 ponto e tudo se decidirá depois nas duas jornadas finais. Os auriverdes vão receber o Moreirense e jogam em Aruca, enquanto o Casa Pia vai a Guimarães e recebe na última jornada o Rio Ave. Casa Pia Tondela, este domingo às 3:30 da tarde, jogo habitado por André Narciso. Na divisão de honra da Associação de Futebol de Viseu, faltam duas jornadas para o final do campeonato, com 1 ponto a separar Lamelas e Castrodeiro na frente da classificação. Este domingo e para a 29ª e penúltima jornada, o líder de Lamelas recebe o aflito Ferreira d'Aves, enquanto o Castrodeiro joga em Nelas. Jogos de jornada para este domingo às 4 da tarde são Moimenta do Beira-Sata, o Carregal Sal Mangualde, Penalvo de Castelo Lusitano, Nelas Castrodeira, São Pedreiro de Carvalhais, Nespereira Valde Açores, Ferreira d'Aves Lamelas e Campia Oliveira de Frades. A Federação Portuguesa de Futebol já divulgou o calendário das principais competições masculinas de futebol sénior para a próxima temporada. Vai arrancar com a Supertaça Cândido de Oliveira. Vai ser jogada a 31 de julho, 1 ou 2 de agosto. Vai ser entre o campeão nacional e vencedor da Taça de Portugal de Futebol. Já a Taça de Portugal da próxima época começa a 30 de agosto, com a primeira eliminatória. Os clubes da Primeira Liga entram apenas na terceira ronda, a 18 de outubro. Já as equipas que vão participar das competições da UEFA vão entrar apenas no sorteio da quarta eliminatória, que será disputada a 22 de novembro. As meias finais, que na próxima época serão disputadas apenas a uma mão, vão ser a 22 e 23 de maio, e a final está em agenda para 30 de maio. Na Liga 3, o arranque vai acontecer a 9 de agosto. Já o Campeonato de Portugal, na próxima temporada, começa a 16 de agosto, vai terminar com a final a 20 de junho. Já é conhecido o calendário das provas nacionais de futebol feminino para a próxima temporada, que vai começar com a Supertaça, em agenda para os dias 5 ou 6 de setembro. A Liga tem início no fim de semana de 12 e 13 de setembro, data em que arranca também o Campeonato Nacional Feminino da 2ª Divisão. A Taça de Portugal Feminina vai iniciar-se com uma pré-eliminatória a 13 de setembro. A primeira eliminatória está marcada para 4 de outubro e a final no dia 6 de junho. Já a Taça da Liga Feminina de Futebol começa também a 4 de outubro. A Federação indica que o calendário pode sofrer alterações ao longo da época devido ao calendário internacional e a ajustamentos competitivos. Estas e outras notícias do desporto estão atualizadas em estaçãodiariajornal.sapo.pt e também no site da Estação Diária Rádio em 908.fm. A seguir vai ficar a previsão do estado do tempo.
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2: 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Previsão do estado do tempo para as próximas 24 horas. O Instituto Português de Mar e da Atmosfera está a prever para o distrito de Viseu períodos de céu muito nublado e aguaceiros, com possibilidade de ocorrência de trovoada, em especial no interior, com vento fraco, superando temporariamente fraco a moderado nas terras altas. O IPMA está também a prever uma pequena descida das temperaturas, com o mercúrio dos termómetros a chegar aos 16 graus de máxima e

0: Vamos.
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2: 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Se quiseres dar um salto ao Facebook da Estação Diária, também lá terás novidades. Malha House, para escutares em 96.8. 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

0: às 13, José Alberto Ribeiro. Ora, estamos nós de novo em 9680. José Alberto Ribeiro, na Estação Diária. Presta atenção ao tema nos minutos que seguem. 968 é a frequência para recomendar aos vossos amigos. De segunda a domingo.
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0: 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Já de seguida, algumas das nossas melhores edições em formato de música. Vamos recordar algumas das malhas que regularmente tocavam na Estação Diária. Super clássicos na Estação Oficial de Viseu. Até já. Senhor empresário, a ADD, Associação de Desenvolvimento do Dão, tem aberto para os concelhos da sua zona de intervenção, Aguiar da Beira, Mangualde, Nelas, Penalva do Castelo e Sátão. O concurso à tipologia de intervenção, pequenos investimentos na bioeconomia e economia circular, no âmbito do PEPAC 2327. O prazo das candidaturas termina às 17 horas do dia 29 de maio de 2026. Para mais informações, contacte 232-642-632. O digite add.pt. 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
1: Reta final deste espaço de emissão, reservamos ainda para este final desta edição os títulos que irão destacar-se no Diário da Estação. Fiquem bem, iremos regressar logo após o bloco de notícias. Até já. 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
1: 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São estas algumas das notícias que vamos destacar na edição do dia do Diário da Estação. O Instituto Politécnico de Viseu abriu o período de candidaturas para a primeira edição do mestrado em Ambiente e Saúde. A CCDR Centro está a promover até 17 de maio a segunda edição do concurso Super Horta Escolar. A Comunidade Intermunicipal Sim Viseu Dom Afonso apresentou o projeto Invest, uma iniciativa destinada a apoiar a internacionalização e captação de investimento para a região. O ABC de Nelas vai jogar mais um ano na 3ª Divisão Nacional de Futsal, enquanto o Pedrão não conseguiu a permanência e na próxima época regressa aos distritais de Viseu. Agora é só ficarem atentos ao desenvolvimento destes e outros temas no Diário da Estação. 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
5: 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Assim, Viseu de Olafões marca a presença no evento Portugal Nação Global no Centro Cultural de Belém, em Lisboa, para promover o território como destino de investimento. O encontro, organizado pela Secretaria de Estado das Comunidades Portuguesas e pela Fundação AEP, reúne mais de 300 empresários de mais de 40 países, 50 câmaras de comércio e 20 entidades supramunicipais com foco em investimento, parcerias e internacionalização. Assim, Viseu de Olafões está representada com stands e participará numa plataforma de matchmaking para agendar reuniões com investigadores, consulados e câmaras de comércio internacionais, além de workshops e ações de networking. A ministra do Ambiente e Energia, Maria da Graça Carvalho, anunciou que a barragem de Girabolhos, do Rio Montego, vai ser uma das primeiras a avançar no âmbito do Programa Portugal Transformação, Recuperação e Resiliência. O concurso público para a sua construção deverá ser lançado muito em breve, estando a ser recolhidos dados junto de parceiros e câmaras municipais, adiantou a ministra. A barragem de Girabolhos vai ficar localizada no Conselho de Ceia, na bacia hidrográfica do Mondego, que também atravessa o distrito de Viseu. Terá um papel fundamental no controlo de cheias do rio, além de armazenar água e produzir energia. A ministra sublinhou que a sua existência teria facilitado o controlo das recentes cheias no rio Mondego. O BTRR, que foi anunciado pelo primeiro-ministro Luís Montenegro, prevê um investimento global de 22,6 mil milhões de euros ao longo de 9 anos. A GNR de Viseu deteve em flagrante um homem de 33 anos, suspeito de furtos em residências nos concelhos de Viseu e Penalva do Castelo. A detenção surgiu na sequência de uma denúncia de tentativa de furto a uma habitação. Os militares identificaram o suspeito pela descrição física e pelo veículo, abordando-o nas imediações do local. As diligências permitiram ligá-lo pelo menos a outros 2 furtos na região. Na operação foram apreendidos 3 relógios de pulso, 3 colares, 1 peça de joalharia, 2 terços, 3 ponteiros em ferro, 1 pé de cabra, 2 pares de luvas e 1 gorro. O suspeito foi detido, o caso remetido para o Tribunal Judicial de Viseu. Na divisão de honra da Associação de Futebol de Viseu, faltam 2 jornadas para o final do campeonato, com 1 ponto a separar Labelas e Castro Daire na frente da classificação. Este domingo, e para a 29ª e penúltima jornada, o líder Labelas recebe o Aflito Ferreira Daves, enquanto o Castro Daire joga em Nelas. Jogos de jornada para este domingo, às 4 da tarde, são Moimenta de Beira-Sátão, Carregal Sal Mangualde, Penalvo de Castelo Lusitano, Nelas Castro Daire, São Pedrense Carvalhais, Nus Pereira Val de Açores, Ferreira Daves Labelas e Campia Oliveira de Frades. Todas estas notícias estão atualizadas em estaçãodiariajornal.sapo.pt. Informação também no site da Estação Diária Rádio em 908.fm. A seguir vai ficar-se a previsão do estado do tempo. 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
7: 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Previsão do estado do tempo para as próximas 24 horas. O Instituto Português de Mar e da Atmosfera está a prever para o distrito de Viseu períodos de céu muito nublado e aguaceiros com possibilidade de ocorrência de trovoada, em especial no interior, com vento fraco, superando temporariamente fraco a moderado nas terras altas. O IPMA está também a prever uma pequena descida das temperaturas, com o mercúrio dos termómetros a chegar aos 16 graus de máxima e a mínima a registrar durante a noite valores perto dos 10 graus no distrito de Viseu.
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11: 10-13, José Alberto Ribeiro. Estamos aí de regresso para quem segue regularmente a Estação Diária em Viseu. José Alberto Ribeiro, na Estação Diária. A frequência é 96.8, www.968.fm, para escutares no teu PC, de segunda a domingo.
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2: Muito bem, som de abertura em mais um espaço de emissão na Estação Diária. Começamos com Super Malha Tuga e, para que possamos prosseguir nesta edição, acrescentamos Supernova. Nos próximos minutos, há mais música na Estação Oficial Viseu. www.efitnesshealthclub.pt. 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

0: 5, Gonçalo Correia.
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0: 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Soltas da Estação, momento em que damos particular destaque a algumas das músicas selecionadas pelos especialistas do Top na Estação Oficial de Viseu. Até já.
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1: Praticamente a finalizarmos a primeira das duas meias horas desta emissão na Estação Diária, está aí a altura de revelarmos os principais títulos do desporto. Contem connosco para a segunda parte desta emissão na Estação Oficial de Viseu. Fiquem bem. 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
1: 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São estes alguns dos temas que vamos desenvolver no Desporto da Estação Diária. O Tondela joga este domingo em Rio Maior, frente ao Casa Pia, em jogo da 32ª jornada da Primeira Liga de Futebol, e está obrigado a vencer para deixar a manutenção em aberto para as duas jornadas finais. A Federação Portuguesa de Futebol divulgou o calendário das principais competições masculinas de futebol sénior para a época 2026-2027. Na divisão de honra da Associação de Futebol Viseu, faltam duas jornadas para o final do campeonato, com um ponto a separar Lamelas e Castro Daire na frente da classificação. A Federação Portuguesa de Futebol já divulgou o calendário das provas nacionais de futebol feminino para a época 2026-2027. Agora é só ficarem atentos ao desenvolvimento destes e outros temas no Desporto da Estação Diária. 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
1: O Tondela joga este domingo em Rio Maior, frente ao Casa Pia, jogo da 32ª jornada da Primeira Liga de Futebol, e está obrigado a vencer para deixar a manutenção em aberto para as duas jornadas finais. Moralizado pelo empate em Alvalade, o Tondela chega a esta partida a 4 pontos de distância do Casa Pia, equipa que está em posição de play-off pela permanência. Se vencer, reduz a distância para apenas 1 ponto e tudo se decidirá depois nas duas jornadas finais. Os auriverdes vão receber o Moreirense e jogam em Arouca, enquanto o Casa Pia vai a Guimarães e recebe na última jornada o Rio Ave. Casa Pia Tondela, este domingo, às 15h30, jogo habitado por André Narciso. Na divisão de honra da Associação de Futebol de Viseu, faltam duas jornadas para o final do campeonato, com 1 ponto a separar Lamelas e Castrodeiro na frente da classificação. Este domingo e para a 29ª e penúltima jornada, o líder de Lamelas recebe o aflito Ferreira de Aves, enquanto o Castrodeiro joga em Nelas. Jogos da jornada para este domingo, às 16h, são Moimenta de Beira Sata, o Carregal Sal Mangualde, Penalvo de Castelo Lusitano, Nelas Castrodeira, São Pedreiro de Carvalhais, Nespereira Val de Açores, Ferreira de Aves Lamelas e Campia Oliveira de Frades. A Federação Portuguesa de Futebol já divulgou o calendário das principais competições masculinas de futebol sénior para a próxima temporada. Vai arrancar com a Supertaça Cândido de Oliveira. Vai ser jogada a 31 de julho, 1 ou 2 de agosto. Vai ser entre o campeão nacional e vencedor da Taça de Portugal de Futebol. Já a Taça de Portugal da próxima época começa a 30 de agosto com a primeira eliminatória. Os clubes da Primeira Liga entram apenas na terceira ronda a 18 de outubro. Já as equipas que vão participar das competições da UEFA vão entrar apenas no sorteio da quarta eliminatória, que será disputada a 22 de novembro. As meias finais, que na próxima época serão disputadas apenas a uma mão, vão ser a 22 e 23 de maio, e a final está em agenda para 30 de maio. Na Liga 3, o arranque vai acontecer a 9 de agosto. Já o Campeonato de Portugal, na próxima temporada, começa a 16 de agosto, vai terminar com a final a 20 de junho. Já é conhecido o calendário das provas nacionais de futebol feminino para a próxima temporada, que vai começar com a Supertaça, em agenda para os dias 5 ou 6 de setembro. A Liga tem início no fim de semana de 12 e 13 de setembro, data em que arranca também o Campeonato Nacional Feminino da 2ª Divisão. A Taça de Portugal Feminina vai iniciar-se com uma pré-eliminatória a 13 de setembro. A primeira eliminatória está marcada para 4 de outubro e a final do dia 6 de junho. Já a Taça da Liga Feminina de Futebol começa também a 4 de outubro. A Federação indica que o calendário pode sofrer alterações ao longo da época devido ao calendário internacional e a ajustamentos competitivos. Estas e outras notícias do desporto estão atualizadas em estaçãodiariajornal.sapo.pt e também no site da Estação Diária Rádio em 908.fm. A seguir vai ficar-se a previsão do estado do tempo.
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2: 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Previsão do estado do tempo para as próximas 24 horas. O Instituto Português de Mar e da Atmosfera está a prever para o distrito de Viseu períodos de céu muito nublado e aguaceiros, com possibilidade de ocorrência de trovoada, em especial no interior, com vento fraco, superando temporariamente fraco a moderado nas terras altas. O IPMA está também a prever uma pequena descida das temperaturas, com o mercúrio dos termómetros a chegar aos 16 graus de máxima e a mínima a registrar durante a noite valores perto dos 10 graus no distrito de Viseu.
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2: Vê aí o melhor som house da estação. Se gostares de melhorar o ritmo da tua rádio, fica a saber que os próximos minutos têm muito mais energia. Pista de dança em 96.8. Até já. 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
1: Voltamos à música, grandes temas clássicos da estação, na Estação Diária. 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
1: Estamos a fazer a atualização da informação de meia hora, ainda antes de darmos um salto aos comerciais. Fiquem a saber quais são os títulos das notícias que fazem parte do bloco de informação do Diário da Estação, na Estação Oficial de Viseu. Fiquem por aí. 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
1: 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São estas algumas das notícias que vamos destacar na edição do dia do Diário da Estação. O Instituto Politécnico de Viseu abriu o período de candidaturas para a primeira edição do mestrado em Ambiente e Saúde. A CCDR Centro está a promover até 17 de maio a segunda edição do concurso Super Horta Escolar. A Comunidade Intermunicipal Sim Viseu Dona Fões apresentou o projeto Invest, uma iniciativa destinada a apoiar a internacionalização e captação de investimento para a região. O ABC de Nelas vai jogar mais um ano na 3ª Divisão Nacional de Futsal, enquanto o Pedrões não conseguiu a permanência e na próxima época regressa aos distritais de Viseu. Agora é só ficarem atentos ao desenvolvimento destes e outros temas no Diário da Estação.
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4: 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Assim, Viseu de Olafões marca a presença no evento Portugal da Ação Global no Centro Cultural de Belém, em Lisboa, para promover o território como destino de investimento. O encontro, organizado pela Secretaria de Estado das Comunidades Portuguesas e pela Fundação AEP, reúne mais de 300 empresários de mais de 40 países, 50 câmaras de comércio e 20 entidades supramunicipais com foco em investimento, parcerias e internacionalização. Assim, Viseu de Olafões está representada com stands e participará numa plataforma de matchmaking para agendar reuniões com investigadores, consulados e câmaras de comércio internacionais, além de workshops e ações de networking. A ministra do Ambiente e Energia, Maria da Graça Carvalho, anunciou que a barragem de Girabolhos, do Rio Montego, vai ser uma das primeiras a avançar no âmbito do Programa Portugal Transformação, Recuperação e Resiliência. O concurso público para a sua construção deverá ser lançado muito em breve, estando a ser recolhidos dados junto de parceiros e câmaras municipais, adiantou a ministra. A barragem de Girabolhos vai ficar localizada no Conselho de Ceia, na bacia hidrográfica do Mondego, que também atravessa o distrito de Viseu. Terá um papel fundamental no controle das cheias do rio, além de armazenar água e produzir energia. A ministra sublinhou que a sua existência teria facilitado o controle das recentes cheias no rio Mondego. O PTRR, que foi anunciado pelo primeiro-ministro Luís Montenegro, prevê um investimento global de 22,6 mil milhões de euros ao longo de 9 anos. GNR de Viseu deteve em flagrante um homem de 33 anos, suspeito de furtos em residências nos concelhos de Viseu e Penalva do Castelo. A detenção surgiu na sequência de uma denúncia de tentativa de furto a uma habitação. Os militares identificaram o suspeito pela descrição física e pelo veículo, abordando-o nas imediações do local. As diligências permitiram ligá-lo pelo menos a outros 2 furtos na região. Na operação foram apreendidos 3 relógios de pulso, 3 colares, 1 peça de joalharia, 2 terços, 3 ponteiros em ferro, 1 pé de cabra, 2 pares de luvas e 1 gorro. O suspeito foi detido, o caso remetido para o Tribunal Judicial de Viseu. Na divisão de honra da Associação de Futebol de Viseu, faltam 2 jornadas para o final do campeonato, com 1 ponto a separar Labelas e Castrodeiro na frente da classificação. Este domingo e para a 29ª e penúltima jornada, o líder Labelas recebe o aflito Ferreira de Aves, enquanto o Castrodeiro joga em Nelas. Jogos de jornada para este domingo às 4 da tarde são Moimenta da Beira Sátão, Carregal Sal Mangualde, Penalvo de Castelo Lusitano, Nelas Castrodeira, São Pedrense Carvalhais, Nespereira Val de Açores, Ferreira de Aves Labelas e Campia Oliveira de Frades. Todas estas notícias estão atualizadas em estaçãodiariojornal.sapo.pt. Informação também no site da Estação Diária Rádio em 908.fm. A seguir vai ficar-se a previsão do estado do tempo. 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
6: 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Previsão do estado do tempo para as próximas 24 horas. O Instituto Português de Mar e da Atmosfera está a prever para o distrito de Viseu períodos de céu muito nublado e aguaceiros com possibilidade de ocorrência de trovoada, em especial no interior, com vento fraco, superando temporariamente fraco a moderado nas terras altas. O IPMA está também a prever uma pequena descida das temperaturas, com o mercúrio dos termómetros a chegar aos 16 graus de máxima e a mínima a registrar durante a noite valores perto dos 10 graus no distrito de Viseu.
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2: Voltamos para mais uma hora de ponta na estação diária. Em períodos de ponta, o centro da cidade fica sujeito a um volume de tráfego que torna a movimentação automóvel mais complicada. Se o seu destino é prosseguir na direção da Braveses, isto é, avançar no sentido da zona de saída mais a norte de Viseu, e se tiver de passar pelo Rossio, não é novidade que o trânsito costuma sofrer abrandamento, tendo em atenção que existem dois semáforos na Praça da República. Ultrapassado esta área de afunilamento de circulação automóvel, vai ter de descer a Avenida Dr. António José de Almeida e até ao cruzamento com a Rua Cepa Pinto e a Rua 21 de Agosto terá duas vias de trânsito. É quase sempre complicada a mobilidade nesta descida. Mais à frente, a cerca de 200 metros, encontrará a rotunda mais próxima do Fórum Viseu. Atenção que as rotundas permitem uma maior mobilidade no trânsito. Seguindo em frente, terá de percorrer cerca de mais de 300 metros até encontrar a rotunda da Fonte Cibernética, uma das mais movimentadas e congestionadas da cidade. E a partir desta zona mais baixa da cidade de Viseu, é só seguir em frente e subir até ao cimo da Avenida da Europa. É mais uma hora de ponta na estação diária. É a hora de trânsito na cidade.
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0: 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Muito bem, estamos aí em mais uma hora de Portugal às 7. Abrimos mais uma emissão com Fora da Caixa, grande tema nacional na estação diária. Para seguirmos em frente, tema top em destaque. Supernova para ouvirmos nos minutos iniciais desta hora. Vamos à contagem, 9680. 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
0: 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Estamos aí de regresso para quem segue regularmente a estação diária em Viseu. José Alberto Ribeiro, na estação diária. A frequência é 96.8, www.968.fm, para escutares no teu PC, de segunda a domingo.
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1: Muito bem, estamos aí em mais uma hora Superestação. São as soltas da estação que estão a chegar à antena 9680. O mundo da música em destaque já a seguir com mais novidades. Até já. 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

0: norteado e ditado originalmente no álbum Defeitos Especiais, em 1984. O registro chega com o selo da Indifada, nova editora da banda, e é distribuído pela Sony Music Portugal.
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1: Portugal às 7, top nacional na estação oficial de Viseu. Está na hora das grandes músicas fazerem uma pausa na estação diária. E para seguirmos em frente, mais um bloco de informação desportivo em 96.80. Volto já a seguir. Até já.
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1: São estes alguns dos temas que vamos desenvolver no Desporto da Estação Diária. O Tondela joga este domingo em Rio Maior frente ao Casa Pia em jogo da 32ª jornada da Primeira Liga de Futebol e está obrigado a vencer para deixar a manutenção em aberto para as duas jornadas finais. A Federação Portuguesa de Futebol divulgou o calendário das principais competições masculinas de futebol sénior para a época 2026-2027. Na divisão de honra da Associação de Futebol Viseu faltam duas jornadas para o final do campeonato com um ponto a separar Lamelas e Castro Daire na frente da classificação. A Federação Portuguesa de Futebol já divulgou o calendário das provas nacionais de futebol feminino para a época 2026-2027. Agora é só ficarem atentos ao desenvolvimento destes e outros temas no Desporto da Estação Diária.
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0: Estação Diária. Desporto. 1h30, avançamos para o desporto. O Tondela joga este domingo em Rio Maior, frente ao Casa Pia, jogo da 32ª jornada da Primeira Liga de Futebol, e está obrigado a vencer para deixar a manutenção em aberto para as duas jornadas finais. Moralizado pelo empate em Alvalade, o Tondela chega esta partida a 4 pontos de distância do Casa Pia, equipa que está em posição de play-off pela permanência. Se vencer, reduz a distância para apenas 1 ponto e tudo se decidirá depois nas duas jornadas finais. Os auriverdes vão receber o Moreirense e jogam em Arouca, enquanto o Casa Pia vai a Guimarães e recebe na última jornada o Rio Ave. Casa Pia Tondela, este domingo, às 15h30, jogo habitado por André Narciso. Na divisão de honra da Associação de Futebol de Viseu, faltam duas jornadas para o final do campeonato, com 1 ponto a separar Lamelas e Castrodeiro na frente da classificação. Este domingo, e para a 29ª e penúltima jornada, o líder de Lamelas recebe o Aflito Ferreira d'Aves, enquanto o Castrodeiro joga em Nelas. Jogos da jornada para este domingo, às 16h, são Moimenta de Beira Sátão, Carregal Sol Mangualde, Penalvo de Castelo Lusitano, Nelas Castrodeiro, São Pedrense Carvalhais, Nus Pereira Valde Açores, Ferreira d'Aves Lamelas e Campia Oliveira de Frades. A Federação Portuguesa de Futebol já divulgou o calendário das principais competições masculinas de futebol sénior para a próxima temporada. Vai arrancar com a Supertaça Cândido de Oliveira, vai ser jogada a 31 de julho, 1 ou 2 de agosto. Vai ser entre o campeão nacional e vencedor da Taça de Portugal de Futebol. Já a Taça de Portugal da próxima época começa a 30 de agosto, com a primeira eliminatória. Os clubes da Primeira Liga entram apenas na terceira ronda, a 18 de outubro. Já as equipas que vão participar das competições da UEFA vão entrar apenas no sorteio da quarta eliminatória, que será disputada a 22 de novembro. As meias finais, que na próxima época serão disputadas apenas a uma mão, vão ser a 22 e 23 de maio, e a final está em agenda para 30 de maio. Na Liga 3, o arranque vai acontecer a 9 de agosto. Já o Campeonato de Portugal, na próxima temporada, começa a 16 de agosto, vai terminar com a final a 20 de junho. Já é conhecido o calendário das provas nacionais de futebol feminino para a próxima temporada, que vai começar com a Supertaça, em agenda para os dias 5 ou 6 de setembro. A Liga tem início no fim de semana de 12 e 13 de setembro, data em que arranca também o Campeonato Nacional Feminino da 2ª Divisão. A Taça de Portugal Feminina vai iniciar-se com uma pré-eliminatória a 13 de setembro. A primeira eliminatória está marcada para 4 de outubro e a final no dia 6 de junho. Já a Taça da Liga Feminina de Futebol começa também a 4 de outubro. A Federação indica que o calendário pode sofrer alterações ao longo da época devido ao calendário internacional e a ajustamentos competitivos. Estas e outras notícias do desporto estão atualizadas em estaçãodiariajornal.sapo.pt e também no site da Estação Diária Rádio em 908.fm. A seguir vai ficar-se a previsão do estado do tempo.
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3: Previsão do estado do tempo para as próximas 24 horas. O Instituto Português de Mar e da Atmosfera está a prever para o Distrito de Viseu períodos de céu muito nublado e aguaceiros, com possibilidade de ocorrência de trovoada, em especial no interior, com vento fraco, superando temporariamente fraco a moderado nas terras altas. O IPMA está também a prever uma pequena descida das temperaturas, com o mercúrio dos termómetros a chegar aos 16 graus de máxima e a mínima a registrar durante a noite valores perto dos 10 graus no Distrito de Viseu.
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6: Hoje vou falar sobre alguns pontos que são muito importantes quando nós fazemos um Facebook Live.
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1: Para cá estamos nós na hora de ponta da estação diária. Este é o período em que damos a conhecer alguns dos principais constrangimentos nas zonas de mais tráfego para quem se aproxima via automóvel da cidade de Viseu. Quem vem via Sátão e está a entrar pela zona este da cidade,

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0: Bem-vindos a mais uma grande hora na Estação Oficial de Viseu. Está já alinhada mais uma super malha para partilhar a todas as meias horas em 96.80. Volte já a seguir. Até já.
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0: até às 13, José Alberto Ribeiro. Ora, estamos nós para vos dar as boas-vindas para mais uma hora Superestação. José Alberto Ribeiro, na Estação Diária. Para abrir esta hora, escolhemos dois temas. O primeiro cantado é a versão nacional, som que sabemos que bate no mercado e que também recomendamos de segunda a domingo.
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1: Bem-vindos à segunda meia hora desta emissão Superestação. 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
2: Está aí a altura de revelarmos os principais títulos do Diário da Estação. Fiquem atentos porque vem aí os comerciais. Contem connosco na próxima hora, logo depois do Bloco das Notícias. Fiquem bem. 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
2: São estas algumas das notícias que vamos destacar na edição do dia do Diário da Estação. O Instituto Politécnico de Viseu abriu o período de candidaturas para a primeira edição do mestrado em Ambiente e Saúde. A CCDR Centro está a promover até 17 de maio a segunda edição do concurso Super Horta Escolar. A Comunidade Intermunicipal Sim Viseu Dona Fões apresentou o projeto Invest, uma iniciativa destinada a apoiar a internacionalização e captação de investimento para a região. O ABC de Nelas vai jogar mais um ano na 3ª Divisão Nacional de Futsal, enquanto o Pedrão não conseguiu a permanência e na próxima época regressa aos distritais de Viseu. Agora é só ficarem atentos ao desenvolvimento destes e outros temas no Diário da Estação.
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5: Boa tarde e bem-vindos à Estação Diária para mais uma tarde desportiva. Hoje a acompanhar-nos o Académico de Viseu na jornada 32 com jogo no Municipal de Fontelo. Vai ter relato aqui em 96.80. Jogo contra o Vizela, com relato em 96.80 com para todo o mundo, com José Alberto Ribeiro, ainda André Monteiro. Hoje com os convidados do Centro Especial Mista José Chaves e hoje um convidado extra, João Luís, ex-jogador do Académico de Viseu e também do Sporting Clube de Portugal. Está lançada a partir desta 32ª jornada. O relato é já a seguir aqui em 96.80 para todo o mundo. Boa tarde, bem-vindos.
6: Olá, viva, boa tarde, bem-vindos ao Estádio Municipal do Fontelo, 2ª Liga Profissional de Clube, jornada 32 do 2º lugar escalão do futebol português. A Estação Diária está em direto da cidade de Viseu para fazer o relato desportivo do jogo que irá opor a equipa do Académico de Viseu à formação de Vizela, equipa que viajou desde a localidade de Vizela até a cidade de Viriato, exatamente como disse Carlos Manuel Costa. Hoje, dois convidados especiais, convidado residente João, melhor aí, ainda, convidado especial João Luís, convidado residente Mr. José Chaves. Boa tarde aos dois, certo?
7: Boa tarde aos nossos ouvintes e uma saudação especial ao João Luís para esta presença e desejar tudo bom e que esta presença seja um prenúncio de um grande jogo e sobretudo uma vitória para o Académico que quase que garante a subida de divisão com uma vitória hoje.
6: Olha, muito bem, se eu me enganar, digam-me alguma coisa, por favor, corrijam-me, por favor. Vamos passar então ao lançamento da partida. O Vizela é nesta altura quinto classificado desta Liga 2, tem 47 pontos somados em 31 partidas já disputadas. Venceu na passada jornada o Sporting B por 1-0. O Académico Viseu ocupa a segunda posição desta Liga Profissional de Clubes. desta segunda Liga Profissional de Clubes, com 54 pontos somados, tem também 31 jogos já disputados, empatou no passado fim de semana com o Farense a 0 bolas. Vamos à constituição das equipas, André. Vamos passar à formação do Vizela.
8: Ora, muito bom dia, boa tarde. Na baliza, o Vizela tem o número 1, António Gomes. A defesa é composta pelo número 20, Bright Godwin. 55, André Ristov. Número 13, Luís Rocha. E 57, a jogar à direita, Jojo. No meio campo, número 22, Alexander Buznitz. Número 5, Moa Moklis. E o capitão, número 24, Heinz Morschel. Na frente do ataque, 36, Matias Lacava. Na direita, número 11, Tio. E a ponta-lança, número 23, Yassin Fortuné. Esta equipa treinada por Ronaldo Molina.
6: Olha, muito bem, tradito que equipa treinada por Sérgio Fonseca, treinador da equipa do Académico Viseu. Passamos à baliza, Grilo na baliza, camisola 75, depois 9, Robinho, 41, António Correia, 44, Ruben Pereira, e 57, Gustavo Costa. Meio do campo, 14, Messaghan, 7, Luís Silva, e 17, Caramã. E depois na frente de ataque, 31, João Guilherme, 33, André Clóvis, e 32, Álvaro Zamora. As equipas já no relevado aqui no Estádio Municipal do Fontelo. Vamos começar exatamente pelos nossos convidados especiais. Zé, hoje um jogo, 3 jogos para o final deste campeonato. O Académico Viseu vencendo hoje é um passo fundamental para a subida da primeira divisão.
7: Bem, eu estou convencido que uma vitória hoje garante praticamente a subida da divisão. De qualquer maneira, isto também se joga matematicamente, e matematicamente ainda é possível outros subirem, de qualquer forma, e tendo em conta o tipo de campeonato que é, um campeonato muito competitivo, a vitória hoje garante isso. Nós no último jogo tivemos um empate em Faro, não soube de facto muito bem, até porque o Académico ia jogar com mais um jogador grande parte do jogo, e uma vitória em Faro teria sido diferente. De qualquer maneira, há sempre empates que nos fazem muito, muito felizes, e acabou por ser um empate também que nos faz muito feliz.
6: Muito bem, João Luís, viva, como é que vamos? Está tudo bem, tudo a dar? É um prazer estar aqui contigo mais uma vez a comentares aqui na Rádio Oficial de Viseu, na Estação Diária Rádio. João, este jogo, e tu que andaste lá dentro também, quer como o Zé, certamente, 3 jogos para o fim, nervoso miudinho, mas isto é bom, é mau ou assim assim?
9: Boa tarde a todos, e agradecer as palavras gentis quer as tuas, de Alberto, quer do meu amigo Chaves. Eu estou convencido que isto é mesmo uma questão de tempo. Convém olhar para isto com seriedade, e o Académico tem feito isso nas exibições que tem feito. Portanto, é acreditar que provavelmente hoje é mais um passo na direção daquilo, do destino que toda a gente está à espera neste momento.
6: Olha, muito bem, equipas já perfiladas aqui junto à bancada do Estádio Municipal do Fontelo. Lembramos que a equipa do Vizela vai jogar toda de azul celeste, a equipa do Académico Viseu vai jogar toda, equipar toda de negro, num jogo que hoje também registra aqui uma moldura humana particularmente interessante. Zé, daqui a pouco vamos também verificar o número de espectadores aqui no Estádio Municipal do Fontelo. Tudo isto para que este Académico Viseu hoje possa fazer aqui uma exibição convincente.
7: Absolutamente. Os jogadores sabem disso, que estão há pouco tempo de fazerem história não só para um clube, mas para toda uma região. O Académico vai muito para além daquilo que é a cidade de Viseu, é toda uma região do interior do país que se sente representada, e os jogadores sabem disso, e andando na rua nós notamos isso, notamos este clima de euforia, que também faz bem, que também faz parte disto tudo, em relação à população, em relação a toda a gente, e os jogadores também sentem isso.
6: Olha, muito bem, João, vou passar para ti, com uma moldura humana desta natureza, isto faz-me lembrar o Académico de há uns 20 anos atrás, talvez, não?
9: Sim, há uns 20, há uns 30. Eu tenho na minha memória 2 subidas de divisão. Uma da primeira divisão, e uma outra da segunda B para a segunda divisão de honra. E, efetivamente, o clima que se cria na cidade é este, é particular. E eu concordo, obviamente, que o José Chaves tem toda a razão. Isto também tem dinamizado a cidade, e é importante que a cidade chegue também ao Académico, porque é o clube mais representativo do nosso distrito.
6: Olha, muito bem, vai então muito pouco tempo para darmos início a este Académico Viseu Vizela. André, não sei se queres acrescentar aqui alguma coisa ao jogo que vai iniciar-se dentro de aproximadamente um minuto, digo eu.
8: É um jogo de extrema importância nesta reta final da competição. Todos os jogos contam, todos os pontos contam. O Académico só tem um objetivo, o primeiro lugar já não é possível. O Marítimo sagrou-se campeão da segunda divisão no dia de ontem, na vitória de ontem, com 3-2 frente ao Leixões, e por isso o Académico joga para o segundo lugar, para assegurar o segundo lugar e a subida para a primeira divisão do futebol português. Luís Godinho, árbitro da partida, apita para o início do jogo e assim rola a bola. É o Vizela que começa com a posse-bola, já alonga à procura de criar perigo nos segundos iniciais. Já afasta Gustavo Costa na bola longa para pontapé de baliza.
6: Pé de baliza para a equipa do Académico Viseu, lado direito da forma como está a atacar a equipa do Vizela, lado esquerdo da forma como está a atacar, a defender a equipa do Académico Viseu. Pontapé de baliza a pertencer à equipa academista, à equipa treinada por Sérgio Fonseca. Está lá a grilo para bater o esférico, olha ali para os companheiros, certamente vai bater a bola para o meio campo contrário. É exatamente isto que faz, ultrapassa a divisória, bola na direção de João Guilherme, perde ali o esférico.
8: É, ainda tocou na bola, mas acaba por sair pela linha lateral. É aqui o lançamento para o Vizela neste primeiro minuto da partida.
6: Primeiro minuto desta partida, Académico Viseu 0, Vizela também 0. Jogo de particular importância da equipa do Académico Viseu. Lançamento a pertencer à equipa do Vizela. Bright Godwin para fazer o arremesso já executado. Olha a equipa do Vizela pelo lado direito, pode levar perigo, pé esquerdo na bola. Olha o remate, primeiro o jogador da equipa do Académico Viseu. Vai lá ainda um jogador da equipa do Académico Viseu, um atleta academista, mas ainda em posse a equipa do Vizela. Valeu agora Luís Silva, digo eu.
8: Exatamente, aqui com alguma dificuldade o Académico ainda consegue afastar a bola. Então o capitão Luís Silva, o número 7, que acaba por afastar a bola para pontapé de... Eu estava a perceber assim,
6: baliza.
8: Ainda houve o último toque no jogador de Vizela, portanto pontapé de baliza para Dalman Grilo.
6: Olha, muito bem, João, esta equipa do Vizela é uma equipa que, atenção, pergaminhos da Primeira Liga, tem feito um campeonato relativamente regular e, vencendo hoje aqui, ainda tem esperanças de qualquer coisa.
9: Certo, ainda é muito cedo, obviamente, passaram um ou dois minutos, mas assim, a tendência, se olharmos para este minuto, é que o Vizela parece vir com mais vontade. O Académico não está a arriscar tanto, aliás, na primeira fase de construção bateu a bola logo no meio campo contrário. Vamos ver o que é que dá. É provável que aquela ansiedade pré-competitiva ainda não esteja totalmente debelada e que a curto prazo as coisas se modifiquem.
6: Muito bem, lá vai a equipa do Académico agora por intermédio de André Clóvis, tenta ali desfechado na direção de João Guilherme, tira dali depois do jogo homem da equipa do Vizela. Bright Godwin agora em posse de bola, a deixar a bola na direção de Mel Dias, lá acaba, digo eu, que é esse.
8: Exatamente. O extremo que joga do lado esquerdo deste ataque do Vizela. Eu gostei dali daquela pressão que o Académico colocou mal, perde a bola no meio campo adversário. É uma coisa que o Académico tem vindo a perder nesta segunda volta e que espero que consiga trazer essa agressividade, essa raça para este jogo. Lá claro está, contra uma equipa como o Vizela poderá ser oportunidades, até só à bola longa, mas está a Dalman Grilo para controlar.
6: 3 minutos deste primeiro tempo, 0-0 aqui no Fontelo. Académico Viseu, Vizela 0-0. Bola para Grilo, espera que andar ali a ser controlado no meio campo defensivo da equipa do Académico Viseu. Linha defensiva da equipa academista, Grilo a bater a bola para o esférico, para o lado onde aparece o Robinho, bateu o esférico para a frente, ataca onde está João Guilherme junto de Godwin. Primeiro depois André Clóvis ali a tentar intrometer-se primeiro a defesa da equipa do Vizela.
8: Ainda com a posse para o Vizela, Académico a tentar manter alguma pressão. É a lançamento para o Académico, rapidamente colocado. Atenção à entrada da área. É Zamora, na área. Procura opções e ainda temporiza. Tem que encontrar aqui uma solução. Tenta o cruzamento a canto para o Académico.
6: Luís Godinho a assinalar canto a favor da equipa do Académico. Viseu, lado ao esquerdo, da forma como está a atacar a equipa da Academista. Zé Chaves.
7: Exatamente, o jogo ainda está na fase inicial, ainda está muito incaracterístico. Aguardaremos. O Académico tem sido bastante perigoso nas bolas paradas. Vamos ver o que é que resulta deste campo.
6: Jojo ali a tirar a bola para pontapé de canto, para fora das quatro linhas, para fora da linha final. Pontapé de canto a ser batido para a equipa do Académico de Viseu. Está lá o homem academista, parece-me ser o Rubinho, a bater curto. O esférico depois a ser ali cortado por Jojo. Bola para a equipa do Académico.
8: Exatamente, aqui a chegar mesmo a Domingos Grilo, aquele canto batido curto, batido rasteiro, acabou por não criar grande perigo. Vamos ver se como é que o Académico aborda neste momento a jogada. É a bola na linha defensiva a ser trocada aqui. Gustavo Costa tem Carama perto, é para lá que surge a bola. Zamora no flanco opta por jogar para o centro da defesa novamente. Aqui Carama à espera de uma movimentação exatamente aqui à procura do passe. O corte é bem medido, mas o Académico continua, a bola na frente, acaba o único jogador disponível, estava completamente fora de jogo, era ali Clóvis.
6: Exatamente, a camisola 7, Luís Silva a tentar colocar o Xérico junto à zona onde se deveria encontrar André Clóvis, mas primeiro estava lá o guardião da equipa do Vizela, António Gomes, a ficar com o esférico. Bola para a equipa do Vizela, de lado esquerdo, da forma como está a defender, equipa treinada por Donald Molina.
8: Exatamente, aqui o Vizela a tentar para já trocar a bola. O Académico vai mantendo esta pressão que tínhamos vindo a falar, pode permitir aqui recuperar bolas na construção atacante do Vizela. Vira o flanco à procura de Matias, já pressionado também por Rubinho. Tem o duelo pela frente, aqui o jovem da Venezuela acaba por conseguir ainda manter a posse de bola. Cruzamento a sair pela linha de fundo,
6: é ponta pé de canto a beneficiar a equipa do Vizela. Foi o Rubinho, o último a tocar ali no esférico. Bola para a equipa de Vizela, lado esquerdo, da forma como está a atacar a equipa liderada por Donald Molina. João, isto, primeiros minutos e o jogo dividido.
9: Sim, dividido, exatamente. E muitas bolas paradas, e muitas vezes as bolas paradas ditam desfechos, vamos ver.
6: Ponta pé de canto a beneficiar a equipa do Vizela. Está lá Godinho a olhar ali para os intervenientes da partida. Agora sim, a deixar a bola ser batida para o interior da área. Esférico a sobrevoar por completo a grande área. E depois a sair pela linha final. Lançamento de linha lateral a pertencer à equipa do Académico.
8: Exatamente, aqui o canto percorre ali toda a largura do campo, não encontra ninguém e portanto é Gustavo Costa que vai colocar a bola dentro das quatro linhas, procura opção, coloca na frente, procurava ali Zamora, encontra Alexander Buznic, que já parte para o ataque, mas vamos ter mais um canto para o Vizela.
6: Não, a bola bate é no último homem.
8: Gustavo Costa a tocar pela última vez.
6: Não, é o último homem da equipa do pareceu-me ser ali o Tio da equipa do Vizela, quem tocou em último pela linha final. Pontapé de baliza a pertencer à equipa do Académico Viseu, já marcado, bola para Gustavo Costa, pontapézão para a frente de ataque, primeiro ali, depois o central da equipa do Vizela.
8: Também dentro da bola, ali a recepção de Jojo não foi a melhor e a bola a sair pela linha lateral, é a oportunidade para o Académico subir uns metros aqui no campo e partir então novamente para o ataque. É Gustavo Costa já preparado para colocar a bola, recebe da melhor forma Caramã, tenta manter a posse, mas acaba por ficar na mesma no lançamento lateral, mas para o Académico.
6: É exatamente, o Luís Godinho dizer que o lançamento é a favor da equipa do Académico Viseu. Aqui a classe da equipa do Académico Viseu a puxar pelos academistas, bola andar ali junto à baliza, e agora que perigo, João, uma jogada que numa brincadeira poderia ali ter levado algum perigo à baliza do guardião António Gomes.
9: Acredito, não, a brincadeira não foi uma má leitura do central em relação ao distanciamento que tinha do adversário mais próximo.
6: Muito bem, lá está a equipa do Académico Viseu a controlar o esférico, agora por intermédio de António Correia, depois calcanhar a deixar para o Rubinho, a bater a bola para a frente, ataque onde está o André Clóvis, a tentar bater a bola, ali para uma zona de perigo, pena não chegar um pouco mais rápido o jogador da equipa do Académico Viseu, Zé.
7: Não, é uma diagonal muito bem feita pelo Clóvis, vai buscar a bola sobre o lado direito e coloca a bola entre o guarda-redes e os defesas. Pena o João Guilherme ter chegado um bocadinho atrasado, mas é exatamente desta maneira que tem que se fazer as jogadas, e a jogada está muito bem feita.
6: Olha, e o relógio marca, era assim que se dizia antigamente, 9 minutos do primeiro tempo. Académico Viseu 0, Vizela também 0. Arremesso já executado, lançamento a pertencer à equipa do Vizela, ganha de novo a equipa do Vizela, o lançamento da linha lateral.
8: Exatamente, já Jojó preparar-se então para fazer o lançamento. Vamos perceber para onde é que vai colocar. Tem o número 11, tio, ali tapado por Zamora. Tenta colocar na frente, mas chega primeiro Ruan Pereira, o central academista, muito alto, também facilitando neste tipo de situações. Primeiro, ali a falta a ser cometida sobre o jogador do Académico. Vai ser então o Académico livre.
6: Pareceu uma falta sobre o jogador academista, na circunstância, digo eu, pareceu-me ser o Caramelo. No Mess Again, um deles foi ali derrubado. Bola para a equipa da Académica Viseu, olha ali, pode ser perigo. Álvaro Zamora aqui, agora pelo lado esquerdo, tem espaço jogador da equipa da Académica Viseu, olha ali para as zonas interiores do terreno, depois a tentar colocar a bola num companheiro. Primeiro os homens da equipa do Vizela recuperam o Académico.
8: É exatamente isto que é preciso, recuperação imediata, manter a bola no meio campo adversário. Para já Rubinho, ultrapassa o primeiro, deixa para Caramã, já na área Caramã, cruzamento para uma grande defesa.
6: João, poderia ter sido aqui o primeiro da equipa do Académico Viseu, não houvesse ali um desvio da equipa do Académico, um segundo desvio, penso que era André Clóvis que andava por ali.
9: Sim, exato, poderia ter sido o Académico, sim.
6: Zé?
7: Sim, uma jogada também muito bem delineada com o Académico, depois de ter feito forte pressão, recuperar rapidamente a posse de bola e chegar a baliza de Vizela e quase fazia gol.
6: Olha, o Lacada agora pelo lado esquerdo a perder ali o Xérico, depois por António Correia a bater o Xérico agora para uma zona onde aparece lá o João Gustavo, mas o João Guilherme, assim é que é, mas a bola depois ainda a ficar ou a pertencer à equipa do Vizela, já que João Guilherme foi o último a tocar no esférico.
8: Exatamente, vai ser então a bola já em jogo na posse do Vizela, já com 11 minutos jogados, é no centro da defesa aqui para André Aristófico, que a bola se vai mantendo para já à procura de soluções, um pouco à semelhança daquilo que o Académico faz, tentar forçar o Académico a subir as suas linhas, para já não acontece. O que acontece é isto, é a recuperação do Académico. Não por muito tempo, a bola a ficar aqui para o Vizela, mas o Académico a manter a pressão alta à procura do erro defensivo, e isto pode ser muito vantajoso. É Zamora com a posse de bola a ser abalroado, mas ainda Gustavo Costa consegue manter a posse, deixa para trás para Ruben Pereira.
6: Olha lá, vai Ruben Pereira deixar agora para o lado central, para uma zona mais central, onde está António Correia. Olha ali para os comprimeiros, deixa em Luís Silva, o 6 da equipa do Académico Viseu, que veste a camisola 7, agora de virar o flanco, deixar agora a bola para Robinho, era bem pensado, mal executado, não por Luís Silva, mas por Robinho, que não conseguiu dominar ali o esférico.
8: Exatamente, não domina da melhor forma, acaba também por escorregar, mas fica a jogada, e já vemos esta tendência do Académico, que não tem sido tão comum nos últimos jogos. Zé Chaves, esta pressão alta que temos visto do Académico nestes primeiros minutos, é uma boa tendência para manter.
7: Eu acho que tem a ver com aquilo que os jogadores sentem. Eles estão muito próximos de fazer tão alta história, estão a dar tudo para conseguir, estão a entrar muito bem no jogo, estão muito, muito agressivos, com muita vontade, e isso nota-se em cada lance que eles executam.
6: João, também me parece, o que é que achas daquilo que está acontecendo nestes primeiros 12 minutos e meio?
9: Bom, é assim, eu tenho uma referência do Vizela no jogo que vi em casa com o Farense. É uma equipa associativa que tenta jogar bem, mas assim, aparentemente acaba por ser inócua, não cria muitas situações de perigo. Tem posse, o Académico é uma equipa completamente diferente, mais letal, não constrói de uma forma tão elaborada, mas põe os jogadores da frente, que são excelentes a este nível, a ganhar duelos individuais que provocam quase sempre jogadas de perigo.
6: Olha, livre ali a favor da equipa do Vizela, estavam lá dois jogadores da equipa do Académico Viseu, eram eles exatamente, João Guilherme e também André Clóvis, camisola 33 e camisola 31, ali a ensanduicharem. O jogador da equipa do Vizela pareceu-me ser Bright Godwin, é pontapé livre a pertencer à equipa do Vizela.
8: Exatamente, bola no guarda-redes, António já deixar então no centro da defesa, começa a subir a equipa do Vizela. Vamos perceber como é que consegue aproveitar esta posse de bola. Para já, tio, obrigado aqui a colocar de qualquer forma para trás para Alexander Brusnik, ainda mais para trás, para André no centro do relvado, bola longa à procura ali de Jojó, mas também demasiado longa e a sair pela linha lateral.
7: Este é um momento muito interessante aqui do jogo, em que o Vizela tem a posse de bola, mas os jogadores do Académico, o Académico está perfeitamente encaixado daquilo que é o sistema do Vizela, e eles não tendo assim grande solução, tentaram meter no lateral que estava a subir, mas também esse lateral estava a ser acompanhado pelo Zamora, e naturalmente depois a bola acabou por sair pela linha lateral.
6: Olha, espaço agora para a equipa do Vizela, agora na zona central, esférico a ser desviado mais para uma zona exterior. É um passe do jogador da equipa do Vizela, primeiro jogador da equipa do Académico de Viseu, pelo sim, pelo não, a tirar a bola pela cabeça, pela linha final, é Gu Costa, ponto.
7: Aqui outra situação que também parece interessante, que é o tal jogador que o João nos falou e que me pareceu muito interessante do Vizela, aparecer ali na área, exatamente como o segundo na zona também de ponta lança, entre os dois. Ou seja, ele acaba por ser um jogador que joga como médio, mas aparece com muita facilidade junto à área.
9: Exatamente, reforçando o que estás a dizer, assim, o Académico nota-se que estudou. E ele quase sempre está vigiado muito de perto, quer pelo
7: Luís Silva,
9: quer mesmo por o Caraman, muitas vezes. E o jogador muito perigoso do lado esquerdo também, o Lacava, também teve o azar de ficar com o Robinho, que é extremamente rápido.
6: Olha, pontapé de canto a ser batido pela equipa do Vizela. Lá acaba, pé esquerdo na bola. O Xérico depois de ser tirado pelo homem da equipa do Académico de Viseu. Completa o cara, manda bater o Xérico para o meio-campo contrário. Vai lá o guardião da equipa do Vizela, António Gomes.
8: Exatamente, já a colocar então em Moa, para já temporizar, procura opções. Tem um jogador perto para encontrar o passo, opta por deixar então André Aristov. Agora ainda mais novamente para Moa, agora sim André coloca na frente para Jojo, já pressionado, e recupera a bola aqui Ruben Pereira, mas falta a ser assinalada.
6: Exatamente, recuperava Ruben Pereira, 44 da equipa do Académico Viseu, falta, cometeu ali falta, diz o árbitro, o senhor Luís Godinho, que também anda nas primeiras, ou na primeira liga, um dos principais árbitros desta Primeira Liga, bola agora nas costas ali de Ruben Pereira, penso eu, Gustavo Costa, talvez, exatamente. Bola ainda a bater no homem da equipa do Vizela, lançamento a pertencer à equipa do Académico Viseu. Zé, já dá para perceber alguma coisa disto,
7: sim,
6: ou não?
7: Sim, para os nossos ouvintes terem alguma ideia, o Vizela, tal como o Académico, joga com 4 defesas, 2 centrais e 2 laterais, ambos também jogam com 2 médios defensivos, um ao lado do outro, e depois jogam com médio ofensivo, enquanto o do Académico, Caraman, o médio ofensivo, não aparece tanto próximo do ponta-lança, aparece algumas vezes, mas o médio ofensivo do Vizela aparece muito mais vezes. Joga na mesma, com 2 alas bem abertos e o ponta-lança, o que quer dizer que as equipas encaixam perfeitamente. A somar a isto, dizer também que o Académico, com esta defesa habitual, dá muitas garantias de não sofrer gols. É isso que nós temos visto. Sofre muito poucos golos e o primeiro passo para se ganhar um jogo é de facto não sofrer golos, por isso isso dá aqui algumas garantias e algum otimismo aqui para o jogo.
6: Olha, lá vai a equipa do Vizela, agora mais uma vez em situação de contra-ataque, recupera o Académico, lá vai a equipa academista agora pelo centro do terreno, a deixar ali Luís Silva para o lado esquerdo, a deixar ainda mais para uma zona onde aparece o Gustavo Costa, tem Álvaro Zamora do lado esquerdo, olha o cruzamento para o centro da área, primeiro o guardião António Gomes. João, perigo para a equipa do Académico.
9: Perigo com um ponta-lança como o Clóvis. Tudo pode acontecer, ele parece que tem o, parece não, tem o faro de perceber onde é que tem que aparecer, e foi uma questão de milésimas de segundo.
7: Aliás, essa se calhar é a principal coisa que ele conta, é adivinhar onde é que a bola vai ficar.
6: Olha, que achava-se aí André Clóvis, que poderia eventualmente ter ali sofrido um empurrão de um dos centrais da equipa do Vizela, digo eu. O árbitro diz que não, nós também não podemos afirmar que na verdade foi mais do que isso. Bola para a equipa do Académico Viseu, mas em falta sobre Jojó é pontapé livre a pertencer à equipa do Vizela. Olha, deixa-me só perguntar aqui aos nossos comentadores, é assim, isto o Académico a jogar controladamente, a ter algum cuidado no contexto daquilo que está a ser a organização do jogo, mas um jogo bastante ativo nesta altura, sim, mais do que aquilo que temos visto em outros jogos.
7: Pela minha parte, vê-se que o Académico está muito determinado. E está com...
6: Olha ali, pode ser perigoso! Olha a bola para uma zona onde aparece o João Guilherme, depois primeiro ali o central daqui do equipa... No fundo, não era o central, era o Brat Goidwin, da equipa do Vizela. Ganha de novo a equipa do Académico Vizela, segunda vaga de ataque da equipa do Academista. Embora o esférico venha de novo para trás.
7: Esta reação à perda de bola do Académico é extraordinária. Os jogadores
6: é isto que se pede. Tudo é isto que se pede. Reação rápida em situação de não posse de bola, chegar primeiro que o adversário esférico. É isto que está acontecendo, não é, João?
9: Sim, é isto. São filosofias diferentes. Eu gosto mais da do Académico, muito mais objetiva, não toca tanto violino, mas chega com muito mais perigo à área adversária.
7: E no fundo é isto que se quer, é que se acontecem os golos. Portanto, a objetividade é fundamental.
6: Pena agora porque André Clóvis podia ter ali beneficiado um pontapé de canto, a bola ainda a embater no jogador da equipa do Académico Viseu. Pedia ali pontapé de canto o treinador da equipa do Académico, não foi, André, pontapé de baliza para a equipa da Vizela.
8: Exatamente, vemos também aqui o treinador da equipa de Vizela, Ronaldo Molina, muito comunicativo com a sua equipa, e então António, número 1, ponta-de-lança, já a ponta-de-lança, nada, o guarda-redes já a bater a bola, mas a ficar na posse do Académico, portanto, rapidamente a recuperar a posse do Académico a jogar em casa. Plateia composta para este jogo, vamos ver se o Académico consegue aproveitar essa vantagem de jogar em casa para chegar ao golo e obviamente aqui uns 3 pontos decisivos.
6: Olha, plateia composta e tendo em consideração que hoje esteve a chover, não é? E num tempo desta natureza, com um tempo desta natureza, o estádio tem pouco mais de 700 lugares sentados. É, na verdade, uma, digamos que, uma assistência particularmente interessante hoje aqui no estádio do Fontelo. Concordas comigo, Zé?
7: Claro, o estádio é extremamente importante, sobretudo quando se tem um estádio como é o Fontelo, que a maioria dos lugares são à chuva. E por isso é que é muito importante que Viseu pense num estádio que ofereça as garantias para as pessoas possam ver o jogo sem ter que se assemelhar.
6: Ruben Pereira ali a assumir o jogo, a deixar a bola na direção do Álvaro Zamora, de novo para Ruben Pereira, o esférico agora em Luís Silva, fazer ali uma posição entre o 6 e o último dos centrais. Lá vai a equipa do Académico Viseu agora, rápida marcha, primeiro os homens da equipa do Vizela, chega a primeira equipa do Académico Viseu, mas ali tudo embrulhado, o Académico consegue ainda recuperar a bola.
8: Novamente no ataque, atenção, pode ser perigoso, mas para as mãos do guarda-redes. Eu até queria pegar aqui num pouco, porque muitas vezes falamos do árbitro da partida, eu quero falar aqui pela positiva, vou elogiar o árbitro,
6: é uma coisa. Está a deixar jogar.
8: Está a deixar jogar, não está a apitar a cada vez que o jogador vai ao chão.
7: Eu não me queria precipitar, porque o Luís Godinho é daquele tipo de árbitro que se protege muito, e qualquer situação às vezes, por acaso estes dois lances teve um pouco a ver com isso, deixou jogar, mas ele é um tipo de árbitro que se protege, sempre que sente que pode haver ali qualquer complicação apita.
6: Muito bem, bola para a equipa do Académico Viseu, lado direito, da forma como está a atacar a equipa do Académico, ainda no meio campo defensivo da formação de Sérgio Fonseca, bola em Ruben Pereira, olha ali para, não é Ruben Pereira, é o Luís Silva, olha ali para os companheiros, exatamente esta tal situação que eu estava a falar, João, ele faz ali aquela posição 6 e central, não é? Faz ali, embora sejam 6, é claro, mas em situação ofensiva, é o primeiro que se desloca ali naquela zona entre os centrais e a linha média.
9: Sim, marca os tempos do processo ofensivo e do processo defensivo, das transições, e é efetivamente um gajo com experiência que faz diferença em alguns momentos do jogo, penso eu.
7: É engraçado, uma das coisas que eu falava ao conversar relativamente ao jogo é que achava que esse era o tipo de jogador, o jogador mais inteligente da equipa, ser mais inteligente em termos futebolísticos, naturalmente, note-se isso, porque é um jogador que, exatamente como o João Luís, que define os tempos, quer do ataque, quer defensivamente, e equilibra a equipa toda. Portanto, esse jogador é extremamente importante nisso, sendo capitão de equipa. Quer dizer, é
9: responsabilidade muito... Assim, eu tenho ideia que foi uma das mudanças qualitativas do futebol nos últimos 20, 30 anos foi precisamente a tipologia do 6.
6: Olha, espera, João, olha aí, pontapé, a bola passa aí lá e para dentro, mas que grande defesa aí na segunda fase de ataque da equipa do Académico.
8: Que defesa, que oportunidade, o cruzamento de Gustavo Costa e depois aparece João Guilherme, uma defesa incrível e ainda António Gomes é conseguir para segurar a bola no segundo tempo, grande oportunidade para o Académico.
6: Olha ali uma bola defendida com alguma sorte, Zé.
7: Foi uma jogada fabulosa, foi para não ter entrado.
6: Reflexos do jogador, atleta do...
7: E mesmo para o João Guilherme também, aqui, dizer que...
9: O timing da impulsão foi fabuloso. Foi fabuloso.
6: Olha, bola para a equipa do Vizela, o esférico andar ali junto ao guardião da equipa do Vizela, é António Gomes a deixar agora aqui para o lado direito onde aparece o Jojó. Olha ali para os companheiros, não tem linhas de passe, ganhou ali depois o esférico, o Álvaro Zamora, 32 da equipa do Académico Viseu, lançamento de novo depois agora para a equipa do Vizela.
8: Exatamente, Jojó aqui para colocar a bola dentro das quatro linhas, imediatamente a fazer para o Alexander, ainda Jojó mantém a posse, deixa na linha defensiva aqui em Luís Rocha para Godwin, a subir no terreno Bright Godwin, pressionado ainda por João Guilherme, mas consegue continuar a conduzir a bola, cruzamento para o corte de António Correia.
6: Olha, e agora sorte entre aspas, uma boa decisão de António Correia, porque atrás do jogador da equipa do Académico estava a ponta de lança da equipa do Vizela, não é?
9: Não é o ponta de lança, é o médico que faz mais gols naquela equipa.
6: O tal Marshall, não é?
9: Porque dá-me ideia que esta equipa é muito desequilibrada, é muito desequilibrada. Ou aparece aquele homem para finalizar na bola parada ou na bola corrida, porque de resto jogam muito, mas é muita parra e pouca uva. A ideia com que eu fiquei contra o Farense está-se a confirmar de alguma maneira.
6: Olha, pontapé de canto, mais um para a equipa do Vizela, agora do lado esquerdo, da forma como está a atacar a equipa treinada por Donald Molina Ramírez, é assim que chama os gols. Agora pode ser perigo, a bola andar ali aos repelões, cabeça para um lado, cabeça para o outro, valeu à equipa do Académico Viseu, depois a cabeça mal direcionada do jogador da equipa do Vizela.
7: Sim, o que a gente assiste neste Vizela é que ainda não houve uma jogada que a gente diga assim, olha, uma jogada que resultasse perigo iminente para a baliza do Académico. Passa-se nisto, neste tipo de lances de bola parada, ou lances que são de alguma forma fortuitos, e aparece mais próximo da baliza, mas para já perfeitamente controlado em termos defensivos pelo Académico.
6: Olha, foi Luís Rocha, o último a tocar na bola, a bola para a equipa do Académico Viseu, recupera a equipa academista agora de mais uma situação para chegar ao ataque pelo intermédio de Luís Silva, depois primeiro Jojó a ficar em posse de bola, ganha de novo a equipa do Académico. Não, mas o árbitro diz que há ali falta, digo eu.
8: Exatamente, parece-me que...
6: Atenção aos amarelos e aos afins, não é? Tomar atenção, não é? É só isso.
8: Tem sido aqui um confronto muito interessante entre Jojó e Zamora, também com Gustavo Costa às vezes envolvido, dois jogadores rápidos, e também até falávamos já disso, no lado oposto entre Matias Lacava e Rubinho, também tem sido um confronto muito interessante ao longo destes 26 minutos de jogo. Uma bela defesa de António Gomes já evitou o primeiro gol do Académico, tem tido oportunidades mais flagrantes nestes minutos iniciais, mas para já a bola a chegar a Dalmandrelo.
6: Olha, há pouco estávamos a ver ali a jogada do André Clóvis, isto é, a impulsão, a capacidade de impulsão de André Clóvis. Luís, isto faz, ou João Luís, isto faz-me lembrar alguma coisa ou não? Ele para mim faz-me lembrar alguém que jogava de cabeça também.
7: Foi João Guilherme, estás a lembrar do João Luís?
6: Foi João Guilherme. Então, olha, de João para João, espera aí, a conversa era outra. De João para João, olha, eu acho que lembrar alguma coisa ou não? Tu sim, eras mais cabeça ou eras
9: acho
6: mais.
9: Acho que o João Luís ainda assim cabeceava melhor que o Clóvis.
6: Tá bem,
9: para essa expressão.
6: Se tivesse aqui o Cavaleiro, então é que era uma pouca vergonha. João Cavaleiro, um grande amigo, um grande abraço da Estação Diária. Sei que nos estás a ouvir e que no próximo jogo há de estar aqui, certamente, junto dos teus companheiros. Bola para a equipa do Académico Viseu, agora do lado direito, da forma como está a atacar a equipa academista. O esférico andar agora um pouco mais para trás.
8: Exatamente, é Caramã deixar ali para Anthony Correia. Tem a opção de Ruben Pereira na linha defensiva, opta por colocar em Zamora. Zamora, um jogador pela frente, deixa curto, mas Gustavo Costa estava um passo à frente, não consegue encontrar a bola. Atenção aqui a uma possível recuperação académica. Vai rapidamente voltar a ter a bola.
6: Olha, lá vai então o Académico Viseu, agora mais uma vez por intermédio de António Correia. Pé direito no Xérico a tentar colocar a bola em João Guilherme, mas o Xérico a levar demasiada força. Pontapé de baliza, bola a sair pela linha final. Exatamente, pontapé de baliza para a equipa do Vizela, numa altura em que estamos com 28 minutos e 40 segundos.

0: Godwin com a posse de bola, temporiza, deixa para trás, à procura de opção, bom passe na área, pode ser perigoso, o corte bem conseguido, e o Académico agora tenta partir para o ataque já por Luís Silva, a perder a posse de bola com alguma confusão à mistura, e a falta a favor do Visão.
1: Olha, muita vontade da equipa do Académico, Viseu agora por intermédio do Luís Silva, João, no Académico, que está a pressionar e bem esta equipa do Vizela, embora a equipa do Vizela não se está a dar por perdida de todo.
2: Há um jogador que é acima da média no Vizela, que é o tal capitão.
1: Que é o Marshall.
2: Não é por acaso que ele, sendo médio, tem 13 golos e o segundo melhor marcador da equipa tem 3. Portanto, mas ele, quando o deixam construir, ele colocou um homem na cara do gol.
1: Olha, este tio também, o Teo, é um jogador particularmente rápido, atenção, que com o espaço é muito complicado. Bola para a equipa do Académico Viseu, com Gustavo Costa a bater a bola para onde aparece ali o João Guilherme, primeiro, depois Robinho, a deixar para Canamedo, olha ali o espaço para a equipa do Académico Viseu, a correr, mas a bola imperfeita para a zona das costas do Central, chegou primeiro António Gomes.
0: Exatamente, fica a tentativa, mas a bola na posse do Vizela neste momento, a abrandar o ritmo do jogo, bola longa para tentar surpreender, a recepção é boa, Matias ainda com a posse de bola, procurou o passe, para já pressionado, aparece ainda um segundo jogador do Académico para cortar a bola.
1: Olha, agora fico na dúvida se é pontapé de canto, se é pontapé de baliza.
3: Dá-me a dizer que foi o Luís Silva. É engraçado que o Luís Silva, estas análises de futebol, o Luís Silva estava a fazer a marcação ao Marcelo, que é de facto o melhor jogador, e ele faz a movimentação quase para junto do lateral, ainda no meio campo do Vizela, e claro, ele tira o Luís Silva naquela posição, e depois a recuperação do Luís Silva não conseguiu.
1: Sobem os centrais da equipa do Vizela. Tem mais cantos desta equipa do Vizela. Pontapé de canto, mais um agora do lado esquerdo. Vai ser batida para o interior da área da equipa do Académico Viseu. Mais uma vez a sobrevoar toda a grande área. Esférico com demasiada força. Bola para a equipa do Académico. João, queres comentar ao minuto 31? Bem, deixa-me lá primeiro ver se este Académico Viseu consegue fazer alguma coisa nesta situação de ataque com o quê? Há ali qualquer coisa, o árbitro a dizer que é... Bem, mas esta não faz sentido, amarelo nisto. Zé?
3: Não, ele já tinha apitado
1: ele. Como assim? Esta jogada é sobre o Luís Guilherme. Enfim, eu não sei é se o Zamora já não tem a 4 amarelo. Ou sim. Ou está à beira de poder eventualmente. E olha, era uma questão que eu depois gostaria de verificar. Se o Zamora, na verdade, estava em risco de suspensão no próximo jogo. Esperemos que não, porque é um elemento fundamental nesta equipa. Também concordas comigo, João?
2: Sim, concordo claramente.
3: Eu sou muito apologista de que não há imprescindíveis.
1: Estou a dizer que nesta altura todos são importantes.
3: Mas é evidente, é um jogador importante, é um jogador que tem feito alguma diferença. E lá à frente, qualquer jogador por si só consegue resolver um jogo num determinado momento. E isso é uma garantia muito boa.
2: Eu não tenho referências que tens, porque tens visto jogos todos, mas assim, eu acho que estes são os três melhores atacantes do Académico. Tem substitutos mais ou menos à altura. E aliás, a equipa do Académico que está a jogar, penso que é mais forte, tirando um dos centrais, que eu acho que o Michel, acho que sim, que
1: lesionado, que está fora.
2: Também e para este tipo de isto é mesmo uma equipa muito boa em termos de qualidade de jogadores para esta divisão.
1: Muito bem, pontapé livre então a favor de ser a equipa do Vizela, cartão amarelo para Álvaro Zamora. Vamos rezar aqui um bocadinho para que Zamora não esteja à bica e que possa estar disponível para o próximo jogo com o Benfica B no Seixal. É o penúltimo jogo desta partida. É pontapé livre então que vai ser marcado por Luís Rocha. Bola a ser batida para uma zona onde aparece Teo. Cabeça do homem da equipa do Vizela. Bola para... para o Domen Grill. Ias dizer qualquer coisa.
0: Estava a ver aqui, portanto... Este será o 2, é o sétimo cartão.
1: Então, se é sétimo cartão, não tem problema nenhum, porque já dobrou os 5.

0: Ainda tem até o nono para eventualmente, se é assim, se as contas são estas, atenção ao que estás a dizer, vê lá se não estás a contar também os amarelos que possam ter eventualmente acontecido no contexto da Taça de Portugal, mas se for assim está tudo ótimo, Académico Viseu não precisa para já de se preocupar. Bola para Gustavo Costa, a deixar agora sim em Álvaro Zamora, 32 da equipa do Académico Viseu, ali uma trivela a tentar colocar em André, André Clóvis, mas depois o Académico Viseu perder ali o esférico e a tentar uma vez mais chegar à bola mais depressa do que o adversário.
1: É isso, é tal pressão que o Académico está a conseguir manter e é algo que é bom de ver, algo que o Académico foi uma das primeiras características que se notou do Académico na entrada de Sérgio Fonseca, ainda na primeira volta, veio a perder um pouco essa característica ao longo da primeira volta e sobretudo na segunda volta, e portanto é bom ver que está de volta para este jogo e certamente vai dar frutos.
0: Olha, António Correia agora pelo lado direito a deixar o Robinho a fazer mal ali o passe, Zé, numa altura em que estamos com 35 minutos da partida, ainda no primeiro tempo, 10 para o final deste primeiro tempo. Comenta lá que já qualquer coisa podemos dizer.
2: Sim,
0: agora,
2: relativamente ao jogo. Olhamos para ambas equipas e claramente nos parece que o Académico é a melhor equipa, é mais equipa do que o Viseu. Já teve algumas situações em que poderia ter finalizado, mas poderia ter melhor. Há que assentar o seu jogo e acreditar, porque tem jogadores para levar de vencido e levar os 3 pontos que se podem revelar perfeitamente decisivos no grande objetivo.
0: João, queres acrescentar alguma coisa?
3: Há muita coisa em jogo e assim, eu acredito que se o Académico tivesse necessidade de aumentar a intensidade, colocaria muito mais problemas ao Viseu. Porque quando lá vai, que coloca esses problemas. A intensidade do jogo não está a ser muito alta, provavelmente propositado. Quer dizer, convém a não perder efetivamente numa fase destas do campeonato e eventualmente as equipas estarão um bocadinho mais fatigadas. Deixa-me dizer que concordo plenamente com o José Chaves disse há pouco. Não há insubstituíveis. Eu disse que esta era a melhor equipa, mas é assim. Se sair tijolo e entrar tijolo, estou convencido que eles dão resposta adequada.
0: Muito bem, cuidado ativo, cuidado extra desta equipa do Académico Viseu neste jogo fundamental para as aspirações da equipa do Académico Viseu. Bola agora ali no lado direito com Teo a perder o esférico e depois um passe mal medido do jogador da equipa do Académico Viseu. Parecia recuperar ali a bola o jogador academista, mas o árbitro a dizer que há falta a favor da equipa do Vizela.
1: E lá está, sobre que jogador é que foi o tal Heinz Morgel, o capitão de equipa deste Vizela, e lá está, parece que há um cuidado redobrado em garantir que ele não toca na bola, que não consegue jogar. Enquanto isso for acontecendo, o Académico vai tendo um jogo mais facilitado, mais controlado, e é um pouco isso que estamos a ver de momento. Obriga a um cuidado extra, a uma atenção máxima sobre o posicionamento deste jogador, mas para já o Académico vai fazendo isso com toda a qualidade. É o Vizela com a posse de bola, Godwin a deixar para trás para Ristoff, bola longa, Ristoff, bola longa a chegar a Jojo, tem um jogador pela frente, ainda mantém a posse, Jojo pode ser perigoso, acaba por deixar a bola ali sair, mas é o ponto, a pé de baliza.
0: Olha a bola enrolada, Zé, ali com perigo junto à baliza de Grilo.
2: Sim, ali passou pelo lateral e aproximou-se ali de junto da pequena área, qualquer maneira a bola chegou com facilidade às mãos do Mano Grilo.
0: Bola para o... Atenção, porque queixa-se ali André Clóvis, Luís Godinho diz que não há nada, João.
3: Eu não gosto muito de comentar a arbitragem, mas o gesto do Luís...
0: Estamos a falar
3: do jogo. Estou convencido com tudo que ele tem e o gesto que ele fez, quis logo dizer ao ouvido árbitro: não inventes, não digas nada.
0: Ora...
3: Também não me parece que tenha havido nada especial. Não faço.
0: Álvaro Zamora ali, tecnicamente muito evoluído, a deixar o esférico para trás. Diz.
2: Não, o que eu ia dizer é que o Clóvis ganhou ali uma posição e de facto, e a bola estava à frente dele. Fiquei com algumas dúvidas, gostava de ver a repetição.
0: Também eu. Olha a bola para o lado direito, onde aparece lá o João Guilherme. A bola assim batida, esférico por cima da baliza de Gomes.
1: Uma grande oportunidade e a velocidade com que o Académico cria perigo. Uma bola longa, toca à frente, remate de João Guilherme em poucos segundos. O Académico acaba aí por criar perigo. Vemos também aqui a repetição da situação e aqui. Não, não parece que seja suficiente para ser algo assinalado. Foi agarrado, efetivamente, mas para já vai sendo então o Vizela com a posse de bola. Para já, atenção aqui à recuperação do Académico. A bola é longa, mas demasiado longa. Só destacar ali há pouco, numa jogada de perigo de Vizela, um corte cirúrgico de Ruan Pereira para uma bola que era mesmo para Marcel e que evitou uma jogada mais perigosa.
0: Olha a bola andar ali na zona defensiva da equipa do Vizela. Ganha já o Académico Viseu a tentar colocar ali o esférico. Agora vai ser amarelo. Vai ser amarelado o jogador da equipa do Vizela, o tal de T.O. Olha, eu não sei se é T.O. ou se é T.U., mas pronto, de qualquer forma...
2: Acaba é um tio, por ver, é um tio. Será tio de alguém.
0: Que é um jogador cujas características é a velocidade, e mais uma vez chama a atenção, não deixar este rapaz sozinho. Bola para a equipa do Académico Viseu, pontapé livre, João, para a equipa academista.
3: Sim, e o jogo vai decorrendo neste ritmo assim, nem chove nem faz sol, porque dá-me ideia que também o resultado vai interessante.
0: Eu já não sei o que é que interessa o resultado. Provavelmente a equipa do Vizela não terá.
3: Mas a ideia que eu tenho do Vizela, e eu vi-os a perder 1-0 que forem esse, a perder 2-0 que forem esse, a jogarem, e depois golos, oportunidades claras de golo não conseguiam criar.
0: Bola para a equipa do Vizela, pontapé batido para a frente de ataque por intermédio do guardião António Gomes. Primeiro chegou lá a equipa do Académico Viseu, ganha, depois ressaltou a equipa do Vizela com Godwin ali a ser travado por intermédio do Robinho, pontapé livre a pertencer à equipa do Vizela.
1: É Vizela então que vai dar seguimento à jogada. Já estamos nos últimos 5 minutos da primeira parte. Vamos vendo aqui Alexander Bosnik a tentar dar seguimento aqui à jogada. Coloca para trás para André Ristov. Vamos ver como é que esta equipa do Vizela aproveita o resultado, que é o resultado, não aquece nem arrefece, não é perfeito para nenhuma das equipas, mas e ambas precisam aqui dos 3 pontos com objetivos diferentes, verdade seja dita, mas para já é o Académico que vai ter a bola com Caramã, não perde tempo, bola longa, procura opções, mas chega a Godwin, vai tentar sair a jogar, pressionado ainda por João Guilherme, deixa curto. Vamos vendo aqui alguma pressão academista e a recuperação incompleta da bola, podia ser uma boa oportunidade para o Académico. É ainda Godwin a deixar a bola no flanco, mas é a recuperação. Agora sim, Caramã a partir para o ataque, bola para Luís Silva, tenta dominar como consegue, acaba por ficar para Tio. Atenção ainda a ser dada a vantagem, bom corte, atenção Zamora com a bola, precisa de opções, vai tentar o remate ao lado,
0: mas que oportunidade para a equipa do Académico Viseu. Atenção ao remate, pareceu-me ser de Caramã, Zé.
2: Sim, uma tentativa, eu digo sempre, isto é uma...
0: Zamora, não é?
2: Zamora, é uma opinião minha, é que o remate à baliza é sempre uma boa opção. Pode não ser a melhor, mas de facto, rematar à baliza é sempre uma boa opção.
0: João?
3: Eu estava a dizer isso há pouco, quando o... acho que foi o Zamora também, rematou à baliza, é assim... Nunca se pode condenar alguém que remata a baliza, mas é assim, se ele faz o passe lateralizado do lado esquerdo, era sempre
2: a opção. A opção era melhor, sem dúvida nenhuma. De qualquer maneira, eu
1: não,
2: gosto de
1: sempre. Concordo contigo. Não é uma má opção, há uma melhor.
2: Há sempre
0: uma melhor opção, não é? Quando ela não funciona. Bola para Carmen, agora dos costas da defesa da equipa do Vizela. Está lá o Luís Rocha. O cruzamento é do André Clóvis para ele próprio, mas depois fazer ali uma asneira. O jogador da equipa do Olha para ser a equipa do Caneco Viseu, dentro da grande área, a segunda vaga de ataque. Anda ali o Carmen às voltas com o Xérico, perde a bola. Digo eu.
1: Ainda tem o Académico a tentar recuperar como consegue. A lei da vantagem é ser dada. Vizela ainda mantém a posse de bola, mas o Académico a manter aqui a pressão alta, a tentar recuperar ainda no meio campo adversário, acaba por sair pela linha lateral.
0: 43 minutos deste primeiro tempo, 0-0 aqui no Estádio Municipal do Fontelo. Luís Agudinho é o árbitro da partida. João Luís é o comentador hoje especial da equipa do Académico Viseu. Ainda o Zé Chaves, olha o Académico Viseu, pode ter golo, olha o remate, a banana anda ali junto ao perigo, mas que perigo, tira o homem da equipa do Vizela. E agora atenção, contra-ataque a tal velocidade do Teo. Atenção a passar ali pelo jogador do Académico, que vai ver amarelo.
1: Pois, aqui o Luís
0: Sem
1: Silva.
0: Sem dúvida, Luís Silva amarelo. Olha, outro que eu também não sei se está a ver.
1: Luís Silva
0: em cada jogo tem um amarelo. Isso é limpinho. Em cada jogo, Luís Silva vê um amarelo. E fica já condicionado, mas não havia fora. Era isto que eu dizia ao João, que a TO com o espaço é complicado. Consegue ali passar.
3: Só Alberto, eu gostava de concordar contigo, mas assim, eu vejo o rapaz a fazer, mas assim,
0: não é na primeira liga.
3: Ele pode até contrariar-me brevemente, assim, mas o que eu vi no jogo que vi e que estou a ver é muito mesmo.
0: Ok, muito bem.
3: Muito pó, mas.
0: Sim, mas pouca. Pronto.
3: Agora não se sabia. Agora não podemos dizer o que é que poderia acontecer se não fosse o amarelo.
0: Sim, muito bem.
3: Mas. Pá, é assim, é preciso dizer qualquer coisa sobre o Vizela, que é uma equipa supostamente candidata à subida, quando tem os seus avançados a marcarem 3 golos numa época. Diz qualquer coisa. O que é que eu acho? Epá, provavelmente este treinador pode ser um bom treinador, mas se calhar não conhece muito bem o futebol português e não conhece muito bem o futebol da segunda liga, que é particularmente difícil. Não tocar violino, isso são repetições, acho que.
0: Não, eu estava a ver ali, é uma outra situação, é quem é que derruba quem. Esta jogada que eles estão a mostrar, enfim, mas isto é Zé, és tu. Vá lá, mano. Vamos deixar aqui
2: a batata
0: quente para ti.
2: Não, esta coisa é que também tento evitar comentar as arbitragens. Eu aprecio muito mais as movimentações táticas.
0: Olha lá, mas se nós não fizermos aqui um grande filme, o que é isto? Isto é rádio.
2: Sim.
0: Mas não é rádio, não é? Nós temos que dizer que é quase gol, que a bola está lá dentro. Olha aí, atenção, penalti, bola lá.
3: Os nossos programas de televisão não analisam o jogo, só analisam a arbitragem.
2: E nós agora vamos aqui contrariar a coisa.
3: Nós somos um país de árbitros.
0: Evidente.
1: O que tem piada é não usar a arbitragem.
0: Não queremos assassinar aqui a dignidade.
2: A polémica.
0: Era o que agora faltava.
2: Bem, pronto, registrar apenas que esta falta do Luciano é uma falta tática. Naturalmente, é aquilo que poderia causar muito perigo. E ele arriscou, claro, ele sujeitou-se a levar amarelo, mas.
0: Sujeitou e levou.
2: Levou. Mas foi pela equipa, foi pelo coletivo.
3: Isto é sempre um momento perigoso.
0: Não tenho dúvida. Bolas paradas. Sim, e agora, atenção, o Messeguen está ali fora das 4 linhas. Vamos achar que está em condições de regressar à partida. E atenção, porque provavelmente esta será a última das jogadas, uma das últimas jogadas desta primeira parte, uma vez que já estamos em tempo de compensação. Estamos a 12 segundos do final desta partida. Um livre que pode levar, exatamente como tu, João Luís, estás a dizer, perigo à baliza do Académico de Viseu. Bola para dentro da área, agora não, a isto a gente agradece. Dolman Grill parece-me que estava a confiar com os olhos, mas a confiar bem em princípio, não é?
2: Já de uma vez essa confiança resultou e foi perda de 3 pontos. Embora, atenção, o Dolman Grill tenha sido um esteio para mim, pessoalmente, acho que é o melhor guarda-redes da segunda liga e mesmo contando que os da primeira, haverá poucos exatamente do nível do Dolman Grill. De qualquer maneira, num lance, exatamente por confiar muito nisso, acabou a
3: querer. Tenho essa opinião, já manifestei aqui no jogo, vim cá comentar.
0: Olha lá, vai a equipa do Académico Viseu mais uma vez no ataque. Primeiro ali o Jajó atrasa para o guardião da equipa do Vizela e António Gomes a tirar o esférico para fora. Ainda espaço e de tempo para a equipa do Académico Viseu poder fazer o último dos ataques. Zamora a deixar agora muito bem ali para o Gustavo. Olha ali, o Gustavo tem espaço para fazer no cruzamento. Primeiro centrais da equipa do Vizela e a bola andar ali. Cabeça em cabeça. E Luís Godinho vai dizer o quê? Vai dizer que
2: era exatamente isso que eu dizia há pouco. Isto é para proteção. Ele é um tipo de árbitro que se protege, que vê a situação. Pode estar ali um bocadinho complicada. Houve ali um encosto, houve ali. Pronto, e marca logo a falta.
0: Embora o Messeguen, enfim, anda ali com a mão da camisola, mas não é o suficiente. É, João, anda lá, vou-te deixar aqui.
3: Não é. Esta questão da mecânica, se eu te empurrar, tu tentas agarrar-me para não cair.
0: Muito bem, pontapé de baliza para a equipa do Vizela, André.
1: Exatamente, esta será a última jogada no máximo da partida. Aliás, já nem isso. É exatamente. É então o fim da primeira parte. Empate no Fonteu a zeros neste Académico de Viseu Vizela. Jogo interessante. O Académico a criar algumas oportunidades, Vizela a construir, mas depois já está a faltar o remate, a faltar a finalização. E vamos para os balneários, tudo empatado.
0: Olha, e aquilo que eu tenho, esta é a minha opinião pessoal, nos últimos jogos que o Académico Viseu tem feito, se na verdade tem jogado com esta intensidade, a procurar chegar primeiro à bola do que propriamente o adversário quando não está em posse de bola. Se tem feito isto noutros jogos aqui no Estádio do Fontelo, provavelmente o Académico Viseu teria mais pontos nesta altura, digo eu. Isto é futurologia, não é?
2: Queres fazer um comentário essa parte?
0: Quero.
2: Bem, eu, em relação a isso, depende muito. Hoje as equipas são muito estudadas e aquilo que me parece do Vizela é que é uma equipa que tenta construir logo na primeira fase. E naturalmente o Académico, sabendo isso e sabendo que uma recuperação rápida nessa primeira fase da construção do Vizela pode logo ditar uma situação de perigo para a baliza do Vizela, o Académico faz esse esforço e com certeza os jogadores já sabem de toda esta situação e fazem uma pressão muito maior quando o Vizela está a tentar sair jogar naquela primeira fase, porque para a bola seria fundamental, ao contrário muitas vezes de outras equipas que não tentam sair tanto a construir e colocam a bola maior à distância, colocam a bola imediatamente no ponto de lança. Eu penso que será mais por isso que o Académico estará, porque o que eu vejo sempre dos jogadores correndo pior ou correndo melhor é que de facto eles se empenham muito e se dedicam muito e querem muito esta segunda divisão.
0: Olha, João, gostaria que completasse isto e partindo até deste princípio que, em minha opinião, e esta é a minha, pareceu-me inicialmente, estamos a falar em off, que seria também a tua, que João Guilherme, do lado direito, como extremo, e porque é mais rápido e porque tem noção do espaço, ou do espaço enquanto extremo, rende um pouco mais do que Mortimer, que é um jogador que eventualmente ocupa posições mais interiores. Digo eu, não, eu podes contrariar-me à vontade.
3: Não, eu não vou fazer qualquer tipo de comparação, até porque não conheço muito bem os jogadores. Bem. Vocês veem os jogos todos, têm outra... Mas o que é que eu digo quando falo que os três avançados do Académico são muito, muito interessantes para esta liga? Porque eles envolvem-se nos duelos individuais, quer quando não têm bola, quer quando têm bola. Porque quando jogadores atacantes que jogam quando têm bola, será o mais normal. O que faz um jogador ter uma amplitude diferente é, quando passa ao processo defensivo, contribuir também no que tem que contribuir, e muitas vezes é no duelo individual que tem com o adversário direto, e não se divorciar do momento. Não vamos falar dos jogadores da Primeira Liga internacionais, de que eu não gosto particularmente, e toda a gente gosta, porque assim, parece que quando se perde a bola, se entra de férias e voltando.
0: Chamada pressão alta, não é?
3: Eu não digo pressão alta, é assim.
0: Alta, isto é
3: participar nas ações defensivas. Okay. E eu concordo contigo quando dizes que o Académico está a pôr intensidade nas ações defensivas. Já não acho, é a minha opinião, que o Académico esteja a implementar intensidade no processo ofensivo. Quando o faz, faz com perigo, mas não o faz com uma densidade de ações que poderia ser mais alta. Há muito intervalo entre elas e quando o Académico leva a bola para o último terço, porque tem esta capacidade de pressionar alto, como estavas a dizer, cria ali algumas situações de perigo, que não são únicas, que são uma, duas encadeadas. A questão é que a densidade dessas ações não é tão não parece estar tão
0: quanto
3: alta.
0: Desejado.
3: Há muita fase em que se deixa pensar o adversário na primeira fase de construção e depois aperta-se quando eles chegam cá atrás. Bem, eventualmente, acredito que numa situação de necessidade, o Académico imprima essa tal ofensiva, essa tal intensidade ofensiva, com mais densidade de ações e o golo... Epá, nós vemos 45 minutos e vemos assim, será que o Vizela vai marcar um golo? Epá, num canto, num livre, eventualmente, numa bola parada. Enquanto isso, é assim, o Académico consegue, e sem pensar muito o seu jogo, é um jogo muito mais objetivo, colocar a bola no centro de decisão, e os avançados do Académico têm essa particularidade. Então o Clóvis é exímio a ganhar tempo e espaço onde ele às vezes não existe.
2: Eu só queria referir uma coisa, porque o João falou aqui, uma coisa que a mim particularmente me fascina, que é a questão da pressão dos jogadores, quando não estão a posto de bola. como é que nós conseguimos, como é que um treinador consegue convencer um jogador que tem que correr muito mais quando não tem a posse de bola do que quando tem a posse de bola, o que é muito difícil. Tudo isso, eu acho que esta há bocadinho estávamos aqui a comentar, aliás, isto está pano para manga, estamos a falar do 6, do médio defensivo. A questão da pressão também é outra questão importantíssima, e se calhar terá sido também uma das grandes revoluções do futebol, é perceber os momentos, em que circunstâncias é que se faz essa pressão e convencer o próprio jogador a conseguir fazer isso, que é uma coisa extraordinária.
3: Pois, às vezes, tu é que és treinador, assim, às vezes a melhor forma de convencer é arranjar outro. Não, arranjar outro até esse jogador perceber.
2: Está convencido.
3: Não, até esse jogador perceber que tem que mudar o seu comportamento.
2: Sim, sim, sim.
3: Porque
2: sim,
3: eu vejo em instâncias mais altas jogadores a permanecerem com os seus traços de personalidade e com os seus traços de jogo e não alteram nada. A equipa que altera, ou seja,
2: pois, já não ganhou, pois é.
0: Olha, muito bem.
2: O coletivo assume o posto ao individual, naturalmente.
0: Olha, estávamos agora aqui também a ver, e porque estamos a ver repetições via TV, via televisão, aqui uma jogada de particular perigo da equipa do Académico Viseu, com João Guilherme a ir lá acima, não sendo um jogador muito alto, ter uma capacidade de impulsão muito interessante, e lá está a tal situação que falávamos, que João Guilherme confere aqui mais versão atacante, mais versão perigo, mais versão, mais qualquer coisa, esta equipa do Académico Viseu.
3: Sim. Mais versão atacante, eu não desgosto daquele jogador que costuma entrar.
0: O Mortimer? Não, o Goi.
3: Exatamente.
0: Sim, o
3: Goi. Eu estava a falar precisamente ao contrário. Quando ele perde a bola, o lateral esquerdo não tem vida fácil.
0: Muito bem.
3: Percebes?
0: Muito bem.
3: É assim, perdemos a bola e uma das minhas tarefas defensivas é fazer este duelo individual com o meu adversário direto. E há malta que, quando perde a bola,
2: isso já é um problema do outro.
0: Pois. Exatamente.
3: Isso, e é isso que eu admiro nos jogadores da
2: Academia. Não, mas todos os jogadores da Academia estão convencidos disso. E atenção, isso também é trabalho do treinador.
0: Muito bem, muito bem. Bem, estamos então em fase de balneário, estamos em fase de intervalo. André, não sei se queres acrescentar mais alguma coisa, senão iríamos para as estatísticas logo a seguir ao bloco de informação desportiva na estação diária. Se não, vamos então ao bloco, é isso? Ok, muito bem, então intervalo aqui no Estádio Municipal do Fontelo, ao intervalo Académico de Viseu 0, Vizela também 0, Carlos Manuel Costa.
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5: Olá, Carlos.
4: 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Assim, Viseu de Olafões marca a presença no evento Portugal da Ação Global no Centro Cultural de Belém, em Lisboa, para promover o território como destino de investimento. O encontro, organizado pela Secretaria de Estado das Comunidades Portuguesas e pela Fundação AEP, reúne mais de 300 empresários de mais de 40 países, 50 câmaras de comércio e 20 entidades supramunicipais, com foco em investimento, parcerias e internacionalização. Assim, Viseu de Olafões está representada com stands e participará numa plataforma de matchmaking para agendar reuniões com investigadores, consulados e câmaras de comércio internacionais, além de workshops e ações de networking. A Ministra do Ambiente e Energia, Maria da Graça Carvalho, anunciou que a barragem de Girabolhos, do Rio Montego, vai ser uma das primeiras a avançar no âmbito do Programa Portugal Transformação, Recuperação e Resiliência. O concurso público para a sua construção deverá ser lançado muito em breve, estando a ser recolhidos dados junto de parceiros e câmaras municipais, adiantou a ministra. A barragem de Girabolhos vai ficar localizada no Conselho de Ceia, na bacia hidrográfica do Mondego, que também atravessa o distrito de Viseu. Terá um papel fundamental no controle das cheias do rio, além de armazenar água e produzir energia. A ministra sublinhou que a sua existência teria facilitado o controle das recentes cheias no rio Mondego. O PTRR, que foi anunciado pelo primeiro-ministro Luís Montenegro, prevê um investimento global de 22,6 mil milhões de euros ao longo de 9 anos. GNR de Viseu deteve em flagrante um homem de 33 anos, suspeito de furtos em residências nos concelhos de Viseu e Penalva do Castelo. A detenção surgiu na sequência de uma denúncia de tentativa de furto a uma habitação. Os militares identificaram o suspeito pela descrição física e pelo veículo, abordando-o nas imediações do local. As diligências permitiram ligá-lo pelo menos a outros 2 furtos na região. Na operação foram apreendidos 3 relógios de pulso, 3 colares, 1 peça de joalharia, 2 terços, 3 ponteiros em ferro, 1 pé de cabra, 2 pares de luvas e 1 gorro. O suspeito foi detido, o caso remetido para o Tribunal Judicial de Viseu. Na divisão de honra da Associação de Futebol de Viseu, faltam duas jornadas para o final do campeonato, com um ponto a separar Labelas e Castrodeiro na frente da classificação. Este domingo e para a 29ª e penúltima jornada, o líder Labelas recebe o aflito Ferreira d'Aves, enquanto o Castrodeiro joga em Nelas. Jogos de jornada para este domingo às 4 da tarde são Moimenta de Beira-Sátão, Carregal Sal Mangualde, Penalvo de Castelo Lusitano, Nelas Castrodeira, São Pedrense Carvalhais, Nespereira Valde Açores, Ferreira d'Aves Labelas e Campia Oliveira de Frades. 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A seguir vai ficar-se a divisão dos pontos do tempo.
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5: 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Previsão do estado do tempo para as próximas 24 horas. O Instituto Português de Mar e da Atmosfera está a prever para o distrito de Viseu períodos de céu muito nublado e aguaceiros com possibilidade de ocorrência de trovoada, em especial no interior, com vento fraco, superando temporariamente fraco a moderado nas terras altas. O IPMA está também a prever uma pequena descida das temperaturas, com o mercúrio dos termómetros a chegar aos 16 graus de máxima e a mínima a registrar durante a noite valores perto dos 10 graus no distrito de Viseu.
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4: A segunda edição do Rally Espumante do Dão, a contar para o Campeonato Centro de Rallys, vai acontecer no fim de semana de 23 e 24 de maio. Depois da abertura do campeonato na região de Lafões, com o Rally Cidade Termal, o Regional Centro ruma a Carregal Sal, com uma prova que vai integrar a programação da Expo Dão. A prova vai contar com um total de 145 km, dos quais 60 contra o cronómetro. Será disputado em piso de asfalto. O percurso divide-se em 8 provas especiais de classificação. A casa do Benfica de Viseu vai jogar na Série Norte do Campeonato Nacional de Futebol de Praia, competição que vai arrancar no próximo dia 24 de maio. Ainda sem local definido para a ronda de abertura, o calendário da competição é já conhecido, com os vizienses a medirem forças na primeira jornada com a formação do Amieira. São ainda adversárias desta fase as equipas do Varzim, Aves 1930, Nazaré 2022, Machinas, Porto Mendo e o Desportivo da Ilha. Esta primeira fase tem um total de 14 jornadas, seguem para o apuramento de campeão as duas primeiras classificadas em cada uma das séries Norte e Sul. Fase campeão que será disputada em eliminatórias com meios finais e final. Os dois últimos classificados de cada série vão ser despromovidos aos distritais de futebol de praia. O ABC Nelas garantiu mais um ano na 3ª Divisão Nacional de Futsal, enquanto o Pedrelos não conseguiu a permanência e na próxima época vai regressar aos distritais de Viseu. Os nelenses terminaram a Série B no 6º lugar com 30 pontos somados nas 22 jornadas do campeonato, 4 acima dos lugares de saída, onde ficou o Pedrelos. A formação de Mangualde somou 19 pontos, ficou na 11ª e penúltima posição da Série B. Na próxima época, na 3ª Divisão Nacional de Futsal, o ABC Nelas vai ter a companhia do São Martinho de Mouros, o campeão distrital de Viseu. O Heróis da Aventura Sinfém já tem adversárias e calendário para a segunda fase da Taça Nacional Feminina de Futsal. As campeãs distritais de Viseu vão arrancar a competição dia 9 de maio, no recinto do Domus Nostra, numa série que integra ainda o Matosinhos e a equipa B da Casa do Povo do Freixo. A segunda fase tem um total de 6 jornadas, vai disputar-se entre maio e junho, com jogos em sistemas de todos contra todos. Apuram-se para as meias finais apenas os primeiros classificados de cada grupo, num total de 4 equipas. 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A seguir vai ficar-se a previsão do estado do tempo.
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5: 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Previsão do estado do tempo para as próximas 24 horas. do Instituto Português de Mar e da Atmosfera está para ver para o Distrito de Viseu períodos de céu muito nublado e aguaceiros com possibilidade de ocorrência trovoada, em especial no interior, com vento fraco, superando temporariamente fraco a moderado nas terras altas. O IPMA está também a prever uma pequena descida das temperaturas, com o mercúrio dos termómetros a chegar aos 16 graus de máxima e a mínima a registrar durante a noite valores perto dos 10 graus no Distrito de Viseu.
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7: Mais uma vez, boa tarde, estamos em tarde desportiva aqui em 96.80, Estação Diária para todo o mundo, também em www. Vamos para o encontro com a equipa de reportagem que está a fazer o relato desta 32ª jornada da Liga 2 de Futebol, com o Académico de Viseu a receber no Estádio Municipal do Fontelo o Vizela e com as equipas a irem empatadas ao intervalo a 0 bolas. Vamos ver se a história muda já nesta segunda parte e que mude para o Académico de Viseu. Boa tarde, bem-vindos.
0: Olá, boa tarde, bem-vindos de novo. Estamos mais uma vez para o direto deste Académico de Viseu Vizela, intervalo do jogo, numa partida que está a ter um resultado, em nossa opinião, pouco justo para a equipa do Académico de Viseu, tendo em consideração aquilo que a equipa fez nesta altura. A haver um vencedor, essa seria a equipa do Académico de Viseu, mas no futebol não há propriamente justiças. A justiça é quem marca, eventualmente é quem é o justo vencedor, e para já, nesta altura, o Académico de Viseu está a empatar. Vamos já, desde já, Zé, é isto, não é? Não é?
2: Então, concordo com o que acabaste de dizer. De facto, o jogo foi de algum pendor ofensivo por parte do Académico. Foi a equipa que tem mais posse de bola, foi a equipa que criou melhores situações de finalização, a equipa que foi mais objetiva, e naturalmente, se houvesse justiça, nós sabemos bem que o futebol muitas vezes não há aquela justiça que nós queremos, e o Académico já estaria a ganhar. De todas as maneiras, esperemos que se continue assim e que num lance de inspiração de um dos jogadores do Académico se consiga levar de vitorioso e levar os 3 pontos.
0: João, concordas?
3: Concordo plenamente convosco. Aliás, o que se pode contabilizar são ações decisivas dos guarda-redes. O que quer dizer que houve oportunidades nítidas e o guarda-redes do Vizela esteve presente pelo menos em 2.
0: Olha, está tudo a postos para que possa ser iniciada esta segunda metade. Luís Godinho olha ali para os bancos, olha para os guarda-redes, olha para toda a gente para ver se está tudo de acordo para começar a partida. Início desta segunda metade, André.
1: Já rola a bola, começa agora o Académico de Viseu. Tudo empatado ao início da segunda parte. Académico a precisar então do golo, de sair com os 3 pontos do Fontelo. E para já é o ataque rápido Académico. Zamora tenta manter a posse. Acaba por rematar como consegue, mas já para canto.
0: Bateu o jogador da equipa do Académico Viseu, Zamora, na primeira jogada de ataque da equipa do Académico Viseu. É pontapé de canto a pertencer à equipa que veste toda de negro. Lado esquerdo, da forma como está a atacar a equipa do Académico.
1: Também está ali a bola a esbarrar ainda em Andrea Ristov e vai então ser aqui o canto batido por parte de, parece mesmo, Zamora ou Gustavo Costa. De qualquer forma, vamos então ver como é que o Académica aproveita este canto batido ao primeiro poste. Afasta o Vizela, olha o remate para a defesa.
0: A bola a andar ali ao saltinho junto ao guarda-redes da equipa do Vizela. Defendeu sem dificuldade o guardião António Gomes. A bola para a equipa do Vizela, já do lado direito, ali a ser tentado a tentar ultrapassar o jogador da equipa do Académica Viseu, Álvaro Zamora, consegue, mas depois ali o último dos homens da equipa do Vizela, tal como o João Luís disse há pouco, a ser com muito pouco esclarecido na zona de ataque, a tirar a bola para fora. João, olha,
3: pois isto... não deu para perceber assim, ou o relvado está muito irregular, ou não deu para perceber esta. É que eles estão ainda relativamente frescos, chegaram agora do intervalo.
0: Pontapé de baliza a pertencer à equipa do Académico Viseu. Está lá o guardião da equipa academista, Grill, para bater o esférico. O esférico ali a sobrevoar toda a linha divisória da equipa do Académico Viseu. Ganha depois ali o Machol. É o Académico quem ganhou a segunda bola. Esférico a andar ali, mas o árbitro a dizer que há falta a favor da equipa do Académico.
1: Exatamente, aqui por parte de Jacinto Fortuné. E vamos então, foi aqui António Correia. Ele que ainda fica ali um pouco queixoso, mas vai tentando manter-se então em jogo. Vamos ter o livre para o Académico aproveitar esta oportunidade nos minutos iniciais da segunda parte.
0: Bola para a equipa do Académico, já no ataque, vai aqui do lado direito, o João Guilherme tem na frente o Godwin, bateu mais para trás, onde aparece o Robinho, tem ali espaço para colocar em Luís Guilherme, Luís Silva, assim aqui é a bola para o lado esquerdo, onde aparece depois o defesa lateral da equipa do Académico, é o Gustavo, não é o Gustavo, é o Álvaro Zamora. Gustavo está agora encostado, sim, agora a receber o esférico, Zamora olha ali para os companheiros, tem na frente o Teó, mais para trás é o Académico Viseu a organizar o seu meio campo defensivo, agora por intermédio de António Correia, a deixar para o companheiro da zona central que defende ali junto a António Correia, é Ruben Pereira, o Académico Viseu a procurar ali soluções de enquadramento com o ataque. Olha a bola agora por intermédio, a mim pareceu uma falta, o árbitro diz que não.
1: Não é assinalada a falta. Mantém então a posse de bola a equipa de Vizela, tenta prosseguir na jogada, pressionado já aqui António Correia, ainda assim é ruim já recuperar. Luís Silva na frente para Zamora, não tem muitas opções na frente, tenta manter a posse de bola como consegue, mas Vizela novamente com a vantagem e com a posse de bola a jogar para o flanco, tio agora já na área, vai tentar abrir espaço para o remate, não da melhor forma, é o Académico que parte para o ataque, Caramã a ter pressão de um jogador, consegue deixar curto para o Luís Silva, bola na frente, mas na posse da defesa, inclusive ali do guarda-redes do Vizela.
0: É António Gomes a tirar o esférico para fora, pelo lado direito, o lançamento a pertencer à equipa do Académico Viseu, do lado esquerdo ataca a equipa do Académico, defende a equipa do Vizela, o esférico para Ruben Pereira, a deixar em Luís Silva, mais para a zona central onde está António Correia, o homem que costuma conduzir a primeira fase de construção desta equipa do Académico Viseu. O Académico agora ainda em posse, agora por intermédio de Luís Silva, a deixar em Caramana, é o Académico Viseu quem tenta controlar o esférico, mas a bola acabou por sair, lançamento para a equipa do Académico, não, do Vizela.
1: Vizela, exatamente aqui o passo mal medido, é Vizela então que vai assumir a posse de bola neste lançamento em lateral, vamos ver como é que é aproveitado por parte de Jojó, e perceber obviamente por que opções é que ele terá aqui para o lançamento, ele quer colocar na frente. Parece, mas com muita pressão ali academista, muitos jogadores academistas, vai ser difícil, ainda assim a bola a ficar aqui na disputa e a manter-se agora sim para o Académico, é Ruan Pereira a deixar para trás e Anthony Correia a não arriscar, deixa a bola no guarda-redes, bola longa para Clóvis, ainda fica para o Vizela novamente a fazer o ataque. muito espaço para jogar, recebe da melhor forma Matias, tem Rubinho pela frente, Matias temporiza, deixa curto, Rubinho a recuperar a bola, parte para o ataque académico, caramba, muito espaço para jogar, mas Jojo a chegar primeiro ao corte e a manter a bola à equipa de Vizela, e agora sim a falta é assinalada a favor de Vizela.
0: Estão dois jovens do Atletas no relvado, falta a favor da equipa do Vizela. João, um jogo enfim, embrulhado nesta segunda metade destes primeiros 5 minutos.
3: Os primeiros minutos, é assim, agora pareceu-me que o Luís Silva teve receio de fazer uma falta, não é neste lance, no lance anterior dá-me ideia que, e se ele ficar,
0: tem amarelo, e tem
3: se ele ficar condicionado, pode eventualmente a coisa poder desequilibrar um bocadinho ali naquela zona, mas não é o que eu digo, não vejo o Vizela com capacidade de criar situações de perigo.
0: Olha lá, vai por isso mesmo o Vizela agora pelo lado esquerdo, por intermédio da Godwin, depois ali ainda a bola a sobrar para o jogador Marshall, o jogador da equipa do Vizela, a perder depois o controle esférico e a ganhar de novo, vai lá o Académico, vai lá o Vizela, a bola anda ali do lado esquerdo e agora pode ser perigo para a equipa do Vizela. Olha o cruzamento, primeiro jogador do Académico Viseu, Messi ganha, tira a bola para fora, ponta pé de canto para a equipa do Vizela.
1: No momento perfeito, Messagan, o jogador preparava-se, recebe a bola, preparava-se para rematar, no último segundo aparece o médio academista número 14, Messagan, é canto, oportunidade na mesma para o Vizela, mas um grande corte.
0: Zé, olha lá.
2: Foi uma saída infeliz por parte do Académico, recuperação e criaram uma situação de muito perigo.
0: Olha lá vai a equipa do Vizela, agora mais uma vez e a ganhar mais um ponto a pé de canto, isto em ponta de pé de canto, o Vizela está a ganhar literalmente esta partida.
1: Exatamente, aqui batido curto a tentar abrir espaço para o cruzamento, mas Zamora estava lá a proteger e acaba então por fazer então mais um canto. Vemos aqui os jogadores do Vizela comunicarem.
0: Centrais, são centrais.
1: Exatamente, aqui o Luís Rocha, um dos centrais, 39 anos, para já, olha, batido para o centro da área, não aparece ninguém, ainda Godinho com a posse de bola, vai deixar completamente para trás no guarda-redes do Vizela.
0: Olha, é o António Gomes olhar ali para os companheiros, a fazer ali um gesto, ou dois gestos, se preferirem, com os braços, olhar para os companheiros, a deixar agora no lado direito, onde aparece o Jojo, o defesa lateral direito da equipa do Vizela. A equipa do Vizela agora a tentar ali mais uma situação de ataque, tem pela frente o António Correia, a deixar mais para trás para o Luís Rocha, de bola, de primeira, a tentar colocar ali nas costas do central da equipa do Académico Viseu, a não lhe permitir ali o Ruben Pereira, bola ainda na equipa, na posse da equipa do Vizela, e depois o Académico Viseu a tentar ficar ali com o esférico, mas rapidamente a ficar sem posse.
1: Exatamente, é lançamento em lateral, parece-me que vai ser na mesma para o Académico, ou afastada por parte do Vizela. Vai ser então um lançamento para o Académico, mas para já, estes primeiros minutos da segunda parte
0: enrolados.
1: É muito embrulhado, os jogadores a baterem muito nos outros, a caírem muito, a terem dificuldades em criar aqui grandes oportunidades, e para já é o Vizela novamente a afastar a bola, novamente para o lançamento.
0: Foi Luís Rocha quem tentava ali colocar a bola para a frente, ataca primeiro, depois, primeiro não, porque a bola acabou por sair para fora, agora sim, primeiro o jogador da equipa do Académico Viseu, que me parece ser o miúdo Luís, melhor ainda Gustavo Costa, 57 da equipa do Académico Viseu, vai fazer ali o arremesso linha lateral numa altura em que vai haver uma substituição, João, na equipa do Vizela, digo eu, vai sair Luís Rocha, sim, que me parece lesionado.
3: Sim, sim, a idade também já penaliza um bocado alguns jogadores, a intensidade com que ele tem que jogar em confronto direto com o André Clóvis é muito alta e provavelmente a coisa chegou ao limite.
0: Pois, pontapé, melhor ainda, João, melhor ainda, Zé, queres também acrescentar aqui qualquer coisa, porque na verdade vai haver esta substituição, Vizela faz a primeira das substituições ao minuto 55 deste primeiro período, e é ela por ela, digo eu, central por central.
2: Sim, sim, sim, o central, Rocha é um central com muita experiência, e naturalmente que que a sua saída poderá causar ali algum desconforto.
0: 37, vai entrar 37, veremos. Desculpa, é só para eu perceber, sim, depois, sim. Aqui, André, se conseguires ver, 37 na equipa do Vizela é o
1: José Sampaio, número 37, então saída de Luís Rocha, número 13 aqui da equipa do Vizela, a primeira mexida da partida. Se não me engano, será aqui uma troca direta, então, exatamente, portanto aqui é uma troca direta, lá está Luís Rocha a ressentir-se fisicamente e acaba então por sair cedo na partida. Vamos ver como é que o Académico aproveita.
0: Olha, eu tenho dúvidas, e não sei se é exatamente o mesmo jogador, mas parece-me que este Sampaio já passou pela equipa do Académico Viseu, ainda muito novo, não sei se é o mesmo.
2: Eu só tenho 21 anos.
0: É? Então não é. Então não é o mesmo Sampaio. Então não. Esqueçam tudo aquilo que eu estive a dizer, porque Sampaio tinha mais ou menos a mesma constituição física daquilo que nós estamos a ver em campo, mas não. Na verdade, é a formação do Benfica, nada tem a ver. E agora, atenção, porque está ali caído o André Clóvis. Isto não é boa coisa, João.
3: Sim, antes do André Clóvis, dizer que este Sampaio é o segundo melhor marcador da equipa, é um central vermelho. Tem 3 golos. Não sabia que era da formação do Benfica, mas obviamente que deve ter qualidade. O André, eu não me apercebi do lance, não sei se foi traumático, se foi muscular.
0: Esperemos que seja traumático, não é?
3: Não me apercebi do lance, confesso que não me apercebi.
0: Pronto, enfim, vamos esperar é que tudo saia assim, relativamente normal, porque só temos este, não é? Digo eu ao Zé.
2: Não temos apenas este.
0: Não, este só temos este faz,
2: este faz muita esta diferença. O João Luís também está aqui no estúdio, também não pode ajudar nada. Não, e eu também nem quiseste, depois de vir agora de Santiago, também tenho os pés, também estou em condições. Por isso não vale a pena.
0: Olha, pontapé livre para a equipa do Académico Viseu. Estão lá dois homens da equipa academista, 36 da equipa do Vizela, ali a fazer uma mini barreira. Último, único homem da equipa do Vizela a fazer uma barreira. O livre já batido. É o Académico Viseu quem tenta trocar todo instalado no seu meio-campo contrário. Olha a bola que pode ser perigoso. Cabeça de André Clóvis, digo eu.
1: E depois Zamora,
0: não é? Tentava colocar ali a bola na zona central onde poderia estar André Clóvis, mas muita gente do Vizela dentro da grande área.
1: Sim, acaba por ser o corte e então o Académico vai ter direito aqui ao lançamento de lateral para dar seguimento, aproveitar então e tentar aqui de alguma forma criar perigo numa zona em que o lançamento será provavelmente diretamente para a área, não é? Longa distância, ou então, exatamente, cá está, vamos ver como é que é aproveitado para as mãos do guarda-redes.
0: Olha, muito bem colocada a bola dentro da grande área, mas depois já não levar a melhor precisão, porque também lá não estavam os homens mais adiantados da equipa do Académico Viseu, estava lá sim o guardião da equipa do Vizela. É o Vizela quem parte mais uma vez para o ataque, agora por intermédio de Bright Grodwin, e depois a perder de imediato a bola para a equipa do Académico. Lá vai o Académico Viseu agora pela zona central, tem ali olha, estava a ver quem é aquele jogador que está ali a tentar passar por toda a gente, pode ser perigo para o Académico, remata, mas que grande defesa, mais uma para a equipa do Académico Viseu. Olha o Académico, segunda vaca de ataque, atmosférico ali a bater ainda, olha, pode ser perigo, remate mais uma vez, bola a andar ali nas pernas, a bater nas pernas dos jogadores centrais da equipa do Vizela.
2: Várias insistências do Académico, a jogar muitíssimo bem, a fazer ali umas trocas de bolas e a rematar, tentar tentativas de rematar a baliza.
0: Olha o Académico, João Guilherme de cabeça, a bola para fora, é pontapé de baliza para a equipa do Vizela.
2: Regressar um bocadinho cá atrás, que foi aquele livro lateral, eu gosto muito dos livros laterais, a meio do meio campo adversário, porque são livros que podem causar extremo perigo na baliza adversária, mas eu prefiro sempre que do lado esquerdo, que seja batido com o pé direito em direção à baliza, e do lado direito com o pé esquerdo também em direção à baliza. Aqui o Académico optou por, sobre o lado esquerdo, bater o Gustavo Costa com o pé esquerdo, de qualquer maneira também acabou por causar algum perigo.
3: Eu como ponta de lança preferia o precisamente contrário.
2: Não, como ponta de lança sem dúvida nenhuma que é o contrário, que é interessante, claro. Mas eu acho que causa muito mais perigo sendo dessa maneira.
0: Muito bem, pontapé livre para a equipa do Académico Viseu. Rubinho a bater a bola para a zona central da defensiva do Académico. Está lá o Ruben Pereira a deixar em Luís Gustavo, não, em Messegan. Devolver agora a Ruben Pereira. Pontapé para a frente, onde aparece o Rubinho. Depois ali a ser abalroado pelo jogador da equipa. Concordamos ou não?
1: Eu ia dizer exatamente isso, que me parecia aqui ser uma falta por parte de Godwin. Não há
0: claro, dúvida, para não.
2: Acho que não há grande dúvida.
0: Livre, muito bem, livre a favorecer a equipa do Académico Viseu, do lado direito, junto entre a bandeirola e ali a grande área. O livre sempre é que
2: vamos ver, perigo. Vamos ver se marcam com o pé direito ou com o pé esquerdo. Se lá tivesse o João Luís, teria saído agora com o pé direito.
3: Eu preferia com ponta-lança para a bola fugir do guarda-redes, mas admito que é muito mais perigoso o contrário, principalmente numa era em que os guarda-redes não saem.
2: Sim.
0: Pontapé livre, então, a ser marcado pelo jogador da equipa do Académico Viseu, Caraman. Estão os homens do Académico Viseu mais altos dentro da grande área. Vamos lá fazer força. Pode ser agora o primeiro da equipa do Académico Viseu. Olha a bola no treino da área. Olha o cruzamento, a bola andar ali junto dos jogadores do Académico Viseu. Remate! Mas que grande defesa! Quase, quase golo para a equipa do Académico, Zé.
2: Sim. Um lance que em guarda-redes faz uma defesa persistente, absolutamente fantástica.
0: E depois, num segundo ressalto, a bola andar ali muito perto da baliza do guardião da equipa do Vizela.
1: Muito, muito perigoso aqui. Um primeiro remate de Zamora. Boa defesa de António Gomes. E depois, então, na recarga, João Guilherme a não conseguir acertar com a baliza. Mas já está o Académico cada vez mais perigoso.
0: João?
3: Sim, cada vez mais perigoso. Eu dá-me a ideia que o
0: Vizela... Alto. Que a bola andou ali. Atenção. No braço do jogador, atenção a isto, a bola andou ali no braço do jogador. Olha, só para nos rir, no jogo do Aves com o Sporting Clube de Portugal, atenção, mas estamos a um penalti que muito, com muito menos, pareceu-me mais penalti esta jogada, Zé, do que propriamente aquilo que eu vi.
2: Eu
0: também não me parece grande
2: é
0: coisa.
2: Ele faz um gesto para tocar com o braço, ao contrário de se a bola...
0: Olha, se a bola, vamos lá ver, não sei se é esta jogada, não,
1: isto é uma retufada na cara ali do Rubinho, há pouco.
0: Mas gostava de ver de novo a jogada, porque me pareceu literalmente que a bola vai à mão, ao braço, não é? Vai ao braço do jogador da equipa do Vizela, e mantendo aqui alguma coerência daquilo que é a história dos penaltis ou não penaltis, aqui escusadamente
2: é na parte de cima do penalti. Braço, há sempre aquela coisa da volumetria, é na parte de cima do braço.
0: A volumetria é quando ele não está, mas atenção, a volumetria é quando o braço está ou não mais perto.
2: Mas é na parte de cima do braço, ou seja, na parte de cima do braço, o braço nunca está em volumetria, está encostado sempre ao corpo.
0: Pois, gostaria de ver, bem, enfim, mas não é por aí que o Académico eventualmente se tem que queixar, tem que chegar à baliza do guardião Gomes. É a equipa do Académico Viseu quem mais uma vez tenta ali o ataque, agora por intermédio de António Correia, a conseguir ali passar o esférico para uma zona onde estava o atleta do Académico Viseu, Messegan. Lá vai o Académico pelo ataque, olha o cruzamento, o João Guilherme tem depois ali mais jogadores da equipa do Académico Viseu, alivia a equipa do Vizela, bola a querer escapar ali pela linha lateral, lançamento, não é, olha o cruzamento, olha o Académico, olha a bola, mas o que é isto? Bem, oh, João, nesta altura o Académico já merecia estar a vencer
3: esta
0: partida.
3: Sim, eu dá-me a ideia que o Vizela ainda não chegou na segunda parte, mas por culpa do Académico, que tem imprimido aí uma intensidade ofensiva muito alta.
0: Olha, mais um livre ali sobre o jogador da equipa do Académico Viseu, o Messegan. André, mais um livre, e agora o Académico Viseu avassalador nesta altura.
2: O jogo às vezes é um bocado injusto, mas para quem está a assistir a isto, e com este ritmo que o Académico está a impor, e com as sucessivas oportunidades para finalizar, a sensação que se tem quando se está a ver é que está para acontecer o Académico.
0: Pois, exatamente, e foi mais uma vez João Guilherme,
2: esperemos,
0: a tal situação que falámos. que João Guilherme tem esta atitude mais ofensiva, mais intensa do que propriamente outro jogador que o Académico possa colocar ali naquela posição. Mas,
2: daqui a bocadinho vai entrar o Mortimer
0: e vai marcar, vai resolver esta brincadeira. Olha ali, atenção, mais uma vez a bola andar ali por cima. Mas o que é isto, André?
1: É mais uma oportunidade, são umas atrás das outras, mas a bola não entra na baliza do Vizela. Livre batido, estava em fora de jogo de qualquer forma o jogador academista Clóvis, mas acaba de qualquer forma por não finalizar. E fica a ameaça mais uma vez. Parece que é o que o Chaves dizia, parece que a qualquer momento o gol vai surgir, mas enquanto não surgir, não estamos descansados.
0: Claro. Pois, enquanto não surgir, e atenção, tantas vezes o Cântaro vai à fonte, lá vê se isto.
2: Um dia quebra, esperemos
0: que não seja nada. Bem, vamos lá ver então, bola para a equipa do Académico Viseu, chutão para a frente de ataque, está lá o Zamora, junto ali ao jogador da equipa do Vizela, e ali atropelou o jogador da equipa de Forasteira, é o Jojó, e o árbitro a fazer o quê? A dizer qualquer coisa, não sei o que é que está.
3: Não sei se ele atropelou, se foi o gajo que se meteu debaixo do caminhão.
2: É este tipo, quando eu falava às vezes do ar, deste tipo.
0: Se proteger.
2: Gosta de se proteger, é este tipo de situação.
0: Pronto,
2: o defesa sabe disso, sentiu o contacto com isso. Eu achei que era o último defesa.
3: Olha, vai sair o T.O.
0: O T.O. e vai entrar então.
1: É igual.
0: T.O. igual, um tipo parecido.
1: Os dois conferências eram iguais.
0: T.O. sai da equipa do. E entra, já agora, se me permites, André.
1: Entra o número 7.
0: 7.
1: Damien Lopi.
0: Damien Lopi, é isso?
1: Exatamente, francês.
0: Damien Lopi. Vamos lá ver se eu não me enganei, se o rapidíssimo não é este. Eu acho que não, era o outro. Lançamento para a equipa do Académico de Viseu. Está lá então Robinho para fazer o arranjo.

0: Mas é assim, não me parece uma jogada prometedora, digo eu, naquela zona do terreno. Olha, atenção aos amarelos. Exatamente. Atenção aos amarelos, porque na verdade eu também já vi aqui jogadas dentro do contexto deste jogo mais ou menos parecidas. Se isto fosse uma jogada de contra-ataque, não, mas é uma jogada, é de ataque da equipa do Académico de Viseu, certo?
1: Não, é uma transição, corta a transição.
2: Exatamente, corta a transição para o contra-ataque.
0: Então já estou, tenho que estar caladinho, já estou a dizer.
1: É que ele tocou nos pés sem querer. Ele interceptou-lhe a trajetória e tocou-lhe no pé e ele tropeça nele de
2: próprio. Exatamente, é possível. De qualquer forma, é o Vizela com a posse de bola, a Académica tentar manter alguma pressão. Bola no guarda-redes, António Gomes. Bola para o flanco, ainda mantém em jogo. É Damian, mantém e repara aqui a equipa do Académico com Caramã. Já Zamora a subir no flanco, é para lá que surge a bola. Zamora vai tentar o cruzamento, tem Damian pela frente, cruzamento para as mãos do guarda-redes.
0: Olha, e agora o homem do guardião da equipa do Vizela vai queixar-se ali um bocadinho do dedo do pé, vai diminuir ali a intensidade de jogo, já que o Vizela precisa disto, João.
1: Mas ele é carregado, atenção.
0: Não, tenho dúvida. Não tem dúvida.
1: É natural que faça.
3: Eu não sei se o Vizela precisa disto.
0: O Vizela precisa.
3: Arruma de vez qualquer possibilidade até de se
1: cortar. Não, ele leva ali, não é intencional, mas ele leva ali na zona da anca. Não.
0: Sim, perfeito.
1: Dar uma nota positiva a este guarda-redes.
0: Está a fazer uma ótima linha.
1: Tem estado nos momentos certos a marcar presença.
3: Tem sido decisivo, antes.
0: Olha, muito bem, vai lá então Rubén Pereira a bater a bola agora mais uma vez para as costas da formação, da defesa da formação de Vizela. Gomes, depois a funcionar como último central, a bater a bola para fora, é lançamento a pertencer à equipa do Académico Viseu.
2: Rapidamente colocada a bola em jogo, é o Académico a tentar manter a pressão alta, a tentar manter-se no ataque. Gustavo Costa vira o flanco aqui para Anthony Correia. Mal medido o passe.
0: Atenção, e agora atenção, que eu não sei quem é que fez isto.
2: Ainda é João Guilherme. Eu até pensei que podia ser dado a lei da vantagem. Por causa. Mas não. João Guilherme,
0: temos de ter atenção. É o número de amarelos que cada um dos jogadores da equipa do Académico Viseu tem. Porque eu sei que eles andavam ali todos muito amarelados. Mas na verdade, enfim, esta é uma falta que tem que ser feita, não é, Zé?
3: Sim, sem dúvida nenhuma, uma falta tática. Os amigos satisfeitos.
0: Pronto, lá temos mais um amarelo nesta partida. 70 minutos praticamente desta partida. O Académico a precisar de vencer. Ali agora ainda a ficar em posse de bola, depois a perder pelo Lacava. O Académico. E agora o que é isto?
2: É pontapé de baliza.
0: Pontapé de baliza, não é?
2: Exatamente, a bola sai aqui neste momento, exatamente, sai completamente e portanto acaba por ser o pontapé de baliza. O Vizela para já tem 20 minutos a segurar, do ponto de vista atacante não tem conseguido fazer muito. Defensivamente tem dependido muito do guarda-redes, não é? Que falámos, já está a fazer uma boa exibição. Vamos ver se o Académico consegue finalmente quebrar esta defesa e encontrar o golo decisivo. Para já o Vizela com a posse de bola.
0: Olha o Vizela agora por intermédio do tal José Sampaio, que tem 3 golos nesta liga. O Vizela pelo lado direito, o Jorge O a fazer o cruzamento, tira o atleta do Académico Viseu. Mais uma vez o Académico a partir para o ataque ali por intermédio de João Guilherme, depois ali a safar o esférico o central Sampaio da equipa do Vizela. Pelo lado direito, Jojó mais uma vez deixar o esférico a tabelar com um companheiro. A bola depois a ser mal trocada, o Académico Viseu pode ir para o ataque, 2-3 e agora ali uma falta, digo eu, e é amarelo.
2: Amarelo mostrada Godwin, se não me engano. É o Damian Lopi.
0: Portanto, no jogo já com alguns amarelos, João.
1: Sim, eu dá-me ideia que alguns jogadores preferem fazer uma falta do que correr mais 20, 30 metros. E acredito que seja por cansaço, atenção. Ou por saturação já do avançado da época. Mas efetivamente está a haver muitos amarelos, sim.
0: Olha, livre para a equipa do Académico de Viseu, está lá. Olha, não sei quem é que lá está. Está lá um jogador Rubinho. Academista, é o Rubinho?
2: Não,
0: É o Robinho, não, o Robinho está aqui do lado direito, provavelmente será o Caramã.

0: A bater o esférico para o interior da área. Primeiros centrais da equipa do Vizela, que estão lá 1, 2, 3, 4, 5, 6, 7, 8 jogadores, mais o guarda-redes do Vizela, tudo a defender. Mas isto não serve nem ao Académico nem ao Vizela, Zé.
1: Não,
0: estou falando do resultado, não é isto? Isto, o resultado.
2: Caramba, para bater o canto.
0: Olha, Caramana, estão para bater o canto. Bola para o intro da área. Primeiro guardião da equipa. Bola muito ali para a zona do guarda-redes, João.
3: O jogador mais limpinho do jogo. Para, mais limpinho no sentido...
0: Sim. Que melhor está a comportar-se. António Gomes. Muito bem. A bola para o guardião da equipa do Vizela. Bater o esférico aqui para o lado direito. Para a zona central da formação do Vizela. Lá vai o tal de Sampaio. José Sampaio depois a perder ali a bola. Olha o Académico. 3 para 3 mais uma vez. Depois último passe mal medido. André, comenta lá tu o resto.
2: O Vizela tenta partir para o ataque, mas não por muito tempo ainda a pressão. Godwin mantém a posse de bola, mas não por muito tempo. Comete ali...
0: Falta o jogador Godwin. Digo eu.
2: Em cima de Caramã.
0: Estamos à espera dos nossos comentadores, que senão ficamos aqui com um problema, não é?
3: Em Portugal chama-se experiência.
4: Senti-me ali um toquezinho.
0: Messegan, não é?
4: Procurou. Sim.
0: Bola para a equipa. Bola para a equipa do Académico Viseu. Ruben Pereira, Luís Silva, bater o esférico para o lado direito. Está aqui o Rubinho fazendo o cruzamento. A bola bater no rabo. É assim mesmo, no rabo do jogador da equipa do Vizela. Não sei se é pontapé de canto, se é lançamento de lateral.
2: É uma bola que engana. Eu acho que a bola bate primeiro fora na linha lateral e depois é que sai pela linha de fundo.
0: Olha como é que se diz isto. A bola bater no rabo. É no rabo mesmo. Vou bater o outro. Está a bater ali numa zona qualquer, não é? Nas nádegas. Lançamento para a equipa do Académico, já executado. Robinho, a bola andar ali no meio da grande área. Depois pontapé, chutão muito para o ar. E golo para o Algés, não é?
2: João,
0: tu eras do Algés também na altura, não era? Dizia, era do Algés. Ou para o País de Gales, não era?
2: Vamos ter mexidas no Académico. Só apontar isso. Uma saída de João Guilherme para a entrada de Simão Silva. Portanto, eu diria que há de sair Luís Silva.
0: Portanto, Simão Silva, não é?
2: Exatamente.
0: Mais o Goi e quem é o terceiro homem?
2: Simão Silva, 78.
0: Pois, Simão Silva e o Goi, mais quem?
2: E Seitil, 6.
0: E Seitil, André Seitil para...
2: Atenção, não é Goi, é Mortimer que vai entrar.
0: Mortimer, então peço desculpa. Ora, Mortimer, que é o número 22, isso eu sei.
2: 22, exatamente.
0: E depois o André...
2: Seitil, número Seitil, 6. Não é?
0: Para a saída de quem?
2: Seitil para a saída de Silva, João Guilherme para a saída
0: Luís
2: de...
0: Silva, é isso? Sim.
2: Luís Silva e é Caramã para a entrada de Mortimer. Portanto, mantém Álvares à mora. E Mortimer a jogar aqui no centro do ataque.
0: Muito bem, bola a ser batida para a frente de ataque. Estão lá os homens do Académico Viseu para resolver. Depois ainda o guardião academista, o Grill, Doman Grill, ali a resolver o problema. A tentar depois passar o Mortimer pelo Godwin, a não conseguir. Ainda lá vai o Mortimer e bola para o Académico, digo eu. É isso mesmo, André.
2: É a oportunidade então para o Académico nos últimos 15 minutos encontrar o gol decisivo, o gol da vitória. Vamos perceber o que é que conseguem fazer. Para já é Ruben Pereira que deixa no flanco o Gustavo Costa tentar construir aqui o ataque. Deixa curto para Caramã, aliás para Mortimer, agora sempre atrás para Seitil. Recebe no flanco Anthony Correia, novamente Mortimer. O passe, a ideia era boa, mas Jorge chega primeiro, deixa curto, tenta partir para o ataque. Pode ser aqui uma situação perigosa. Atenção a Matias, é o corte de Ruben Pereira.
0: É o Matias, lá acaba a bater a bola, mas sem grande perigo, sem grande imaginação. A bola subir muito e também muito por cima da baliza do guardião da equipa do Académico Viseu. Pontapé de baliza para a equipa do Académico, Zé.
4: Pois é, preciso ter aqui algumas cautelas, embora até ao momento o Vizela não teve uma situação flagrante de gol. Exatamente como o Académico teve. Porque...
0: Olha lá, vai o Académico então para o ataque. A bola em Sampaio. Depois ali a correr com Álvaro Zamora. Ganha Seitil. André Seitil a devolver a Zamora. É o Académico de Viseu a tentar mais uma vez o ataque. A ganhar, a tentar ganhar ali um lançamento de linha lateral. Não sei se o árbitro vai dar ali falta. Digo eu.
2: Não, foi o lançamento para Rubinho. Mortimer a deixar atrás. O Académico a tentar construir o ataque com... Mortimer a deixar para Ruben Pereira no flanco contra Gustavo Costa. Tem dois jogadores, deixa para trás Ruben Pereira novamente. Bola longa, procura Clóvis, encontra o central do Vizela. Atenção à segunda bola, ainda para o Académico. Pode ser perigoso. Académico, olha o remate por cima.
0: Era, penso eu, Álvaro Zamora a tentar, ou Mortimer. Mortimer a tentar ali na zona interior, zona frontal, a baliza de António Gomes. Alvejar a baliza do guardião da equipa da Vizela, João, com 78 minutos, faltam 12, já não falta assim tanto quanto isso.
3: Sim, é uma questão de tempo, é uma questão de tempo e o tempo vai sendo mais escasso. O Vizela parece ter desaparecido do ponto de vista ofensivo. Há aqui uma fase de transição, é nestas alturas que eu gostava de ver o campo todo. O Morchel tem estado mais abandonado, dá-me a ideia que o Seitil ainda não entrou No esquema que eventualmente seria pensado para o jogador daquela posição, e houve ali dois contra-ataques assim um bocadinho esporádicos que podiam ter causado problemas.
0: Olha, muito bem, bola para o António Gomes, a trocar ali a bola com os centrais, agora com não muita pressa, os jogadores da equipa que vestem todos de azul celeste, esférico andar ali no meio campo defensivo da equipa do Académico, visou ali a ultrapassar, mas depois o Académico a tentar ficar em posse de bola, ganha de novo a equipa do Vizela, atenção, esférico para o lado direito, pode ser perigoso, bola para o Académico de Viseu, pode ser contra-ataque da equipa academista.
2: É, Simão Silva acaba por colocar a bola na frente, é falta assinalada, aliás o lançamento assinalado aqui a favor do Académico, mas já está a Vizela a tentar aproveitar as poucas oportunidades que vai tendo, mas sem grande perigo para já para a baliza academista. E vamos ver mexidas no Vizela.
0: Exatamente, mexidas no Vizela, Zé, com 10 minutos praticamente para o final desta partida. Esta fase, o resultado não muito favorável.
4: Sim, não, e esta fase o Vizela, sem causar perigo iminente, a ser construída a baliza do Académico, não há um perigo, é preciso ter cautela.
0: Muito bem, o Académico mais uma vez agora a tentar organizar ali, ainda no seu meio campo defensivo, agora por intermédio de António Correia a bater o esférico aqui para a direita, onde aparece o Rubinho a tentar ultrapassar o Godwin, a conseguir, mas depois a fazer ali uma asneira, a querer fazer demasiadas coisas, e vai lá o tal da Alcava, não é? O Alqueva... Sim. Pelo lado esquerdo, depois ali a ser acompanhado pelo Mortimer, a equipa do Vizela, agora que estou a baralhar tudo, gostava de ver aqui uma jogada complicada, continua a sê-lo, olha ali, bola a poder andar ali com perigo, gente, junto à baliza do Académico Viseu.
4: Sim,
0: Zé,
4: sim, sim, está a acontecer isto, depois que o Académico teve aquela série de oportunidades, neste momento é o Vizela que está a causar mais perigo.
0: Olha, deixa-me, se eu tiver a dizer mais nada, também, enfim, é o que eu estou a fazer aqui, é o comentário, vocês é que não podem dizer as asneiras que eu digo, mas não, as saídas dos jogadores do Académico Viseu estão a fazer deste Académico Viseu um bocadinho mais...
3: Eu ia dizer isso, mas não é por uma questão de qualidade, sim, é uma questão de timing no jogo, sim. Quem entrou ainda não encaixou na dinâmica da equipa, isso nota-se um bocadinho.
0: Na verdade, nota-se ali a tal falta de ligação, de entrosamento nos jogadores que entraram neste Académico Viseu. Questão número um, enfim, entraram agora e depois a equipa já estava entrosada.
3: Sim,
0: naquele
3: é
0: sistema.
3: Isso. Quem está de fora está a ver que o Académico está em ataque posicional e está lá em cima, está lá em cima. E quem entra... pode não entrar nas funções defensivas e criar ali alguns desequilíbrios momentâneos que depois levaram a estas duas situações esporádicas, acho eu.
0: Muito bem, muito bem. Estamos a 9 minutos e meio, ou 8 minutos e meio do final da partida. Bola para a frente de ataque do Vizela. Tira de cabeça o central da formação que hoje veste toda de azul celeste. Mortimer a tentar colocar o esférico numa zona onde deveria estar o André Clóvis. Abre os braços, jogador da equipa equipa do Académico Viseu, ganha depois ali o guardião da equipa do Vizela.
2: Exatamente, Vizela fez aqui muitas mexidas, já vamos falar disso. Primeiro, parte no ataque, 82 minutos. Vizela tenta ser mais atacante nesta reta final da partida, mas o Académico a recuperar a bola tem que conseguir encontrar soluções, sair a jogar, e para já liberta-se o primeiro jogador. Atenção a Messagan, bola na frente, o corte é cirúrgico, e é a equipa do Vizela novamente com a posse de bola no flanco direito, à procura do cruzamento, deixa curto. Posso
0: está fora de jogo.
2: Fora de jogo.
0: Fora de jogo a favor da equipa do Académico Viseu. Zé, o Académico parece-me literalmente que baixou um pouco o rendimento.
4: O jogo está um bocado partido e faz com que o Vizela se acerque da baliza do Académico. Mas, de qualquer maneira, é aquilo que temos vindo a dizer. Não há situações de perigo iminente para a baliza do Académico.
0: Lá vai a equipa do Académico mais uma vez a construir a partida atrás. Domen Grilo a deixar aqui para António Correia. Olha ali para os companheiros, tem aqui do lado direito o Rubinho a bater o esférico para uma zona onde devia estar, poderia estar o Simão Silva, mas a bola a ir diretamente para a baliza ou para as mãos do guardião da equipa do Vizela, António Gomes.
2: Exatamente, rapidamente apontar aqui as três mexidas da equipa do Vizela. Sai Bright Godwin para a entrada de Itália. Sai Yassine Fortuné para a entrada de Ian Kitala e sai Moa Mouklis para a entrada de Angel Bastonov. Portanto, os números 48 e 29 então da equipa de Vizela, amarelo mostrado a Mortimer.
0: Não, eu penso que não. Eu penso que é amarelo mostrado, é o jogador da equipa do Vizela. Ali uma cotovelada, entre aspas, do jogador da equipa do Vizela, o Ítalo Henrique, que vê também o amarelo, e estamos com o tempo a juntar.
4: Sim, estamos a aproximar da parte final do jogo. O Académico teve ali no início da segunda parte um domínio absoluto, em que tinha marcado dois ou três gols, de facto, teve situações para isso. Entretanto, o jogo equilibrou e o Vizela agora tem-se aproximado mais da baliza do Académico.
0: Bola para o interior da área, olha o Académico agora ali, vai beneficiar, digo eu, de um pontapé de canto. Não, o árbitro diz que não, diz que é pontapé de baliza para a equipa do Vizela.
2: Estamos na reta final, 5 minutos e meio, mais algum tempo extra, vai ser então a entrada de Goi para a saída
0: também Dominique.
2: E Dominique para a saída de André Clóvis e Álvaro Zamora. Portanto, troca direta em ambas as posições e vamos perceber se o Académico, refrescando a equipa nestes últimos 5 minutos, consegue chegar ao golo decisivo entre Goi e Dominique. Vamos então perceber como é que conseguem aproveitar para já. A bola no primeiro momento aqui a ficar para o Académico. Olha, agora aí já recebe. É falta sobre o Académico.
0: Não é, não. O árbitro diz que não. A bola em posse da equipa do Vizela. O esférico a ser trocado ali no meio-campo defensivo da equipa do Académico. Viseu para o lado direito. Atenção que pode ser perigo. Olha o cruzamento para o interior da área. Primeiro o central da equipa do Académico. Depois a aparecer lá Rubinho. Mas que perigo. E continua a equipa do Vizela. Ela a pressionar agora pelo lado direito. O cruzamento para o perdedor da área. Primeiro do jogador da equipa do Académico Viseu, Álvaro Zamora. Digo eu que ainda está em campo. Digo eu que ainda está em campo. O Dominique agora ir ali atrás do esférico. E nesta altura é a equipa do Vizela que se acerca da baliza.
4: É neste momento quem domina de facto é a equipa do Vizela. Que é um pouco estranho.
2: Estava só aqui a confirmar que perfeitamente saiu Clóvis e Zamora para a entrada de Goi e Dominique. Para estes últimos 5 minutos, é lançamento aqui para a equipa do Vizela. É Jojó então que vai
0: 4 minutos
2: fazer
0: para
2: o lançamento, exatamente. Já a bola aqui do no Vizela, mas Goi recupera. E Goi a partir para o ataque, procura o passe, é corte e lançamento para o Académico. Nossa, porque estão duas bolas em campo, já afastadas, exatamente. Tem que ser aqui então a oportunidade agora para o Académico aproveitar.
0: Olha, o Académico tem menos de 4 minutos para marcar nesta partida. Dominique ali a receber o esférico, tem Goi pelo lado direito a tentar colocar a bola mal, esférico a sair pela linha lateral, lançamento a pertencer à equipa do Vizela, e estamos a ver que isto vai dar um empate. Empate na melhor das intenções.
4: digo eu. Mas não está, está um jogo onde a partir de determinada altura não há que oportunidades de gol, nem para uma equipa nem para
0: pois, estamos a 3
4: minutos. Ambas com muitas cautelas.
0: E o Académico Viseu, João, mais uma vez digo eu, atenção que eu não estou aqui a condenar nada nem ninguém, mas parece-me que baixou de intensidade com as substituições.
3: Pois, exatamente, há muita gente ali no meio campo à frente que foi substituída. Epá, ou ainda não entraram no jogo, ou não têm a qualidade que a gente... Opa, não sei. Mas, efetivamente, a coisa do ponto de vista ofensivo está muito enredada.
0: É, e em termos de agressividade e intensidade de jogo, o Académico Viseu perde.
3: As substituições aparecem na altura em que o Académico estava em cima do Viseu.
0: Exatamente, percebes? Exatamente. Só estamos eventualmente a fazer um reparo, não é um reparo, é um reparo, na verdade, aquilo que estamos a perceber nestes minutos finais deste Académico Viseu com a equipa do Vizela, e com o Vizela aparentemente a parecer uma equipa mais fresca do que esta equipa do Académico de Viseu, um pouco atabalhoada no seu meio campo, mas a beneficiar agora de um lançamento de linha lateral.
3: Acho que o Académico tem esta vantagem. Eu acho que o Vizela não marca golos. Uma coisa pode chegar lá acima. Não cria oportunidades flagrantes, não cria. Tirando o jogador do meio campo, que já desapareceu. Na segunda parte não veio.
4: E o Académico dá ali algumas garantias em termos defensivos. Quer as defesas, quer o Académico, dá ali algumas garantias.
3: Sim. Mas em termos ofensivos, é o segundo jogo que eu vejo. Eles são quase inócuos.
0: Pois, não há dúvida, mas é assim...
3: Agora, eles chegam lá a cumprir, e pode haver uma circunstância...
0: O Felgueiras também foi das piores equipas que eu vi aqui, e venceu por uma bola a zero. Foi uma coisa esquisitíssima, mas enfim, vamos achar que este Académico Viseu vai ter hoje a estrelinha de campeão, de sorte, e que eventualmente ainda consegue reverter isto no minuto e meio que falta, mais aquilo que o árbitro quiser dar em termos de compensação do tempo perdido. Lá vai a equipa do Vizela, o Académico Viseu a tentar ali controlar no meio campo defensivo da equipa do Vizela, e lá vai o Vizela para o ataque com um pontapé para a frente. O jogador da equipa do Académico Viseu ali a tentar proteger o esférico. Mas, o que é que aconteceu?
2: É pontapé de baliza.
0: Pontapé de baliza para a equipa do Académico Viseu. Zé, vamos lá embora comentar. Tem mais comentário do que propriamente relato, que nesta altura não há relato.
4: Sim, de facto não está muito fácil para o Académico, nem para o Vizela. Quer dizer, o Vizela também não se vê que...
0: Olha, lá vai a equipa do Académico agora ali a perder o esférico pelo lado direito. Mais Vizela nesta altura, cruzamento para o interior da área. Olha para a cabeça do homem da equipa do Vizela. João, comenta lá, porque o Académico perdeu o fulgor.
3: São aqueles momentos do jogo decisivos para que tu... Quem está a ver este jogo pode achar que isto pode pender para um lado ou para o outro com uma jogada circunstancial.
0: Pois, sem dúvida.
3: O
0: agora
3: já não está a jogar tão bem, o Vizela está a aproximar-se mais da área, mas é assim.
0: Deixa lá ver se na verdade aqui há alguma falta. Enfim, o jogador é ensanduichado, mas não é falta. O árbitro não marcou.
2: Não,
0: o árbitro parou,
2: falta.
0: Foi o jogo. Não marcou.
2: Não marcou. Exatamente.
0: Aquilo que fez foi parar o jogo. Ele parou, foi o jogo, o árbitro dá 6 minutos de tempo de compensação e o Académico de Viseu arrisca-se aqui a não vencer, Zé.
4: Sim, de facto, estando o resultado como está, o mais certo é, de facto, sair daqui com um ponto apenas.
0: Pois, vamos lá ver então, Gomes, bola a andar ali na zona defensiva da equipa do Vizela, com o Armando, vai lá o Dominique, e agora a equipa do Vizela, cuidado com esta equipa agora, nesta parte final, e o Académico Viseu a sentir ali alguma dificuldade, com o Robinho a ganhar, com alguma sorte, esta bola, lançamento, e o Académico agora, nesta altura, um pouco, digamos que...
3: A tentar segurar o empate.
0: Vamos chamar-lhe isso, tentar segurar o empate. Eu não sei o que me parece, é um pouco perdido na partida.
3: Esta parte emocional também afeta os jogadores. Os jogadores percebem o que é que está a acontecer, não é? O jogo está para acabar, não se consegue marcar.
0: e então, aquela... pois, evidente. E com tantas oportunidades que esta equipa da Academista teve. Lançamento para a equipa do Académico Pisa, já executado para a bola para o interior da área. Estão lá três homens da equipa do Vizela. Olha o Académico, pode levar ali agora perigo. A bola para o lado esquerdo. Dois jogadores da equipa, um do Vizela, outro do Académico Viseu, a tentarem... correr em direção à bola, esférico para fora, pontapé de baliza para a equipa do Vizela, num jogo que eu até estou com alguma dificuldade em fazer agora o comentário. O comentário, isto é o relato, porque não há a ver relato, não está a ver o jogo.
2: Sim, o Académico muito, muito apagado, sobretudo desde as substituições, o Vizela tentar ainda atacar, mas sobretudo a jogar para o empate. Olha, o Rubinho a tentar criar a oportunidade.
0: Não, agora é falta.
2: Mas nada é assinalado, é impressionante. Novamente morte aqui, Messagan, bola na frente à procura de soluções, mais uma vez uma possível falta que não é assinalada.
0: Não, agora sim, o árbitro, agora sim.
2: E a quantidade de vezes que isto já aconteceu, de entradas agressivas sobre os jogadores do Académico que não estão a ser assinaladas, é uma constante. Já ultrapassa o deixar jogar, a meu ver.
0: Zé.
4: Aqui, de facto, foi falta, e já há bocadinho a outra sobre o Gaí também era falta, sem duas já seguidas, que nesta parte final. Lá está, eu dizia muitas vezes que este árbitro tem muita esta coisa de proteção, de se proteger. Não é tanto a beneficiar esta cultura, mas proteger-se.
0: Olha lá, vai Gaí pelo lado direito, tem aqui o Mortimer, olha a bola andar ali na zona central, olha o Académico, pode levar perigo, cruzamento para dentro da área, primeiro ali o central, o Armando da equipa, marcou falta, o árbitro marcou falta a favor da equipa do... foi Bozinic, salvo erro, que, digo eu, sofreu ali uma falta, digo eu.
3: Não, ele sofreu um contacto, mas assim... É o que o Zé Chaves diz, é uma questão de proteção, acaba logo a confusão e pronto.
4: É, está resolvido, está na área do Vizela, marca a falta a favor do Vizela, está resolvido.
0: Mas que pena, porque este Académico Viseu fez um jogo interessante durante 80 minutos, está agora nesta altura a fazer um jogo não tão intenso, não tão... E agora o árbitro a dizer que há falta ou não? Há falta, na verdade, sobre o jogador da equipa do Académico de Viseu, protestam ali os homens do Vizela e num jogo, lá está João, em que o empate para a equipa da Vizela não serve para nada, digo eu, que não serve
3: Sim,
0: para nada.
3: Pois não serve. Eu dou-me a ideia que no início da segunda parte o Vizela percebeu que o Académico precisava de ganhar e deu-lhe espaço. Mas depois o Académico dá-me a ideia que enfraqueceu um bocado o processo ofensivo com as substituições.
0: Literalmente, é a ideia
3: já
0: que
3: eu tenho. Já funcionou noutro jogo, que eu sei já funcionou, mas hoje não funcionou.
0: Olha lá, vai a equipa do Académico, agora não pode deixar ali que os homens da equipa do Vizela fiquem com posse de bola. É o Académico quem anda ali a tentar a procura do esférico. A bola acaba por sair pela linha final, lançamento para, final isto é, lateral, lançamento para a equipa do Vizela. André.
2: Um minuto de jogo, tudo empatado no Fontelo. Últimas oportunidades para já o Vizela ainda com a bola. O jogador ali a tirar-se para o chão, mas a bola longa vai permitir o Académico ainda criar oportunidade dentro do possível. O Vizela já recupera a bola e pode ser aqui pelo flanco direito que cria mais uma situação de perigo. O Vizela mais atacante nos últimos 15, 20 minutos.
0: Olha lá, vai a equipa do Vizela, pode levar perigo, ele consegue ali ultrapassar, espaço para o jogador do Vizela, olha o remate, bola muito por cima, é aquilo que tu dizes, João, muito inconsequente esta equipa do Vizela,
3: muito,
0: mas é uma pena.
3: Sim, mas tem dois ou três jogadores com uma qualidade, o miúdo, o Lacava, que estava a jogar na esquerda, passou para a direita, onde ele é muito mais perigoso, e depois é o rapaz que desapareceu, o capitão, nunca mais ninguém viu.
4: Aliás, e acaba por esta ser a melhor oportunidade.
3: Exatamente, de todos. Exatamente. Há outro jogador que tem enchido, que é o Jojó, que esteve a jogar a lateral direito, agora está aqui do lado esquerdo com a fita na cabeça.
0: Olha o Académico agora ali a bola a andar em António Correia. Já terminou a partida, terminou mesmo a partida. 0-0 aqui no Estádio Municipal do Fontelo. Num jogo que o Académico Viseu podia ter vencido. Criou mais do que oportunidades para que isso acontecesse. Mas na verdade é que não aconteceu. O Académico Viseu soma aqui mais um ponto. 55 pontos para a formação do Académico Viseu. E agora os comentários são vossos.
4: Relativamente aos comentários, eu acho que a primeira parte já falámos do que tinha de falta, um jogo mais ou menos equilibrado, embora com uma ascendência do Académico, com situações de finalização para o Académico. Praticamente durante todo o jogo, tirando este último lance, o Vizela não teve oportunidades de gol. O início da segunda parte do Académico é, digamos mesmo, e eu utilizo a palavra avassalador, com várias situações e várias possibilidades de marcar gol, não conseguiu marcar. A partir das substituições, o jogo ficou mais partido e não houve praticamente oportunidades, a não ser esta última do Vizela. Um ponto, acrescenta-se mais um ponto neste momento, e efetivamente o Académico tem mais 5 pontos com o terceiro classificado.
0: Para já.
4: Embora ele fale, ainda não jogou, mas enquanto não joga, tem mais 5 pontos. Veremos no final da jornada se este ponto é positivo ou é negativo.
0: Olha, vamos só chamar a atenção que a equipa do Torriense joga com o Penafiel em casa. E o Torriense, vencendo, fica a 2 pontos do Académico, João.
2: Mas eu acho que o Torriense está mais preocupado com a taça. Tenho ideia que acho que é um adversário um pouco mais fácil.
0: Não me acredito. Acredito-me literalmente que o Torriense esteja mais preocupado com o campeonato. Concordas comigo, João?
3: Concordo. Eu acho que devem estar preocupados com as duas coisas.
0: Com as duas coisas, de certeza. Mas para já com o jogo de hoje, deste fim de semana.
3: Pronto, estamos aqui a ver que o guarda-redes do Vizela foi eleito o melhor em campo, efetivamente. Isto também diz alguma coisa. Ou seja, não é esta questão de ter mais posse, mais momentos de mandar no jogo, esteve mais ou menos repartido. Então, concordo com o Académico no início da segunda parte a ter o melhor período. E depois com as substituições a coisa pendeu um bocadinho para o lado do Vizela. De qualquer maneira, o guarda-redes é decisivo naqueles momentos que podiam ter ditado o resultado final. Não me lembro de nenhuma oportunidade flagrante do Vizela, nenhuma, e o Académico podia ter marcado 2-3 golos com alguma, não fosse o mérito do guarda-redes. Não, também penso que não houve de mérito de quem rematou nas oportunidades, ou foi mérito do guarda-redes.
0: Mas deixamos já agora só por meter aqui esta bucha, porque dá-me a sensação que o Vizela fica definitivo, mesmo em termos matemáticos, em termos de contas, fica literalmente arrumado, não?
3: Eu não sei se fica, mas é assim, com toda a franqueza, os dois jogos que vi do Vizela não têm dimensão para disputar uma subida de divisão. Não se compara, eu vi o jogo do Torriense para a taça, não se compara com o Académico, não se compara de certeza. E com os candidatos à subida, também me parece que há ali qualquer coisa que não joga.
0: Não, matematicamente ainda tem possibilidade, sim, o Vizela faz 48 pontos.
4: Pode ser o lugar, agora para o segundo lugar.
0: É um lugar que
3: só acreditarmos na lei de Murphy, quer dizer, tudo que tiver que correr mal vai correr mal. Eu não acredito.
0: Claro, evidente.
3: Em relação ao Académico, acho que é uma questão de tempo. Certo. E isto está a criar ansiedade. E cria ansiedade em todos nós. Parece que
0: só que lá está dentro é que percebe como é que é esta história.
3: Para o Académico ter mais 5 pontos, alguém também vacilou.
0: Com certeza.
3: Eu acho que o Académico está no bom caminho, não é por causa deste resultado que as coisas são postas em causa, penso.
0: Quer isto dizer que o Académico Viseu está impedido de fazer um mau resultado, provavelmente, no Seixal?
4: Veremos como é que acaba a jornada, de qualquer das formas. Neste momento são 5 pontos, evidentemente. Podem transformar em 2. Exatamente. Podem transformar também em 2. Realmente pode acontecer isso. Mas isso, vamos tempo jogo a jogo.
0: Mas olha, estamos a falar do Torriense e do Leiria. Porque o Leiria, embora tenha menos um ponto, também ainda pode estar a puxar.
4: O Leiria, neste momento, são 6 pontos de atraso.
0: Exatamente.
4: Para o Académico.
0: Podem ficar a 3?
4: Podem ficar a 3. E o Académico tem vantagem sobre. Em conferência direta, tem vantagem sobre o Leiria. O que quer dizer, o Leiria, para conseguir chegar ao Académico, o Académico perder os dois jogos do Leiria, tem que ganhar estes 3. Quer dizer, uma coisa
3: Não, nada está perdido, nem está, nada está garantido.
0: Literalmente,
3: o campeonato segue e o Académico tem que fazer a vida que tem que fazer.
0: Exatamente.
3: É tentar ganhar e ganhar os jogos que tem pela frente. Seja com quem for.
4: Só em jeito de terminar, o jogador. O
0: sim, sim, já tínhamos
4: assunto
0: isto. Exatamente. O António Gomes, que foi o homem do jogo, e na verdade foi mesmo. Também não estamos a ver ali nenhuma exibição acima do normal dentro do contexto daquilo que foram os jogadores de campo, que não guarda-redes. Não estamos a ver ali nenhum que se tenha distinguido em particular, e Gomes, na verdade, foi aquele que, no contexto dos 90 minutos...
3: Olha, eu gostei
0: mais...
3: do Jojó, eu gostei, sim, do Lacava, eu gostei do Robinho muito, eu gostei do Zamora, o Clóvis é aquilo, o Académico esteve... Não se pode apontar o dedo a ninguém, efetivamente. Agora, houve ali alguma desarticulação, principalmente no coração da equipa, que foi o meio-campo, e dos três jogadores, dois foram substituídos. Pá, isto tem o seu impacto e muitas vezes tardam alguns minutos, mas notou-se que no resto do tempo os jogadores não conseguiram entrar na dinâmica da coisa.
0: Quer dizer que também é um bocadinho curto o plantel da equipa do Académico, visando o que diz respeito a quanto tem que mexer.
3: Não, acho que é um bocado injusto dizer isto, porque nós já vimos estes jogadores a entrarem e a decidirem jogos que não estavam decididos. Portanto, isto é um bocado injusto. Agora, temos é que perceber que os jogadores não são máquinas, que às vezes correm bem e outras vezes correm menos bem. E quando às vezes uma coisa corre menos bem a um jogador, isso pode ter repercussões na estrutura da equipa. É por isso que às vezes é assim, nós estarmos a comentar perante a televisão é um bocadinho incapacitante, porque há muitas coisas que só se vêem a capinteira.
0: No local.
3: Eu não percebi bem porque é que o Académico quebrou naquele momento. E a gente atira para as substituições, e efetivamente, quando vemos os jogadores a intervir, vemos que há ali qualquer coisa que era diferente em relação ao que estava a acontecer. Mas pode ter havido, eu dei uma ideia, que houve uma mudança estrutural até entrar depois o Ngoi.
0: O Goi,
3: porque assim, ele depois veio ocupar o flanco encostado, sim, à linha. Porque quando entrou o outro moço, que eu não conhecia bem, o Tiago Silva e
0: Simão Silva,
3: eles estavam, sim, a fazer muito o jogo anterior, pareceu-me que era para abrir corredor para o Robinho, mas não aconteceu nenhuma vez, ou aconteceu esporadicamente. E essa tentativa tática pode não ter surtido efeito. Mas é assim, isto visto limitadamente com aquilo que as imagens da televisão nos mostram.
0: Pois, evidente. Resumindo, o Académico Viseu não deve perder, digo eu, no Seixal, e para não depender de nada nem ninguém, vencer ao Sporting Card.
3: O lema é este, o Académico está no
0: caminho
3: certo.
0: Certo, ok.
3: Pá, faltam ainda algumas jornadas, então?
0: Duas.
3: O ideal era irmos já para o Rossio e... Epá, mas calma.
0: Mas faltam duas. Sim, sim, faltam duas.
3: Quem tiver muito ímpeto vai para
0: Vai para casa, não é? Vai para casa, dormir, toma um Xanax.
4: Eu
0: vou
4: falar com
0: qualquer.
4: Alguém ainda durante esta semana e diz assim: epá, não tínhamos dúvidas, o Académico vai subir a última jornada. E eu, se calhar, começo também a acreditar. E se isso tiver que ser, é isso.
3: Se tiver que ser, é.
0: Muito bem.
3: Não desperdiçar esta posição. 5 pontos são 5 pontos, podem ser 3, podem ser 2, mas são.
0: Sem dúvida.
3: E o Académico tem capacidade para jogar e ganhar em qualquer campo.
0: Também concordo com isto.
3: Haja aquela coisa que nós todos queremos, que não haja intervenção de terceiros. E nestas divisões, muitas vezes, isto acontece porque são... Já acontece menos, porque já há mais visibilidade no campeonato. Mas há uns anos atrás os jogos não eram transmitidos desta forma massiva e acontecia muita coisa que não se via.
0: Claro, evidente.
3: Não, mas hoje eu acredito que o problema é o Académico tem capacidade para fazer aquilo a que se propõe.
0: E muito bem, pronto, estamos a chegar à reta final deste jogo que o pôs a equipa do Vizela, ou do Académico, ao Vizela, empate 0 aqui no Estádio do Fontelo, com as equipas a levarem cada uma um ponto para esta tabela classificativa. André, eu não sei se queres completar mais alguma coisa, se não iríamos dar por terminado este jogo, diz.
2: Aqui algumas informações a dar, antes de depois passarmos aí a palavra mais uma vez para terminar, dizer que o Académico volta ao jogo então contra o Benfica B. Esse jogo, o horário que neste momento está definido, mas não será o final, está marcado para dia às 10 às 3h30 no campo do Seixal, portanto do Benfica, Benfica Campos número 1. O lembrar também e dar aqui uma palavra de apreço a toda a gente que nos vem acompanhando, não só em Portugal, Norte a Sul e nas ilhas, mas também na Alemanha, que tivemos em Malta no chat, no Brasil, em Londres também. Portanto, deixar uma palavra para toda a gente que nos assiste e cá estaremos para a semana, na verdade.
0: João, deixa-me só dizer isto antes de falares. Em primeiro lugar, agradecer imenso o facto de estares aqui presente connosco na Estação Diária, disponibilizar o teu tempo para poder eventualmente estares aqui, e sabemos que o tempo é precioso para toda a gente. O mesmo é certamente aplicável a ti, Zé. Duas peças fundamentais para que eventualmente possa haver um pouco mais de qualidade naquilo que nós estamos a fazer enquanto trabalho, e oxalá que sejamos reconhecidos relativamente ao o trabalho público que estamos a fazer, digo eu, isto tem dimensão pública, mas é, João, muito obrigado, vou-te deixar
3: a palavra final. Como convidado, é assim, agradecer a forma gentil como foi recebido mais uma vez, por ti, Zé Alberto, por André, e o grande honra e prazer de estar aqui com o meu amigo. Faz o favor de ser meu amigo Zé Chaves, com quem partilhamos estas opiniões.
0: Muito bem,
3: E certamente dividimos todos a mesma doença, quer dizer, um bocadinho este pendor pelo académico. E pronto, muito obrigado, e tive mesmo muito gosto em estar convosco, está bem?
0: Muito bem. Zé, que
4: não, exatamente, também quer dizer que também da minha parte também foi um gosto muito especial estar com o João Luís. Aliás, João Luís é uma das grandes figuras de futebol de Viseu, e é sempre um prazer enorme discutir o futebol e falar de futebol com quem viveu da maneira que viveu o João Luís, e que ainda vive ainda hoje o futebol, e é para mim um gosto especial.
0: Olha, deixa-me só, eu muito sinceramente vou ter que dizer esta, eu acho que já repeti esta história, mas vou ter que dizer isto mais uma vez em direto, que é para colocarmos tudo isto um bocadinho mais leve. Eu e o João Luís, em determinada altura da nossa vida, éramos dois jovens. O João Luís era jogador do Sporting Clube de Portugal, eu era atleta do Viseu e Benfica. Ele era um dos maiores do futebol português. Eu fui campeão nacional, é verdade, isto é verdade. Eu fui campeão nacional de triplo salto. Mas só para percebermos mais ou menos isto, a diferença entre o atletismo e o futebol. Eu lembro-me que estava eu a ir no meio da autoestrada, numa caminhonete em caminho de Lisboa, e o João no seu carrinho de categoria descapotável, grande João. Mas eu lembro-me literalmente desta, houve, mas isto sem inveja nenhuma, é porque o tempo é fantástico demais. A verdade, o tempo é fantástico, e eu gosto de, porque eu lembro-me literalmente, vai ali o João Luís. Eu assim, olha, eu vou deitar-me aqui abaixo da caminhonete
4: e olha, não dá uma
0: ideia. É porque ele até ia sozinho. Ele até ia sozinho.
4: Não, retirando a falta de cabelo que ambos têm, estão praticamente na mesma.
0: Literalmente. Olha, falta de cabelo e falta de tempo. Não é?
4: Falta muita coisa. O tempo falta, é cada falta muita coisa.
0: Isto é que e dinheiro, se quiseres também quero acrescentar.
4: Isto também não é.
0: Faltar falta sempre muita coisa, pá, não é? Não, estou aqui a recordar isto, que é para recordar tempos. Olha, que certamente que o João também lhe dizem muito, e dá muita felicidade, certamente, na vida dele e da minha. Foi da minha, porque é que eu não me importava nada de caminhonete. Importava-me era, enfim, achar que estava a fazer qualquer coisa e que o meu foco era eu próprio. Aqui vou eu em direção a Lisboa. João, foi um prazer estar contigo. Bem, até à próxima. E oxalá que tu possas vir. Olha, estás sempre convidado. É um prazer.
3: Sim. A todos os ouvintes também.
0: Ok, muito bem. Então vamos dar por finalizada esta partida. Esta jornada. Iremos voltar então no próximo jogo com o Benfica no Seixal. Vamos lá, Académico. A cidade precisa de ti. Fica então o resultado final. Académico Viseu 0. Vizela 0. Fiquem todos muito bem.
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3: Estás na estação diária e estás muito bem. Abrimos com sons nacionais, música sem parar a toda a hora. A seguir tenho preparado para ti uma supernova. Super estação na estação oficial Viseu. Volto já a seguir em 96.8 FM. Até já.
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1: Está na altura de fazermos mais uma pequena pausa na playlist da Estação Diária. Estamos quase na hora de te informar daquilo que de mais importante está a acontecer em termos de noticiário desportivo. A informação atualizada na antena.
2: 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São estes alguns dos temas que vamos desenvolver no desporto da Estação Diária. O Tondela joga este domingo em Rio Maior frente ao Casa Pia em jogo da 32ª jornada da Primeira Liga de Futebol e está obrigado a vencer para deixar a manutenção em aberto para as duas jornadas finais. A Federação Portuguesa de Futebol divulgou o calendário das principais competições masculinas de futebol sénior para a época 2026-2027. Na divisão de honra da Associação de Futebol Viseu faltam duas jornadas para o final do campeonato com um ponto a separar Lamelas e Castro Daire na frente da classificação. A Federação Portuguesa de Futebol já divulgou o calendário das provas nacionais de futebol feminino para a época 2026-2027. Agora é só ficarem atentos ao desenvolvimento destes e outros temas no desporto da Estação Diária.
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1: O Tondela joga este domingo em Rio Maior, frente ao Casa Pia, em jogo da 32ª jornada da Primeira Liga de Futebol, e está obrigado a vencer para deixar a manutenção em aberto para as duas jornadas finais. Moralizado pelo empate em Alvalade, o Tondela chega a esta partida a 4 pontos de distância do Casa Pia, equipa que está em posição de play-off pela permanência. Se vencer, reduz a distância para apenas 1 ponto e tudo se decidirá depois nas duas jornadas finais. Os auriverdes vão receber o Moreirense e jogam em Aruca, enquanto o Casa Pia vai a Guimarães e recebe na última jornada o Rio Ave. Casa Pia Tondela, este domingo, às 3:30 da tarde, jogo habitado por André Narciso. Na divisão de honra da Associação de Futebol de Viseu, faltam duas jornadas para o final do campeonato, com 1 ponto a separar Lamelas e Castrodeiro na frente da classificação. Este domingo e para a 29ª e penúltima jornada, o líder de Lamelas recebe o aflito Ferreira d'Aves, enquanto o Castrodeiro joga em Nelas. Jogos de jornada para este domingo, às 4 da tarde, são Moimenta do Beira-Sátão, Carregal Sol Mangualde, Penalvo de Castelo Lusitano, Nelas Castrodeiro, São Pedreiro de Carvalhais, Nespereira Valde Açores, Ferreira d'Aves Lamelas e Campia Oliveira de Frades. A Federação Portuguesa de Futebol já divulgou o calendário das principais competições masculinas de futebol sénior para a próxima temporada. Vai arrancar com a Supertaça Cândido de Oliveira. Vai ser jogada a 31 de julho, 1 ou 2 de agosto. Vai ser entre o campeão nacional e vencedor da Taça de Portugal de Futebol. Já a Taça de Portugal da próxima época começa a 30 de agosto com a primeira eliminatória. Os clubes da Primeira Liga entram apenas na terceira ronda a 18 de outubro. Já as equipas que vão participar das competições da UEFA vão entrar apenas no sorteio da quarta eliminatória, que será disputada a 22 de novembro. As meias finais, que na próxima época serão disputadas apenas a uma mão, vão ser a 22 e 23 de maio, e a final está em agenda para 30 de maio. Na Liga 3, o arranque vai acontecer a 9 de agosto. Já o Campeonato de Portugal, na próxima temporada, começa a 16 de agosto, vai terminar com a final a 20 de junho. Já é conhecido o calendário das provas nacionais de futebol feminino para a próxima temporada, que vai começar com a Supertaça, em agenda para os dias 5 ou 6 de setembro. A Liga tem início no fim de semana de 12 e 13 de setembro, data em que arranca também o Campeonato Nacional Feminino da 2ª Divisão. A Taça de Portugal Feminina vai iniciar-se com uma pré-eliminatória, a 13 de setembro. A primeira eliminatória está marcada para 4 de outubro e a final no dia 6 de junho. Já a Taça da Liga Feminina de Futebol começa também a 4 de outubro. A Federação indica que o calendário pode sofrer alterações ao longo da época devido ao calendário internacional e a ajustamentos competitivos. Estas e outras notícias do desporto estão atualizadas em estaçãodiariajornal.sapo.pt e também no site da Estação Diária Rádio em 908.fm. A seguir vai ficar a previsão do estado do tempo.

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0: 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Previsão do estado do tempo para as próximas 24 horas. O Instituto Português de Mar e da Atmosfera está a prever para o distrito de Viseu períodos de céu muito nublado e aguaceiros com possibilidade de ocorrência de trovoada, em especial no interior, com vento fraco, superando temporariamente fraco a moderado nas terras altas. O IPMA está também a prever uma pequena descida das temperaturas, com o mercúrio dos termómetros a chegar aos 16 graus de máxima e a mínima a registrar durante a noite valores perto dos 10 graus no distrito de Viseu.
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5: Olá pessoal, bem-vindos ao QI Business Secrets.
4: Ricardo Teixeira, o imparável.
5: Hoje vamos falar sobre prioridades do dia e objetivos anuais. É o que vamos falar já a seguir, por isso estejam por aí.
4: É o fim de semana.
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14: Assim, Viseu de Olafões marca a presença no evento Portugal Nação Global no Centro Cultural de Belém, em Lisboa, para promover o território como destino de investimento. O encontro, organizado pela Secretaria de Estado das Comunidades Portuguesas e pela Fundação AEP, reúne mais de 300 empresários de mais de 40 países, 50 câmaras de comércio e 20 entidades supramunicipais, com foco em investimento, parcerias e internacionalização. Assim, Viseu de Olafões está representada com stands e participará numa plataforma de matchmaking para agendar reuniões com investigadores, consulados e câmaras de comércio internacionais, além de workshops e ações de networking. A ministra do Ambiente e Energia, Maria da Graça Carvalho, anunciou que a barragem de Girabolhos, do Rio Montego, vai ser uma das primeiras a avançar no âmbito do Programa Portugal Transformação, Recuperação e Resiliência. O concurso público para a sua construção deverá ser lançado muito em breve, estando a ser recolhidos dados junto de parceiros e câmaras municipais, adiantou a ministra. A barragem de Girabolhos vai ficar localizada no Conselho de Ceia, na bacia hidrográfica do Mondego, que também atravessa o distrito de Viseu. Terá um papel fundamental no controle das cheias do rio, além de armazenar água e produzir energia. A ministra sublinhou que a sua existência teria facilitado o controle das recentes cheias no rio Mondego. O PTRR, que foi anunciado pelo primeiro-ministro Luís Montenegro, prevê um investimento global de 22,6 mil milhões de euros ao longo de 9 anos. GNR de Viseu deteve em flagrante um homem de 33 anos, suspeito de furtos em residências nos concelhos de Viseu e Penalva do Castelo. A detenção surgiu na sequência de uma denúncia de tentativa de furto a uma habitação. Os militares identificaram o suspeito pela descrição física e pelo veículo, abordando-o nas imediações do local. As diligências permitiram ligá-lo pelo menos a outros 2 furtos na região. Na operação foram apreendidos 3 relógios de pulso, 3 colares, 1 peça de joalharia, 2 terços, 3 ponteiros em ferro, 1 pé de cabra, 2 pares de luvas e 1 gorro. O suspeito foi detido, o caso remetido para o Tribunal Judicial de Viseu. Na divisão de honra da Associação de Futebol de Viseu, faltam 2 jornadas para o final do campeonato, com 1 ponto a separar Labelas e Castrodeiro na frente da classificação. Este domingo e para a 29ª e penúltima jornada, o líder de Labelas recebe o aflito Ferreira de Aves, enquanto o Castrodeiro joga em Nelas. Jogos de jornada para este domingo às 4 da tarde são Moimenta de Beira-Sátão, Carregal Sal Mangualde, Penalvo de Castelo Lusitano, Nelas Castrodeiro, São Pedrense Carvalhais, Nunes Pereira Val de Açores, Ferreira de Aves Labelas e Campia Oliveira de Frades. Todas estas notícias estão atualizadas em estaçãodiariajornal.sapo.pt. Informação também no site da Estação Diária Rádio em 908.fm. A seguir vai ficar-se a previsão do estado do tempo.
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12: 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Previsão do estado do tempo para as próximas 24 horas. O Instituto Português de Mar e da Atmosfera está a prever para o distrito de Viseu períodos de céu muito nublado e aguaceiros, com possibilidade de ocorrência de trovoada, em especial no interior, com vento fraco, superando temporariamente fraco a moderado nas terras altas. O IPMA está também a prever uma pequena descida das temperaturas, com o mercúrio dos termómetros a chegar aos 16 graus de máxima e a mínima a registrar durante a noite valores perto dos 10 graus no distrito de Viseu.
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4: Olá, para abrir esta hora escolhemos dois temas. O primeiro cantado em versão nacional, o Super Malha Tuga, e para que possamos prosseguir nesta edição Super Top da estação Top Músicas em 96.8. Fica bem!
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1: 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São estes alguns dos temas que vamos desenvolver no Desporto da Estação Diária. O Tondela joga este domingo em Rio Maior frente ao Casa Pia em jogo da 32ª jornada da Primeira Liga de Futebol e está obrigado a vencer para deixar a manutenção em aberto para as duas jornadas finais. A Federação Portuguesa de Futebol divulgou o calendário das principais competições masculinas de futebol sénior para a época 2026-2027. Na divisão de honra da Associação de Futebol Viseu faltam duas jornadas para o final do campeonato com um ponto a separar Lamelas e Castro Daire na frente da classificação. A Federação Portuguesa de Futebol já divulgou o calendário das provas nacionais de futebol feminino para a época 2026-2027. Agora é só ficarem atentos ao desenvolvimento destes e outros temas no Desporto da Estação Diária.
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1: O Tondela joga este domingo em Rio Maior, frente ao Casa Pia, em jogo da 32ª jornada da Primeira Liga de Futebol, e está obrigado a vencer para deixar a manutenção em aberto para as duas jornadas finais. Moralizado pelo empate em Alvalade, o Tondela chega esta partida a 4 pontos de distância do Casa Pia, equipa que está em posição de play-off pela permanência. Se vencer, reduz a distância para apenas 1 ponto e tudo se decidirá depois nas duas jornadas finais. Os auriverdes vão receber o Moreirense e jogam em Arouca, enquanto o Casa Pia vai a Guimarães e recebe na última jornada o Rio Ave. Casa Pia Tondela, este domingo, às 15h30, jogo habitado por André Narciso. Na divisão de honra da Associação de Futebol de Viseu, faltam duas jornadas para o final do campeonato, com 1 ponto a separar Lamelas e Castrodeiro na frente da classificação. Este domingo, e para a 29ª e penúltima jornada, o líder Lamelas recebe o aflito Ferreira d'Aves, enquanto o Castrodeiro joga em Nelas. Jogos de jornada para este domingo, às 16h, são Moimenta do Beira-Sata, o Carregal Sol Mangualde, Penalvo de Castelo Lusitano, Nelas Castrodeiro, São Pedrense Carvalhais, Nespereira Valde Açores, Ferreira d'Aves Lamelas e Campia Oliveira de Frades. A Federação Portuguesa de Futebol já divulgou o calendário das principais competições masculinas de futebol sénior para a próxima temporada. Vai arrancar com a Supertaça Cândido de Oliveira. Vai ser jogada a 31 de julho, 1 ou 2 de agosto. Vai ser entre o campeão nacional e vencedor da Taça de Portugal de Futebol. Já a Taça de Portugal da próxima época começa a 30 de agosto, com a primeira eliminatória. Os clubes da Primeira Liga entram apenas na terceira ronda, a 18 de outubro. Já as equipas que vão participar das competições da UEFA vão entrar apenas no sorteio da quarta eliminatória, que será disputada a 22 de novembro. As meias finais, que na próxima época serão disputadas apenas a uma mão, vão ser a 22 e 23 de maio, e a final está em agenda para 30 de maio. Na Liga 3, o arranque vai acontecer a 9 de agosto. Já o Campeonato de Portugal, na próxima temporada, começa a 16 de agosto, vai terminar com a final a 20 de junho. Já é conhecido o calendário das provas nacionais de futebol feminino para a próxima temporada, que vai começar com a Supertaça, em agenda para os dias 5 ou 6 de setembro. A Liga tem início no fim de semana de 12 e 13 de setembro, data em que arranca também o Campeonato Nacional Feminino da 2ª Divisão. A Taça de Portugal Feminina vai iniciar-se com uma pré-eliminatória a 13 de setembro. A primeira eliminatória está marcada para 4 de outubro e a final do dia 6 de junho. Já a Taça da Liga Feminina de Futebol começa também a 4 de outubro. A Federação indica que o calendário pode sofrer alterações ao longo da época devido ao calendário internacional e a ajustamentos competitivos. Estas e outras notícias do desporto estão atualizadas em estaçãodiariajornal.sapo.pt e também no site da Estação Diária Rádio em 908.fm. A seguir vai ficar-se a previsão do estado do tempo.
0: 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Previsão do estado do tempo para as próximas 24 horas. O Instituto Português de Mar e da Atmosfera está a prever para o Distrito de Viseu períodos de céu muito nublado e aguaceiros, com possibilidade de ocorrência de trovoada, em especial no interior, com vento fraco, superando temporariamente fraco a moderado nas terras altas. O IPMA está também a prever uma pequena descida das temperaturas, com o mercúrio dos termómetros a chegar aos 16 graus de máxima e a mínima a registrar durante a noite valores perto dos 10 graus no Distrito de Viseu.
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6: Então,

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0: Setas, Carlos Manuel Costa. 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
1: Praticamente no final de hora, super top da estação em 96.8 FM. Altura para fazermos mais uma pausa na música e darmos a conhecer os títulos do Diário da Estação. Fiquem bem.
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4: São estas algumas das notícias que vamos destacar na edição do dia do Diário da Estação. O Instituto Politécnico de Viseu abriu o período de candidaturas para a primeira edição do mestrado em Ambiente e Saúde. A CCDR Centro está a promover até 17 de maio a segunda edição do concurso Super Horta Escolar. A Comunidade Intermunicipal Sim Viseu Dona Fões apresentou o projeto Invest, uma iniciativa destinada a apoiar a internacionalização e captação de investimento para a região. O ABC de Nelas vai jogar mais um ano na 3ª Divisão Nacional de Futsal, enquanto o Pedrões não conseguiu a permanência e na próxima época regressa aos distritais de Viseu. Agora é só ficarem atentos aos desenvolvimento destes e outros temas no Diário da Estação.
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3: Seis horas.
4: Assim, Viseu de Olafões marca a presença no evento Portugal Dação Global no Centro Cultural de Belém, em Lisboa, para promover o território como destino de investimento. O encontro, organizado pela Secretaria de Estado das Comunidades Portuguesas e pela Fundação AEP, reúne mais de 300 empresários de mais de 40 países, 50 câmaras de comércio e 20 entidades supramunicipais, com foco em investimento, parcerias e internacionalização. Assim, Viseu de Olafões está representada com stands e participará numa plataforma de matchmaking para agendar reuniões com investigadores, consulados e câmaras de comércio internacionais, além de workshops e ações de networking. A ministra do Ambiente e Energia, Maria da Graça Carvalho, anunciou que a barragem de Girabolhos do Rio Montego vai ser uma das primeiras a avançar no âmbito do Programa Portugal Transformação, Recuperação e Resiliência. O concurso público para a sua construção deverá ser lançado muito em breve, estando a ser recolhidos dados junto de parceiros e câmaras municipais, adiantou a ministra. A barragem de Girabolhos vai ficar localizada no Conselho de Ceia, na bacia hidrográfica do Mondego, que também atravessa o distrito de Viseu. Terá um papel fundamental no controlo das cheias do rio, além de armazenar água e produzir energia. A ministra sublinhou que a sua existência teria facilitado o controlo das recentes cheias no rio Mondego. O PTRR, que foi anunciado pelo primeiro-ministro Luís Montenegro, prevê um investimento global de 22,6 mil milhões de euros ao longo de 9 anos. A GNR de Viseu deteve em flagrante um homem de 33 anos, suspeito de furtos em residências nos concelhos de Viseu e Penalva do Castelo. A detenção surgiu na sequência de uma denúncia de tentativa de furto a uma habitação. Os militares identificaram o suspeito pela descrição física e pelo veículo, abordando-o nas imediações do local. As diligências permitiram ligá-lo pelo menos a outros 2 furtos na região. Na operação foram apreendidos 3 relógios de pulso, 3 colares, 1 peça de joalharia, 2 terços, 3 ponteiros em ferro, 1 pé de cabra, 2 pares de luvas e 1 gorro. O suspeito foi detido, o caso remetido para o Tribunal Judicial de Viseu. Na divisão de honra da Associação de Futebol de Viseu, faltam 2 jornadas para o final do campeonato, com 1 ponto a separar Labelas e Castro Daire na frente da classificação. Este domingo, e para a 29ª e penúltima jornada, o líder Labelas recebe o Aflito Ferreira Daves, enquanto o Castro Daire joga em Nelas. Jogos de jornada para este domingo, às 4 da tarde, são Moimenta de Beira Sátão, Carregal Sal Mangualde, Penalvo de Castelo Lusitano, Nelas Castro Daire, São Pedrense Carvalhais, Nespereira Val de Açores, Ferreira Daves Labelas e Campia Oliveira de Frades. Todas estas notícias estão atualizadas em estaçãodiariajornal.sapo.pt. Informação também no site da Estação Diária Rádio em 908.fm. A seguir vai ficar-se a previsão do estado do tempo.
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6: 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Previsão do estado do tempo para as próximas 24 horas. O Instituto Português de Mar e da Atmosfera está a prever para o distrito de Viseu períodos de céu muito nublado e aguaceiros, com possibilidade de ocorrência de trovoada, em especial no interior, com vento fraco, superando temporariamente fraco a moderado nas terras altas. O IPMA está também a prever uma pequena descida das temperaturas, com o mercúrio dos termómetros a chegar aos 16 graus de máxima e a mínima a registrar durante a noite valores perto dos 10 graus no distrito de Viseu.
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1: Ariana Grande, Yes.
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2: Ora, estamos nós de novo em 96.80 para partilhar o melhor da música. Super top da estação. Super músicas para escutares na Estação Diária Rádio. 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
1: Sad Boys, Summerless Here.

0: 922. 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
2: Adele McConnell ficou conhecido em todo o mundo com a música The Weeknd. A sua carreira tornou-se mais visível após o sucesso com The Wicked's Games. Em 2011, lançou 3 mixtapes com 9 músicas e um ano mais tarde o álbum Trilogy. Em 2013, lançou o seu primeiro álbum de estúdio intitulado Kissland. O segundo álbum de originais, Beauty Behind Madness, foi o primeiro a chegar à primeira posição da tabela Billboard 200.
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2: Alok. Summer's Back.

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2: Ainda antes de darmos um salto para os comerciais, fiquem a saber quais os títulos das notícias que fazem parte do Bloco de Informação do Desporto. Voltaremos de novo à antena logo a seguir às notícias. Super top da estação. Os temas mais comerciais da rádio em 96.8. Fiquem bem.
0: 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São estes alguns dos temas que vamos desenvolver no desporto da Estação Diária. O Tondela joga este domingo em Rio Maior frente ao Casa Pia em jogo da 32ª jornada da Primeira Liga de Futebol e está obrigado a vencer para deixar a manutenção em aberto para as duas jornadas finais. A Federação Portuguesa de Futebol divulgou o calendário das principais competições masculinas de futebol sénior para a época 2026-2027. Na divisão de honra da Associação de Futebol Viseu faltam duas jornadas para o final do campeonato com um ponto a separar Lamelas e Castro Daire na frente da classificação. A Federação Portuguesa de Futebol já divulgou o calendário das provas nacionais de futebol feminino para a época 2026-2027. Agora é só ficarem atentos ao desenvolvimento destes e outros temas no desporto da Estação Diária. 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
4: Taylor Swift. The Fate of Ophelia.

0: Desporto à meia hora, bloco 2, 6h30.
1: O Tondela joga este domingo em Rio Maior, frente ao Casa Pia, em jogo da 32ª jornada da Primeira Liga de Futebol, e está obrigado a vencer para deixar a manutenção em aberto para as duas jornadas finais. Moralizado pelo empate em Alvalade, o Tondela chega esta partida a 4 pontos de distância do Casa Pia, equipa que está em posição de play-off pela permanência. Se vencer, reduz a distância para apenas 1 ponto e tudo se decidirá depois nas duas jornadas finais. Os auriverdes vão receber o Moreirense e jogam em Arouca, enquanto o Casa Pia vai a Guimarães e recebe na última jornada o Rio Ave. Casa Pia Tondela, este domingo, às 15h30, jogo habitado por André Narciso. Na divisão de honra da Associação de Futebol de Viseu, faltam duas jornadas para o final do campeonato, com um ponto a separar Lamelas e Castrodeiro na frente da classificação. Este domingo, e para a 29ª e penúltima jornada, o líder Lamelas recebe o Aflito Ferreira de Aves, enquanto o Castrodeiro joga em Nelas. Jogos da jornada para este domingo, às 16h, são Moimenta de Beira Sátão, Carregal Sol Mangualde, Penalvo de Castelo Lusitano, Nelas Castrodeira, São Pedreiro de Carvalhais, Nespereira Valde Açores, Ferreira de Aves Lamelas e Campia Oliveira de Frades. A Federação Portuguesa de Futebol já divulgou o calendário das principais competições masculinas de futebol sénior para a próxima temporada. Vai arrancar com a Supertaça Cândido de Oliveira, vai ser jogada a 31 de julho, 1 ou 2 de agosto. Vai ser entre o campeão nacional e vencedor da Taça de Portugal de Futebol. Já a Taça de Portugal da próxima época começa a 30 de agosto com a primeira eliminatória. Os clubes da Primeira Liga entram apenas na terceira ronda a 18 de outubro. Já as equipas que vão participar das competições da UEFA vão entrar apenas no sorteio da quarta eliminatória, que será disputada a 22 de novembro. As meias finais, que na próxima época serão disputadas apenas a uma mão, vão ser a 22 e 23 de maio, e a final está em agenda para 30 de maio. Na Liga 3, o arranque vai acontecer a 9 de agosto. Já o Campeonato de Portugal, na próxima temporada, começa a 16 de agosto, vai terminar com a final a 20 de junho. Já é conhecido o calendário das provas nacionais de futebol feminino para a próxima temporada, que vai começar com a Supertaça, em agenda para os dias 5 ou 6 de setembro. A Liga tem início no fim de semana de 12 e 13 de setembro, data em que arranca também o Campeonato Nacional Feminino da 2ª Divisão. A Taça de Portugal Feminina vai iniciar-se com uma pré-eliminatória a 13 de setembro. A primeira eliminatória está marcada para 4 de outubro e a final no dia 6 de junho. Já a Taça da Liga Feminina de Futebol começa também a 4 de outubro. A Federação indica que o calendário pode sofrer alterações ao longo da época devido ao calendário internacional e a ajustamentos competitivos. Estas e outras notícias do desporto estão atualizadas em estaçãodiariajornal.sapo.pt e também no site da Estação Diária Rádio em 908.fm. A seguir vai ficar-se a previsão do estado do tempo.
2: 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Previsão do estado do tempo para as próximas 24 horas. O Instituto Português de Mar e da Atmosfera está a prever para o Distrito de Viseu períodos de céu muito nublado e aguaceiros, com possibilidade de ocorrência de trovoada, em especial no interior, com vento fraco, superando temporariamente fraco a moderado nas terras altas. O IPMA está também a prever uma pequena descida das temperaturas, com o mercúrio dos termómetros a chegar aos 16 graus de máxima e a mínima a registrar durante a noite valores perto dos 10 graus no Distrito de Viseu.
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1: James Arthur, Sinners.
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3: Voltámos à antena para a segunda parte desta emissão Super Estação. 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

0: 19:22. 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
0: 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Senhor empresário, a ADD, Associação de Desenvolvimento do Dão, tem aberto para os concelhos da sua zona de intervenção, Aguiar da Beira, Mangualde, Nelas, Penalva do Castelo e Sátão. 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
1: Gone, gone, gone. David Guetta, feat. Teddy Swims and Todd and I.
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1: Damien Davi, With a Broken Heart.

0: 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Estamos de volta para dar por finalizado o último terço da hora. Mais uma hora de emissão na Estação Diária. Regressaremos logo depois do bloco comercial para mais uma hora Superestação. Fiquem bem.
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3: São estas algumas das notícias que vamos destacar na edição do dia do Diário da Estação. O Instituto Politécnico de Viseu abriu o período de candidaturas para a primeira edição do mestrado em Ambiente e Saúde. A CCDR Centro está a promover até 17 de maio a segunda edição do concurso Super Horta Escolar. A Comunidade Intermunicipal Sim Viseu Dona Fões apresentou o projeto Invest, uma iniciativa destinada a apoiar a internacionalização e captação de investimento para a região. O ABC de Nelas vai jogar mais um ano na 3ª Divisão Nacional de Futsal, enquanto o Pedrões não conseguiu a permanência e na próxima época regressa aos distritais de Viseu. Agora é só ficarem atentos ao desenvolvimento destes e outros temas no Diário da Estação.
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4: Myra Smith, wait for you.

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5: Assim, Viseu de Olafões marca a presença no evento Portugal da Ação Global no Centro Cultural de Belém, em Lisboa, para promover o território como destino de investimento. O encontro, organizado pela Secretaria de Estado das Comunidades Portuguesas e pela Fundação AEP, reúne mais de 300 empresários de mais de 40 países, 50 câmaras de comércio e 20 entidades supramunicipais, com foco em investimento, parcerias e internacionalização. Assim, Viseu de Olafões está representada com stands e participará numa plataforma de matchmaking para agendar reuniões com investigadores, consulados e câmaras de comércio internacionais, além de workshops e ações de networking. A ministra do Ambiente e Energia, Maria da Graça Carvalho, anunciou que a barragem de Girabolhos, do Rio Montego, vai ser uma das primeiras a avançar no âmbito do Programa Portugal Transformação, Recuperação e Resiliência. O concurso público para a sua construção deverá ser lançado muito em breve, estando a ser recolhidos dados junto de parceiros e câmaras municipais, adiantou a ministra. A barragem de Girabolhos vai ficar localizada no Conselho de Ceia, na bacia hidrográfica do Mondego, que também atravessa o distrito de Viseu. Terá um papel fundamental no controle das cheias do rio, além de armazenar água e produzir energia. A ministra sublinhou que a sua existência teria facilitado o controle das recentes cheias no rio Mondego. O PTRR, que foi anunciado pelo primeiro-ministro Luís Montenegro, prevê um investimento global de 22,6 mil milhões de euros ao longo de 9 anos. GNR de Viseu deteve em flagrante um homem de 33 anos, suspeito de furtos em residências nos concelhos de Viseu e Penalva do Castelo. A detenção surgiu na sequência de uma denúncia de tentativa de furto a uma habitação. Os militares identificaram o suspeito pela descrição física e pelo veículo, abordando-o nas imediações do local. As diligências permitiram ligá-lo pelo menos a outros dois furtos na região. Na operação foram apreendidos 3 relógios de pulso, 3 colares, 1 peça de joalharia, 2 terços, 3 ponteiros em ferro, 1 pé de cabra, 2 pares de luvas e 1 gorro. O suspeito foi detido, o caso remetido para o Tribunal Judicial de Viseu. Na divisão de honra da Associação de Futebol de Viseu, faltam 2 jornadas para o final do campeonato, com 1 ponto a separar Labelas e Castrodeiro na frente da classificação. Este domingo, e para a 29ª e penúltima jornada, o líder Labelas recebe o Aflito Ferreira Daves, enquanto o Castrodeiro joga em Nelas. Jogos de jornada para este domingo, às 16h, são Moimenta da Beira Sátão, Carregal Sol Mangualde, Penalvo de Castelo Lusitano, Nelas Castrodeiro, São Pedrense Carvalhais, Nunes Pereira Val de Açores, Ferreira Daves Labelas e Campia Oliveira de Frades. Todas estas notícias estão atualizadas em estaçãodiariojornal.sapo.pt. Informação também no site da Estação Diária Rádio em 908.fm. A seguir vai ficar-se a previsão do estado do tempo.
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0: 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Previsão do estado do tempo para as próximas 24 horas. O Instituto Português de Mar e da Atmosfera está a prever para o distrito de Viseu períodos de céu muito nublado e aguaceiros, com possibilidade de ocorrência de trovoada, em especial no interior, com vento fraco, superando temporariamente fraco a moderado nas terras altas. O IPMA está também a prever uma pequena descida das temperaturas, com o mercúrio dos termómetros a chegar aos 16 graus de máxima e a mínima a registrar durante a noite valores perto dos 10 graus no distrito de Viseu.
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0: 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Abrimos a hora com Fora da Caixa na Estação Oficial de Viseu. Para continuarmos com grandes músicas, está já alinhada mais uma super malha Tuga na Rádio Mais Energia. Fiquem bem.
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3: Beatriz Pessoa, Pode Pau.

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2: Menino Vaz Meia, verdade. 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
1: 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Ok, já lá vão os primeiros minutos desta emissão. Soltas da Estação. Grandes músicas passam em revista na Estação Oficial de Viseu. Na Antena 9680. Até já.
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2: Diogo Pissarra surge no panorama da música portuguesa como cantor, intérprete e músico. Em 2006, inicia um percurso que lhe mudaria a vida para sempre. Foi nas suas primeiras aulas de guitarra que começa, pela primeira vez, a dar a conhecer o seu talento. Foi um dos fundadores da banda Algarve.

0: carreira a solo, que atualmente conta com temas de sucesso como Tu e Eu e Volta, destacando-se nos tops nacionais. Diogo Pissarra é um nome a estar atento no futuro da música portuguesa.
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1: Já estamos praticamente em cima da meia hora, o que quer dizer que a informação vai estar de volta para dar a conhecer o que de mais importante está a acontecer de caráter desportivo em 96.80. O essencial do desporto passa aqui na Estação Diária. Até já. 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
1: 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São estes alguns dos temas que vamos desenvolver no desporto da Estação Diária. O Tondela joga este domingo em Rio Maior frente ao Casa Pia em jogo da 32ª jornada da Primeira Liga de Futebol e está obrigado a vencer para deixar a manutenção em aberto para as duas jornadas finais. A Federação Portuguesa de Futebol divulgou o calendário das principais competições masculinas de futebol sénior para a época 2026-2027. Na divisão de honra da Associação de Futebol Viseu faltam duas jornadas para o final do campeonato com um ponto a separar Lamelas e Castro Daire na frente da classificação. A Federação Portuguesa de Futebol já divulgou o calendário das provas nacionais de futebol feminino para a época 2026-2027. Agora é só ficarem atentos ao desenvolvimento destes e outros temas no desporto da Estação Diária.
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2: Os 4 e meia com Miguel Araújo, Tico de Rico.

0: 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Está de volta à informação desportiva.
1: O Tondela joga este domingo em Rio Maior, frente ao Casa Pia, jogo da 32ª jornada da Primeira Liga de Futebol, e está obrigado a vencer para deixar a manutenção em aberto para as duas jornadas finais. Moralizado pelo empate em Alvalade, o Tondela chega a esta partida a 4 pontos de distância do Casa Pia, equipa que está em posição de play-off pela permanência. Se vencer, reduz a distância para apenas um ponto e tudo se decidirá depois nas duas jornadas finais. Os auriverdes vão receber o Moreirense e jogam em Arouca, enquanto o Casa Pia vai a Guimarães e recebe na última jornada o Rio Ave. Casa Pia Tondela, este domingo, às 15h30, jogo apitado por André Narciso. Na divisão de honra da Associação de Futebol de Viseu, faltam duas jornadas para o final do campeonato, com um ponto a separar Lamelas e Castrodeiro da frente da classificação. Este domingo, e para a 29ª e penúltima jornada, o líder de Lamelas recebe o aflito Ferreira Daves, enquanto o Castrodeiro joga em Nelas. Jogos de jornada para este domingo, às 16h, são Moimenta de Beira Sata, o Carregal Sol Mangualde, Penalvo de Castelo Lusitano, Nelas Castrodeiro, São Pedreiro Carvalhais, Nespereira Valde Açores, Ferreira Daves Lamelas e Campia Oliveira de Frades. A Federação Portuguesa de Futebol já divulgou o calendário das principais competições masculinas de futebol sénior para a próxima temporada. Vai arrancar com a Supertaça Cândido de Oliveira, vai ser jogada a 31 de julho, 1 ou 2 de agosto. Vai ser entre o campeão nacional e vencedor da Taça de Portugal de Futebol. Já a Taça de Portugal da próxima época começa a 30 de agosto, com a primeira eliminatória. Os clubes da Primeira Liga entram apenas na terceira ronda, a 18 de outubro. Já as equipas que vão participar das competições da UEFA vão entrar apenas no sorteio da quarta eliminatória, que será disputada a 22 de novembro. As meias finais, que na próxima época serão disputadas apenas a uma mão, vão ser a 22 e 23 de maio, e a final está em agenda para 30 de maio. Na Liga 3, o arranque vai acontecer a 9 de agosto. Já o Campeonato de Portugal, na próxima temporada, começa a 16 de agosto, vai terminar com a final a 20 de junho. Já é conhecido o calendário das provas nacionais de futebol feminino para a próxima temporada, que vai começar com a Supertaça, em agenda para os dias 5 ou 6 de setembro. A Liga tem início no fim de semana de 12 e 13 de setembro, data em que arranca também o Campeonato Nacional Feminino da 2ª Divisão. A Taça de Portugal Feminina vai iniciar-se com uma pré-eliminatória, a 13 de setembro. A primeira eliminatória está marcada para 4 de outubro e a final no dia 6 de junho. Já a Taça da Liga Feminina de Futebol começa também a 4 de outubro. A Federação indica que o calendário pode sofrer alterações ao longo da época devido ao calendário internacional e a ajustamentos competitivos. Estas e outras notícias do desporto estão atualizadas em estaçãodiariajornal.sapo.pt e também no site da Estação Diária Rádio em 968.fm. A seguir vai ficar-se a previsão do estado do tempo.
0: 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Previsão do estado do tempo para as próximas 24 horas. O Instituto Português de Mar e da Atmosfera está a prever para o distrito de Viseu períodos de céu muito nublado e aguaceiros, com possibilidade de ocorrência de trovoada, em especial no interior, com vento fraco, superando temporariamente fraco a moderado nas terras altas. O IPMA está também a prever uma pequena descida das temperaturas, com o mercúrio dos termómetros a chegar aos 16 graus de máxima e a mínima a registrar durante a noite valores perto dos 10 graus no distrito de Viseu.
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1: David Carreira, multa.
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3: Bem-vindos à segunda meia hora desta emissão na Estação Diária. Para continuarmos com grandes músicas, está já alinhada mais uma super malha em 96.80. Volte já a seguir. 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
1: Vaz Maia, teus beijos.

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4: Carolina de Deus, depois do pecado.
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0: Estamos de regresso e praticamente a finalizar mais uma hora de emissão na Estação Diária. Vamos avançar para os destaques que, à hora certa, irão fazer parte do Diário da Estação. Foi um prazer estar convosco durante cerca de 60 minutos. Regressaremos à antena logo a seguir à informação atualizada. Até já.
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0: 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São estas algumas das notícias que vamos destacar na edição do dia do Diário da Estação. O Instituto Politécnico de Viseu abriu o período de candidaturas para a primeira edição do mestrado em Ambiente e Saúde. A CCDR Centro está a promover até 17 de maio a segunda edição do concurso Super Horta Escolar. A Comunidade Intermunicipal Sim Viseu Dom Lafões apresentou o projeto Invest, uma iniciativa destinada a apoiar a internacionalização e captação de investimento para a região. O ABC de Nelas vai jogar mais um ano na 3ª Divisão Nacional de Futsal, enquanto o Pedrelos não conseguiu a permanência e na próxima época regressa aos distritais de Viseu. Agora é só ficarem atentos ao desenvolvimento destes e outros temas no Diário da Estação.
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3: Assim, Viseu de Olafões marca a presença no evento Portugal Dação Global no Centro Cultural de Belém, em Lisboa, para promover o território como destino de investimento. O encontro, organizado pela Secretaria de Estado das Comunidades Portuguesas e pela Fundação AEP, reúne mais de 300 empresários de mais de 40 países, 50 câmaras de comércio e 20 entidades supramunicipais, com foco em investimento, parcerias e internacionalização. Assim, Viseu de Olafões está representada com stands e participará numa plataforma de matchmaking para agendar reuniões com investigadores, consulados e câmaras de comércio internacionais, além de workshops e ações de networking. A ministra do Ambiente e Energia, Maria da Graça Carvalho, anunciou que a barragem de Girabolhos do Rio Montego vai ser uma das primeiras a avançar no âmbito do Programa Portugal Transformação, Recuperação e Resiliência. O concurso público para a sua construção deverá ser lançado muito em breve, estando a ser recolhidos dados junto de parceiros e câmaras municipais, adiantou a ministra. A barragem de Girabolhos vai ficar localizada no concelho de Ceia, na bacia hidrográfica do Mondego, que também atravessa o distrito de Viseu. Terá um papel fundamental no controlo das cheias do rio, além de armazenar água e produzir energia. A ministra sublinhou que a sua existência teria facilitado o controlo das recentes cheias no rio Mondego. O PTRR, que foi anunciado pelo primeiro-ministro Luís Montenegro, prevê um investimento global de 22,6 mil milhões de euros ao longo de 9 anos. GNR de Viseu deteve em flagrante um homem de 33 anos, suspeito de furtos em residências nos concelhos de Viseu e Penalva do Castelo. A detenção surgiu na sequência de uma denúncia de tentativa de furto a uma habitação. Os militares identificaram o suspeito pela descrição física e pelo veículo, abordando-o nas imediações do local. As diligências permitiram ligá-lo pelo menos a outros 2 furtos na região. Na operação foram apreendidos 3 relógios de pulso, 3 colares, 1 peça de joalharia, 2 terços, 3 ponteiros em ferro, 1 pé de cabra, 2 pares de luvas e 1 gorro. O suspeito foi detido, o caso remetido para o Tribunal Judicial de Viseu. Na divisão de honra da Associação de Futebol de Viseu, faltam 2 jornadas para o final do campeonato, com 1 ponto a separar Labelas e Castrodeiro na frente da classificação. Este domingo, e para a 29ª e penúltima jornada, o líder Labelas recebe o Aflito Ferreira Daves, enquanto o Castrodeiro joga em Nelas. Jogos de jornada para este domingo, às 16h, são Moimenta da Beira Sátão, Carregal Sol Mangualde, Penalvo de Castelo Lusitano, Nelas Castrodeiro, São Pedrense Carvalhais, Nunes Pereira Valde Açores, Ferreira Daves Labelas e Campia Oliveira de Frades. Todas estas notícias estão atualizadas em estaçãodiariojornal.sapo.pt. Informação também no site da Estação Diária Rádio em 908.fm. A seguir vai ficar-se a previsão do estado do tempo.
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1: 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Previsão do estado do tempo para as próximas 24 horas. O Instituto Português de Mar e da Atmosfera está a prever para o distrito de Viseu períodos de céu muito nublado e aguaceiros, com possibilidade de ocorrência de trovoada, em especial no interior, com vento fraco, se para temporariamente fraco a moderado, nas terras altas. O IPMA está também a prever uma pequena descida das temperaturas, com o mercúrio dos termómetros a chegar aos 16 graus de máxima e a mínima a registrar durante a noite valores perto dos 10 graus no distrito de Viseu.
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3: Mais uma hora Superestação, versão nacional, a abrir esta emissão na Estação Diária. Já de seguida, Supernova, para escutar nos próximos minutos. Fiquem bem, até já.

0: 10, 13. José Alberto Ribeiro. Olá, esta é a frequência da Estação Diária. José Alberto Ribeiro, na Estação Diária. Fiquem a saber quais são os títulos das notícias que fazem parte do Bloco de Informação do Desporto, de segunda a domingo, na Estação Oficial de Viseu.
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1: Presta atenção porque nos próximos minutos vamos aumentar a tua energia. Fiquem todos bem atentos ao próximo tema. Soldas da Estação. Já de seguida. Fiquem bem.

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2: Temos agora aí os principais títulos que vão ser desenvolvidos no desporto à meia hora aqui na Estação Diária. Até já.
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2: São estes alguns dos temas que vamos desenvolver no desporto da Estação Diária. O Tondela joga este domingo em Rio Maior frente ao Casa Pia em jogo da 32ª jornada da Primeira Liga de Futebol e está obrigado a vencer para deixar a manutenção em aberto para as duas jornadas finais. A Federação Portuguesa de Futebol divulgou o calendário das principais competições masculinas de futebol sénior para a época 2026-2027. Na divisão de honra da Associação de Futebol Viseu faltam duas jornadas para o final do campeonato, com um ponto a separar Lamelas e Castro Daire na frente da classificação. A Federação Portuguesa de Futebol já divulgou o calendário das provas nacionais de futebol feminino para a época 2026-2027. Agora é só ficarem atentos ao desenvolvimento destes e outros temas no desporto da Estação Diária.
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0: regresso ao desporto, bloco das 8:30.
1: O Tondela joga este domingo em Rio Maior, frente ao Casa Pia, jogo da 32ª jornada da Primeira Liga de Futebol, e está obrigado a vencer para deixar a manutenção em aberto para as duas jornadas finais. Moralizado pelo empate em Alvalade, o Tondela chega a esta partida a 4 pontos de distância do Casa Pia, equipa que está em posição de play-off pela permanência. Se vencer, reduz a distância para apenas um ponto e tudo se decidirá depois nas duas jornadas finais. Os auriverdes vão receber o Moreirense e jogam em Arouca, enquanto o Casa Pia vai a Guimarães e recebe na última jornada o Rio Ave. Casa Pia Tondela, este domingo às 15:30, jogo habitado por André Narciso. Na divisão de honra da Associação de Futebol de Viseu, faltam duas jornadas para o final do campeonato, com um ponto a separar Lamelas e Castrodeiro na frente da classificação. Este domingo e para a 29ª e penúltima jornada, o líder de Lamelas recebe o aflito Ferreira d'Aves, enquanto o Castrodeiro joga em Nelas. Jogos de jornada para este domingo, às 16:00, são Moimenta do Beira-Sata, o Carregal Sol Mangualde, Penalvo de Castelo Lusitano, Nelas Castrodeiro, São Pedreiro Carvalhais, Nespereira Valde Açores, Ferreira d'Aves Lamelas e Campia Oliveira de Frades. A Federação Portuguesa de Futebol já divulgou o calendário das principais competições masculinas de futebol sénior para a próxima temporada. Vai arrancar com a Supertaça Cândido de Oliveira, vai ser jogada a 31 de julho, 1 ou 2 de agosto. Vai ser entre o campeão nacional e vencedor da Taça de Portugal de Futebol. Já a Taça de Portugal da próxima época começa a 30 de agosto com a primeira eliminatória. Os clubes da Primeira Liga entram apenas na terceira ronda a 18 de outubro. Já as equipas que vão participar das competições da UEFA vão entrar apenas no sorteio da quarta eliminatória, que será disputada a 22 de novembro. As meias finais, que na próxima época serão disputadas apenas a uma mão, vão ser a 22 e 23 de maio, e a final está em agenda para 30 de maio. Na Liga 3, o arranque vai acontecer a 9 de agosto. Já o Campeonato de Portugal, na próxima temporada, começa a 16 de agosto, vai terminar com a final a 20 de junho. Já é conhecido o calendário das provas nacionais de futebol feminino para a próxima temporada, que vai começar com a Supertaça, em agenda para os dias 5 ou 6 de setembro. A Liga tem início no fim de semana de 12 e 13 de setembro, data em que arranca também o Campeonato Nacional Feminino da 2ª Divisão. A Taça de Portugal Feminina vai iniciar-se com uma pré-eliminatória a 13 de setembro. A primeira eliminatória está marcada para 4 de outubro e a final no dia 6 de junho. Já a Taça da Liga Feminina de Futebol começa também a 4 de outubro. A Federação indica que o calendário pode sofrer alterações ao longo da época devido ao calendário internacional e a ajustamentos competitivos. Estas e outras notícias do desporto estão atualizadas em estaçãodiariajornal.sapo.pt e também no site da Estação Diária Rádio em 968.fm. A seguir vai ficar-se a previsão do estado do tempo.
2: 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Previsão do estado do tempo para as próximas 24 horas. O Instituto Português de Mar e da Atmosfera está a prever para o distrito de Viseu períodos de céu muito nublado e aguaceiros, com possibilidade de ocorrência de trovoada, em especial no interior, com vento fraco, superando temporariamente fraco a moderado nas terras altas. O IPMA está também a prever uma pequena descida das temperaturas, com o mercúrio dos termómetros a chegar aos 16 graus de máxima e a mínima a registrar durante a noite valores perto dos 10 graus no distrito de Viseu.
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1: Hoje vamos falar sobre nichos. Nós entramos no nicho e queremos atingir toda a gente. E não é assim.
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1: Voltamos à música, voltamos aos grandes clássicos da estação. 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
3: 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Malha House na Estação Oficial de Viseu, depois das 23 horas. Aumentamos o ritmo da emissão e damos energia no final da noite. Pista de dança.
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Carlos Manuel Costa. Para já deixámos o Som Nacional abrir a hora. Vamos seguir em frente com mais um tema em destaque. Carlos Manuel Costa, na Estação Diária. 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
4: 9 horas.
5: 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Assim, Viseu de Olafões marca a presença no evento Portugal Dação Global no Centro Cultural de Belém, em Lisboa, para promover o território como destino de investimento. O encontro, organizado pela Secretaria de Estado das Comunidades Portuguesas e pela Fundação AEP, reúne mais de 300 empresários de mais de 40 países, 50 câmaras de comércio e 20 entidades supramunicipais com foco em investimento, parcerias e internacionalização. Assim, Viseu de Olafões está representada com stands e participará numa plataforma de matchmaking para agendar reuniões com investigadores, consulados e câmaras de comércio internacionais, além de workshops e ações de networking. A ministra do Ambiente e Energia, Maria da Graça Carvalho, anunciou que a barragem de Girabolhos, do Rio Montego, vai ser uma das primeiras a avançar no âmbito do Programa Portugal Transformação, Recuperação e Resiliência. O concurso público para a sua construção deverá ser lançado muito em breve, estando a ser recolhidos dados junto de parceiros e câmaras municipais, adiantou a ministra. A barragem de Girabolhos vai ficar localizada no Conselho de Ceia, na bacia hidrográfica do Mondego, que também atravessa o distrito de Viseu. Terá um papel fundamental no controle das cheias do rio, além de armazenar água e produzir energia. A ministra sublinhou que a sua existência teria facilitado o controle das recentes cheias no rio Mondego. O PTRR, que foi anunciado pelo primeiro-ministro Luís Montenegro, prevê um investimento global de 22,6 mil milhões de euros ao longo de 9 anos. A GNR de Viseu deteve em flagrante um homem de 33 anos, suspeito de furtos em residências nos concelhos de Viseu e Penalva do Castelo. A detenção surgiu na sequência de uma denúncia de tentativa de furto a uma habitação. Os militares identificaram o suspeito pela descrição física e pelo veículo, abordando-o nas imediações do local. As diligências permitiram ligá-lo pelo menos a outros 2 furtos na região. Na operação foram apreendidos 3 relógios de pulso, 3 colares, 1 peça de joalharia, 2 terços, 3 ponteiros em ferro, 1 pé de cabra, 2 pares de luvas e 1 gorro. O suspeito foi detido, o caso remetido para o Tribunal Judicial de Viseu. Na divisão de honra da Associação de Futebol de Viseu, faltam 2 jornadas para o final do campeonato, com 1 ponto a separar Lamelas e Castrodeiro da frente da classificação. Este domingo, e para a 29ª e penúltima jornada, o líder Lamelas recebe o Aflito Ferreira Daves, enquanto o Castrodeiro joga em Nelas. Jogos de jornada para este domingo, às 4 da tarde, são Moimenta de Beira Sátão, Carregal Sal Mangualde, Penalvo de Castelo Lusitano, Nelas Castrodeiro, São Pedrense Carvalhais, Nunes Pereira Valde Açores, Ferreira Daves Lamelas e Campia Oliveira de Frades. Todas estas notícias estão atualizadas em estaçãodiariajornal.sapo.pt, informação também no site da Estação Diária Rádio em 908.fm. A seguir vai ficar-se a previsão do estado do tempo. 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
2: 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Previsão do estado do tempo para as próximas 24 horas. O Instituto Português de Mar e da Atmosfera está a prever para o distrito de Viseu períodos de céu muito nublado e aguaceiros com possibilidade de ocorrência de trovoada, em especial no interior, com vento fraco, superando temporariamente fraco a moderado nas terras altas. O IPMA está também a prever uma pequena descida das temperaturas, com o mercúrio dos termómetros a chegar aos 16 graus de máxima e a mínima a registrar durante a noite valores perto dos 10 graus no distrito de Viseu.
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3: Mais uma hora Superestação. Iniciamos este espaço de emissão com a divulgação da música nacional. Tema Supernova em 9680. Ou na net em www.968.fm. Fiquem bem, voltamos nos próximos minutos. Até já.
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1: De regresso à informação na Estação Diária. Já daqui a pouco vem o Diário da Estação, na Estação Oficial de Viseu.
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1: Já a seguir fica super atento, reservamos soltas da estação. 9680 para quem ouve com frequência a Rádio Oficial de Viseu. Fiquem bem, voltamos em poucos minutos.
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1: Fique agora com os principais destaques do desporto à meia hora aqui na Estação Diária. Até já.
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1: São estes alguns dos temas que vamos desenvolver no desporto da Estação Diária. O Tondela joga este domingo em Rio Maior frente ao Casa Pia em jogo da 32ª jornada da Primeira Liga de Futebol e está obrigado a vencer para deixar a manutenção em aberto para as duas jornadas finais. A Federação Portuguesa de Futebol divulgou o calendário das principais competições masculinas de futebol sénior para a época 2026-2027. Na divisão de honra da Associação de Futebol Viseu, faltam duas jornadas para o final do campeonato, com um ponto a separar Lamelas e Castro Daire na frente da classificação. A Federação Portuguesa de Futebol já divulgou o calendário das provas nacionais de futebol feminino para a época 2026-2027. Agora é só ficarem atentos ao desenvolvimento destes e outros temas no desporto da Estação Diária.
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0: 9h30, hora de desporto.
1: O Tondela joga este domingo em Rio Maior, frente ao Casa Pia, jogo da 32ª jornada da Primeira Liga de Futebol, e está obrigado a vencer para deixar a manutenção em aberto para as duas jornadas finais. Moralizado pelo empate em Alvalade, o Tondela chega esta partida a 4 pontos de distância do Casa Pia, equipa que está em posição de playoff pela permanência. Se vencer, reduz a distância para apenas 1 ponto e tudo se decidirá depois nas duas jornadas finais. Os auriverdes vão receber o Moreirense e jogam em Arouca, enquanto o Casa Pia vai a Guimarães e recebe na última jornada o Rio Ave. Casa Pia Tondela, este domingo, às 15h30, jogo habitado por André Narciso. Na divisão de honra da Associação de Futebol de Viseu, faltam duas jornadas para o final do campeonato, com um ponto a separar Lamelas e Castrodeiro da frente da classificação. Este domingo, e para a 29ª e penúltima jornada, o líder Lamelas recebe o Aflito Ferreira d'Aves, enquanto o Castrodeiro joga em Nelas. Jogos de jornada para este domingo, às 16h, são Moimenta de Beira Sátão, Carregal Sol Mangualde, Penalvo de Castelo Lusitano, Nelas Castrodeira, São Pedreiro de Carvalhais, Nespereira Valde Açores, Ferreira d'Aves Lamelas e Campia Oliveira de Frades. A Federação Portuguesa de Futebol já divulgou o calendário das principais competições masculinas de futebol sénior para a próxima temporada. Vai arrancar com a Supertaça Cândido de Oliveira. Vai ser jogada a 31 de julho, 1 ou 2 de agosto. Vai ser entre o campeão nacional e vencedor da Taça de Portugal de Futebol. Já a Taça de Portugal da próxima época começa a 30 de agosto, com a primeira eliminatória. Os clubes da Primeira Liga entram apenas na terceira ronda, a 18 de outubro. Já as equipas que vão participar das competições da UEFA vão entrar apenas no sorteio da quarta eliminatória, que será disputada a 22 de novembro. As meias finais, que na próxima época serão disputadas apenas a uma mão, vão ser a 22 e 23 de maio, e a final está em agenda para 30 de maio. Na Liga 3, o arranque vai acontecer a 9 de agosto. Já o Campeonato de Portugal, na próxima temporada, começa a 16 de agosto, vai terminar com a final a 20 de junho. Já é conhecido o calendário das provas nacionais de futebol feminino para a próxima temporada, que vai começar com a Supertaça, em agenda para os dias 5 ou 6 de setembro. A Liga tem início no fim de semana de 12 e 13 de setembro, data em que arranca também o Campeonato Nacional Feminino da 2ª Divisão. A Taça de Portugal Feminina vai iniciar-se com uma pré-eliminatória a 13 de setembro. A primeira eliminatória está marcada para 4 de outubro e a final no dia 6 de junho. Já a Taça da Liga Feminina de Futebol começa também a 4 de outubro. A Federação indica que o calendário pode sofrer alterações ao longo da época devido ao calendário internacional e a ajustamentos competitivos. Estas e outras notícias do desporto estão atualizadas em estaçãodiariajornal.sapo.pt e também no site da Estação Diária Rádio em 908.fm. A seguir vai ficar-se a previsão do estado do tempo.
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2: 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Previsão do estado do tempo para as próximas 24 horas. O Instituto Português de Mar e da Atmosfera está a prever para o distrito de Viseu períodos de céu muito nublado e aguaceiros, com possibilidade de ocorrência de trovoada, em especial no interior, com vento fraco, superando temporariamente fraco a moderado nas terras altas. O IPMA está também a prever uma pequena descida das temperaturas, com o mercúrio dos termómetros a chegar aos 16 graus de máxima e a mínima a registrar durante a noite valores perto dos 10 graus no distrito de Viseu.
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0: Uma vez mais a acelerar o ritmo desta emissão, é a estação diária a selecionar os temas mais comerciais, Malha House na estação oficial de Viseu. Depois das 23 horas, aumentamos o ritmo da emissão e damos energia no final da noite. Pista de dança. Até já.
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1: Para destacarmos nos próximos minutos em 96.8, Clássicos da Estação. Espaço de emissão com a divulgação de temas que rodamos regularmente na antena 9680. A não perder.
2: Senhor empresário, a ADD, Associação de Desenvolvimento do Dão, tem aberto para os concelhos da sua zona de intervenção. 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
1: Já fiquem com as nossas despedidas. Voltamos à antena depois do bloco das notícias à hora certa. Não saiam dos vossos lugares. Na próxima hora voltamos aí com grandes novidades.
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1: 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São estas algumas das notícias que vamos destacar na edição do dia do Diário da Estação. O Académico de Viseu recebe este sábado Vizela pelas 14 horas em jogo da 32ª jornada da Liga 2 de Futebol. Cargal de Sol anunciou a criação do Parque da Liberdade, um projeto de 5 hectares e 1,8 milhões de euros que promete transformar o centro da vila num espaço da excelência ambiental e convívio para toda a região. Um estudo da Escola Superior de Tecnologia e Gestão de Viseu concluiu que os jovens portugueses preferem gerir o dinheiro em sala de aula com professores em vez de recorrer a aplicações digitais. A GNR de Viseu deteve em flagrante delito um homem de 33 anos suspeito de furtos em residências nos concelhos de Viseu e Penalva do Castelo. Agora é só ficarem atentos ao desenvolvimento destes e outros temas no Diário da Estação.
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5: Assim, Viseu de Olafões marca a presença no evento Portugal Dação Global no Centro Cultural de Belém, em Lisboa, para promover o território como destino de investimento. O encontro, organizado pela Secretaria de Estado das Comunidades Portuguesas e pela Fundação AEP, reúne mais de 300 empresários de mais de 40 países, 50 câmaras de comércio e 20 entidades supramunicipais, com foco em investimento, parcerias e internacionalização. Assim, Viseu de Olafões está representada com stands e participará numa plataforma de matchmaking para agendar reuniões com investigadores, consulados e câmaras de comércio internacionais, além de workshops e ações de networking. A Ministra do Ambiente e Energia, Maria da Graça Carvalho, anunciou que a barragem de Girabolhos do Rio Montego vai ser uma das primeiras a avançar no âmbito do Programa Portugal Transformação, Recuperação e Resiliência. O concurso público para a sua construção deverá ser lançado muito em breve, estando a ser recolhidos dados junto de parceiros e câmaras municipais, adiantou a ministra. A barragem de Girabolhos vai ficar localizada no Conselho de Ceia, na bacia hidrográfica do Mondego, que também atravessa o distrito de Viseu. Terá um papel fundamental no controle das cheias do rio, além de armazenar água e produzir energia. A ministra sublinhou que a sua existência teria facilitado o controle das recentes cheias no rio Mondego. O PTRR, que foi anunciado pelo primeiro-ministro Luís Montenegro, prevê um investimento global de 22,6 mil milhões de euros ao longo de 9 anos. GNR de Viseu deteve em flagrante um homem de 33 anos, suspeito de furtos em residências nos concelhos de Viseu e Penalva do Castelo. A detenção surgiu na sequência de uma denúncia de tentativa de furto a uma habitação. Os militares identificaram o suspeito pela descrição física e pelo veículo, abordando-o nas imediações do local. As diligências permitiram ligá-lo pelo menos a outros dois furtos na região. Na operação foram apreendidos 3 relógios de pulso, 3 colares, 1 peça de joalharia, 2 terços, 3 ponteiros em ferro, 1 pé de cabra, 2 pares de luvas e 1 gorro. O suspeito foi detido, o caso remetido para o Tribunal Judicial de Viseu. Na divisão de honra da Associação de Futebol de Viseu, faltam 2 jornadas para o final do campeonato, com 1 ponto a separar Labelas e Castrodeiro na frente da classificação. Este domingo, e para a 29ª e penúltima jornada, o líder Labelas recebe o aflito Ferreira Daves, enquanto o Castrodeiro joga em Nelas. Jogos de jornada para este domingo, às 4 da tarde, são Moimenta do Beira-Sátão, Carregal Sal, Mangualde, Penalvo de Castelo, Lusitano, Nelas, Castrodeiro, São Pedrense, Carvalhais, Nunes Pereira, Val de Açores, Ferreira Daves, Labelas e Campia, Oliveira de Frades. Todas estas notícias estão atualizadas em estaçãodiariajornal.sapo.pt, informação também no site da Estação Diária Rádio em 908.fm. A seguir vai ficar-se a previsão do estado do tempo.
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6: 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Previsão do estado do tempo para as próximas 24 horas. O Instituto Português de Mar e da Atmosfera está a prever para o distrito de Viseu períodos de céu muito nublado e aguaceiros, com possibilidade de ocorrência de trovoada, em especial no interior, com vento fraco, superando temporariamente fraco a moderado nas terras altas. O IPMA está também a prever uma pequena descida das temperaturas, com o mercúrio dos termómetros a chegar aos 16 graus de máxima e a mínima a registrar durante a noite valores perto dos 10 graus no distrito de Viseu.
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8: 19:22. 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
3: Som de abertura na Estação Diária para mais um espaço de emissão Superestação. Abrimos aí com o Som Nacional para voltarmos já a seguir à música. Temos aí Supernova. Fiquem bem, fiquem com a Estação Oficial Viseu. Até já.

0: 10-13, José Alberto Ribeiro. Ora, estamos nós para vos dar as boas-vindas para mais uma hora Superestação. José Alberto Ribeiro, na Estação Diária. Para abrir esta hora, escolhemos dois temas. O primeiro cantado é em versão nacional, som que sabemos que bate no mercado e que também recomendamos de segunda a domingo.
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1: Já a seguir fica super atento, reservamos soltas da estação. 96.80 para quem ouve com frequência a Rádio Oficial de Viseu.

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1: Antena 9680, os principais títulos do desporto para desenvolver à meia hora na Rádio Oficial Viseu. Fica atento.
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1: São estes alguns dos temas que vamos desenvolver no desporto da Estação Diária. O Tondela joga este domingo em Rio Maior frente ao Casa Pia em jogo da 32ª jornada da Primeira Liga de Futebol e está obrigado a vencer para deixar a manutenção em aberto para as duas jornadas finais. A Federação Portuguesa de Futebol divulgou o calendário das principais competições masculinas de futebol sénior para a época 2026-2027. Na divisão de honra da Associação de Futebol Viseu faltam duas jornadas para o final do campeonato com um ponto a separar Lamelas e Castro Daire na frente da classificação. A Federação Portuguesa de Futebol já divulgou o calendário das provas nacionais de futebol feminino para a época 2026-2027. Agora é só ficarem atentos ao desenvolvimento destes e outros temas no desporto da Estação Diária.
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0: 10h30. 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
1: O Tondela joga este domingo em Rio Maior, frente ao Casa Pia, jogo da 32ª jornada da Primeira Liga de Futebol, e está obrigado a vencer para deixar a manutenção em aberto para as duas jornadas finais. Moralizado pelo empate em Alvalade, o Tondela chega a esta partida a 4 pontos de distância do Casa Pia, equipa que está em posição de play-off pela permanência. Se vencer, reduz a distância para apenas um ponto e tudo se decidirá depois nas duas jornadas finais. Os auriverdes vão receber o Moreirense e jogam em Arouca, enquanto o Casa Pia vai a Guimarães e recebe na última jornada o Rio Ave. Casa Pia Tondela, este domingo, às 15h30, jogo habitado por André Narciso. Na divisão de honra da Associação de Futebol de Viseu, faltam duas jornadas para o final do campeonato, com um ponto a separar Lamelas e Castrodeiro da frente da classificação. Este domingo, e para a 29ª e penúltima jornada, o líder de Lamelas recebe o aflito Ferreira d'Aves, enquanto o Castrodeiro joga em Nelas. Jogos de jornada para este domingo, às 16h, são Moimenta do Beira-Sata, o Carregal Sol Mangualde, Penalvo de Castelo Lusitano, Nelas Castrodeiro, São Pedrense Carvalhais, Nespereira Valde Açores, Ferreira d'Aves Lamelas e Campia Oliveira de Frades. A Federação Portuguesa de Futebol já divulgou o calendário das principais competições masculinas de futebol sénior para a próxima temporada. Vai arrancar com a Supertaça Cândido de Oliveira. Vai ser jogada a 31 de julho, 1 ou 2 de agosto. Vai ser entre o campeão nacional e vencedor da Taça de Portugal de Futebol. Já a Taça de Portugal da próxima época começa a 30 de agosto, com a primeira eliminatória. Os clubes da Primeira Liga entram apenas na terceira ronda, a 18 de outubro. Já as equipas que vão participar das competições da UEFA vão entrar apenas no sorteio da quarta eliminatória, que será disputada a 22 de novembro. As meias finais, que na próxima época serão disputadas apenas a uma mão, vão ser a 22 e 23 de maio, e a final está em agenda para 30 de maio. Na Liga 3, o arranque vai acontecer a 9 de agosto. Já o Campeonato de Portugal, na próxima temporada, começa a 16 de agosto, vai terminar com a final a 20 de junho. Já é conhecido o calendário das provas nacionais de futebol feminino para a próxima temporada, que vai começar com a Supertaça, em agenda para os dias 5 ou 6 de setembro. A Liga tem início no fim de semana de 12 e 13 de setembro, data em que arranca também o Campeonato Nacional Feminino da 2ª Divisão. A Taça de Portugal Feminina vai iniciar-se com uma pré-eliminatória, a 13 de setembro. A primeira eliminatória está marcada para 4 de outubro e a final no dia 6 de junho. Já a Taça da Liga Feminina de Futebol começa também a 4 de outubro. A Federação indica que o calendário pode sofrer alterações ao longo da época devido ao calendário internacional e a ajustamentos competitivos. Estas e outras notícias do desporto estão atualizadas em estaçãodiariajornal.sapo.pt e também no site da Estação Diária Rádio em 968.fm. A seguir vai ficar a previsão do estado do tempo.
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2: 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Previsão do estado do tempo para as próximas 24 horas. O Instituto Português de Mar e da Atmosfera está a prever para o distrito de Viseu períodos de céu muito nublado e aguaceiros, com possibilidade de ocorrência de trovoada, em especial no interior, com vento fraco, superando temporariamente fraco a moderado nas terras altas. O IPMA está também a prever uma pequena descida das temperaturas, com o mercúrio dos termómetros a chegar aos 16 graus de máxima e a mínima a registrar durante a noite valores perto dos 10 graus no distrito de Viseu.
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2: Depois das 23 e até às 2 da manhã, pista de dança, 3 horas para ouvirmos as malhas mais house do FM. Para já fica aí com uma pequena amostra daquilo que temos preparado para mais logo. Até já.
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0: Estação Diária. 10, 13, José Alberto Ribeiro. Ora, estamos nós de novo em 9680. José Alberto Ribeiro, na Estação Diária. Presta atenção ao tema nos minutos que seguem. 968 é a frequência para recomendar aos vossos amigos de segunda a domingo.
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1: Voltamos ao passado para recordar algumas das malhas mais votadas da Estação Diária. Clássicos da Estação, grandes batidas comerciais para destacarmos nos próximos minutos em www.968.fm. 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
1: Ora, estamos nós para fecharmos mais uma hora de emissão na Estação Diária. Tudo a postos para que logo a seguir ao sinal horário possam ter acesso à informação. Comerciais pelo meio e logo a seguir, mais uma hora em 96.80.
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1: 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São estas algumas das notícias que vamos destacar na edição do dia do Diário da Estação. O Académico de Viseu recebe este sábado o Vizela pelas 14 horas em jogo da 32ª jornada da Liga 2 de Futebol. Cargal de Sol anunciou a criação do Parque da Liberdade, um projeto de 5 hectares e 1,8 milhões de euros que promete transformar o centro da vila num espaço da excelência ambiental e convívio para toda a região. Um estudo da Escola Superior de Tecnologia e Gestão de Viseu concluiu que os jovens portugueses preferem gerir o dinheiro em sala de aula com professores em vez de recorrer a aplicações digitais. A GNR de Viseu deteve em flagrante delito um homem de 33 anos suspeito de furtos em residências nos concelhos de Viseu e Penalva do Castelo. Agora é só ficarem atentos ao desenvolvimento destes e outros temas no Diário da Estação.
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1: 11 horas.
2: 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Assim, Viseu de Olafões marca a presença no evento Portugal da Ação Global no Centro Cultural de Belém, em Lisboa, para promover o território como destino de investimento. O encontro, organizado pela Secretaria de Estado das Comunidades Portuguesas e pela Fundação AEP, reúne mais de 300 empresários de mais de 40 países, 50 câmaras de comércio e 20 entidades supramunicipais, com foco em investimento, parcerias e internacionalização. Assim, Viseu de Olafões está representada com stands e participará numa plataforma de matchmaking para agendar reuniões com investigadores, consulados e câmaras de comércio internacionais, além de workshops e ações de networking. A ministra do Ambiente e Energia, Maria da Graça Carvalho, anunciou que a barragem de Girabolhos do Rio Montego vai ser uma das primeiras a avançar no âmbito do Programa Portugal Transformação, Recuperação e Resiliência. O concurso público para a sua construção deverá ser lançado muito em breve, estando a ser recolhidos dados junto de parceiros e câmaras municipais, adiantou a ministra. A barragem de Girabolhos vai ficar localizada no Conselho de Ceia, na bacia hidrográfica do Mondego, que também atravessa o distrito de Viseu. Terá um papel fundamental no controlo das cheias do rio, além de armazenar água e produzir energia. A ministra sublinhou que a sua existência teria facilitado o controlo das recentes cheias no rio Mondego. O PTRR, que foi anunciado pelo primeiro-ministro Luís Montenegro, prevê um investimento global de 22,6 mil milhões de euros ao longo de 9 anos. A GNR de Viseu deteve em flagrante um homem de 33 anos, suspeito de furtos em residências nos concelhos de Viseu e Penalva do Castelo. A detenção surgiu na sequência de uma denúncia de tentativa de furto a uma habitação. Os militares identificaram o suspeito pela descrição física e pelo veículo, abordando-o nas imediações do local. As diligências permitiram ligá-lo pelo menos a outros 2 furtos na região. Na operação foram apreendidos 3 relógios de pulso, 3 colares, 1 peça de joalharia, 2 terços, 3 ponteiros em ferro, 1 pé de cabra, 2 pares de luvas e 1 gorro. O suspeito foi detido, o caso remetido para o Tribunal Judicial de Viseu. Na divisão de honra da Associação de Futebol de Viseu, faltam 2 jornadas para o final do campeonato, com 1 ponto a separar Labelas e Castrodeiro da frente da classificação. Este domingo, e para a 29ª e penúltima jornada, o líder Labelas recebe o Aflito Ferreira Daves, enquanto o Castrodeiro joga em Nelas. Jogos de jornada para este domingo, às 16h, são Moimenta da Beira Sátão, Carregal Sal Mangualde, Penalvo de Castelo Lusitano, Nelas Castrodeira, São Pedrense Carvalhais, Nespereira Val de Açores, Ferreira Daves Labelas e Campia Oliveira de Frades. Todas estas notícias estão atualizadas em estaçãodiariojornal.sapo.pt, informação também no site da Estação Diária Rádio em 908.fm. A seguir vai ficar-se a previsão do estado do tempo. 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
3: 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Previsão do tempo para as, previsão do tempo para as próximas 24 horas.
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3: 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Previsão do estado do tempo para as próximas 24 horas. O Instituto Português de Mar e da Atmosfera está a prever para o distrito de Viseu períodos de céu muito nublado e aguaceiros, com possibilidade de ocorrência de trovoada, em especial no interior, com vento fraco, superando temporariamente fraco a moderado nas terras altas. O IPMA está também a prever uma pequena descida das temperaturas, com o mercúrio dos termómetros a chegar aos 16 graus de máxima e a mínima a registrar durante a noite valores perto dos 10 graus no distrito de Viseu.
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0: Diogo Pissarra surge no panorama da música portuguesa como cantor, intérprete e músico. Em 2006, inicia um percurso que lhe mudaria a vida para sempre. Foi nas suas primeiras aulas de guitarra que começa, pela primeira vez, a dar a conhecer o seu talento. Foi um dos fundadores da banda Algarve.

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0: juntos pontualmente, editando o DVD 11,000 clicks e fazendo um pequeno tour acústico em 2006, apresentando um disco compilatório dos melhores êxitos da banda.
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1: Olá, o som da abertura na estação diária para mais um espaço de emissão Superestação. 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
1: Durante a próxima hora temos aí o espaço Superestação. 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
1: Diogo Pissarra surge no panorama da música portuguesa como cantor, intérprete e músico. Em 2000

0: destacando-se nos tops nacionais.
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3: O Tondela joga este domingo em Rio Maior, frente ao Casa Pia, em jogo da 32ª jornada da Primeira Liga de Futebol, e está obrigado a vencer para deixar a manutenção em aberto para as duas jornadas finais. Moralizado pelo empate em Alvalade, o Tondela chega esta partida a 4 pontos de distância do Casa Pia, equipa que está em posição de play-off pela permanência. Se vencer, reduz a distância para apenas 1 ponto e tudo se decidirá depois nas duas jornadas finais. Os auriverdes vão receber o Moreirense e jogam em Arouca, enquanto o Casa Pia vai a Guimarães e recebe na última jornada o Rio Ave. Casa Pia Tondela, este domingo, às 15h30, jogo habitado por André Narciso. Na divisão de honra da Associação de Futebol de Viseu, faltam duas jornadas para o final do campeonato, com um ponto a separar Lamelas e Castrodeiro na frente da classificação. Este domingo e para a 29ª e penúltima jornada, o líder Lamelas recebe o aflito Ferreira de Aves, enquanto o Castrodeiro joga em Nelas. Jogos de jornada para este domingo, às 16h, são Moimenta de Beira Sata, o Carregal Sal Mangualde, Penalvo de Castelo Lusitano, Nelas Castrodeiro, São Pedrense Carvalhais, Nes Pereira Valde Açores, Ferreira de Aves Lamelas e Campia Oliveira de Frades. A Federação Portuguesa de Futebol já divulgou o calendário das principais competições masculinas de futebol sénior para a próxima temporada. Vai arrancar com a Supertaça Cândido de Oliveira. Vai ser jogada a 31 de julho, 1 ou 2 de agosto. Vai ser entre o campeão nacional e vencedor da Taça de Portugal de Futebol. Já a Taça de Portugal da próxima época começa a 30 de agosto com a primeira eliminatória. Os clubes da Primeira Liga entram apenas na terceira ronda a 18 de outubro. Já as equipas que vão participar das competições da UEFA vão entrar apenas no sorteio da quarta eliminatória, que será disputada a 22 de novembro. As meias-finais, que na próxima época serão disputadas apenas a uma mão, vão ser a 22 e 23 de maio, e a final está em agenda para 30 de maio. Na Liga 3, o arranque vai acontecer a 9 de agosto. Já o Campeonato de Portugal, na próxima temporada, começa a 16 de agosto, vai terminar com a final a 20 de junho. Já é conhecido o calendário das provas nacionais de futebol feminino para a próxima temporada, que vai começar com a Supertaça, em agenda para os dias 5 ou 6 de setembro. A Liga tem início no fim de semana de 12 e 13 de setembro, data em que arranca também o Campeonato Nacional Feminino da 2ª Divisão. A Taça de Portugal Feminina vai iniciar-se com uma pré-eliminatória a 13 de setembro. A primeira eliminatória está marcada para 4 de outubro e a final do dia 6 de junho. Já a Taça da Liga Feminina de Futebol começa também a 4 de outubro. A Federação indica que o calendário pode sofrer alterações ao longo da época devido ao calendário internacional e a ajustamentos competitivos. Estas e outras notícias do desporto estão atualizadas em estaçãodiariajornal.sapo.pt e também no site da Estação Diária Rádio em 908.fm. A seguir vai ficar-se a previsão do estado do tempo.
2: 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Previsão do estado do tempo para as próximas 24 horas. O Instituto Português de Mar e da Atmosfera está a prever para o distrito de Viseu períodos de céu muito nublado e aguaceiros, com possibilidade de ocorrência de trovoada, em especial no interior, com vento fraco, superando temporariamente fraco a moderado nas terras altas. O IPMA está também a prever uma pequena descida das temperaturas, com o mercúrio dos termómetros a chegar aos 16 graus de máxima e a mínima a registrar durante a noite valores perto dos 10 graus no distrito de Viseu.
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Ora, estamos nós para vos dar as boas-vindas para mais uma hora. Superstição. José Alberto Ribeiro, na Estação Diária. Para abrir esta hora, escolhemos dois temas. O primeiro cantado é em versão nacional, som que sabemos que bate no mercado e que também recomendamos de segunda a domingo. 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

0: Taylor and Wayne.
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1: 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A Sinviseu de Olafões marca a presença no evento Portugal Dação Global no Centro Cultural de Belém, em Lisboa, para promover o território como destino de investimento. O encontro, organizado pela Secretaria de Estado das Comunidades Portuguesas e pela Fundação AEP, reúne mais de 300 empresários de mais de 40 países, 50 câmaras de comércio e 20 entidades supramunicipais, com foco em investimento, parcerias e internacionalização. A Sinviseu de Olafões está representada com stands e participará numa plataforma de matchmaking para agendar reuniões com investigadores, consulados e câmaras de comércio internacionais, além de workshops e ações de networking. A ministra do Ambiente e Energia, Maria da Graça Carvalho, anunciou que a barragem de Girabolhos, do Rio Montego, vai ser uma das primeiras a avançar no âmbito do Programa Portugal Transformação, Recuperação e Resiliência. O concurso público para a sua construção deverá ser lançado muito em breve, estando a ser recolhidos dados junto de parceiros e câmaras municipais, adiantou a ministra. A barragem de Girabolhos vai ficar localizada no Conselho de Ceia, na bacia hidrográfica do Mondego, que também atravessa o distrito de Viseu. Terá um papel fundamental no controle das cheias do rio, além de armazenar água e produzir energia. A ministra sublinhou que a sua existência teria facilitado o controle das recentes cheias no rio Mondego. O PTRR, que foi anunciado pelo primeiro-ministro Luís Montenegro, prevê um investimento global de 22,6 mil milhões de euros ao longo de 9 anos. A GNR de Viseu deteve em flagrante um homem de 33 anos, suspeito de furtos em residências nos concelhos de Viseu e Penalva do Castelo. A detenção surgiu na sequência de uma denúncia de tentativa de furto a uma habitação. Os militares identificaram o suspeito pela descrição física e pelo veículo, abordando-o nas imediações do local. As diligências permitiram ligá-lo pelo menos a outros 2 furtos na região. Na operação foram apreendidos 3 relógios de pulso, 3 colares, 1 peça de joalharia, 2 terços, 3 ponteiros em ferro, 1 pé de cabra, 2 pares de luvas e 1 gorro. O suspeito foi detido, o caso remetido para o Tribunal Judicial de Viseu. Na divisão de honra da Associação de Futebol de Viseu, faltam 2 jornadas para o final do campeonato, com 1 ponto a separar Lamelas e Castrodeiro na frente da classificação. Este domingo, e para a 29ª e penúltima jornada, o líder Lamelas recebe o Aflito Ferreira Daves, enquanto o Castrodeiro joga em Nelas. Jogos de jornada para este domingo, às 16h, são Moimenta de Beira Sátão, Carregal Sol Mangualde, Penalvo de Castelo Lusitano, Nelas Castrodeira, São Pedrense Carvalhais, Nus Pereira Val de Açores, Ferreira Daves Lamelas e Campia Oliveira de Frades. Todas estas notícias estão atualizadas em estaçãodiariojornal.sapo.pt, informação também no site da Estação Diária Rádio em 908.fm. A seguir vai ficar-se a previsão do estado do tempo.
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3: 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Previsão do estado do tempo para as próximas 24 horas. O Instituto Português de Mar e da Atmosfera está a prever para o distrito de Viseu períodos de céu muito nublado e aguaceiros, com possibilidade de ocorrência de trovoada, em especial no interior, com vento fraco, superando temporariamente fraco a moderado nas terras altas. O IPMA está também a prever uma pequena descida das temperaturas, com o mercúrio dos termómetros a chegar aos 16 graus de máxima e a mínima a registrar durante a noite valores perto dos 10 graus no distrito de Viseu.
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